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0: No nosso desfecho, finalização do nosso programa desta noite, vamos fazer mais um Gran Finale. Sim! Vamos saber agora quem são os ganhadores dos prêmios desta noite. Começamos com o limpador multiuso Azulim, presente da Start Química e também da loja Rabi. O aplicativo dessa noite tá bem rápido, porque quinta-feira, ele já fica bem maluquinho e já tem o nome aqui, número de telefone sorteado, acaba de ser sorteado o número 5694. 5694 de quem será? Olha, pelo que eu tô vendo aqui, é Sabrina. Sabrina é o nome dela. 5694, vamos aplaudir, galerinha, vamos lá. Aí, gostei de ver.
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0: Gostei de ouvir de novo. Aí. Parabéns, Sabrina. Acaba de ganhar, então, um super limpador multiuso, presente da loja Rabi e também da Start Química. Quem ficou, então, com o almoço buffet livre do Titon Restaurante foi o número... Agora sim apareceu o nome, não? Apareceu o final de número de telefone 1049. 1049. Se adiantaram um pouquinho. Agora vamos falar do nome. Rodinei é o nome dele. Vamos aplaudir de novo. Aí, Rodinei, final de telefone 1049. Parabéns, abraços, agradeço imensamente a participação de todos. Amanhã nós temos encontro marcado aqui, sim, na 89 FM, a partir das 18 horas, combinado? Conto contigo. Até amanhã. Boa noite para todos nós.
3: Obrigado pela sua companhia.

0: federal que movimentaram o país no dia de hoje.
1: Olá. Olá, boa noite.
0: Boa noite para você que nos acompanha em todo o país.
1: Quinta-feira, 23 de julho de 2026.
0: E vamos ao destaque do dia.
1: Governo contesta a decisão dos Estados Unidos de impor nova tarifa de 12,5% a produtos brasileiros.
0: E diz que o Brasil é reconhecido da Organização Internacional do Trabalho pelo combate ao trabalho forçado.
1: Restituição do imposto de renda.
0: Receita Federal abre amanhã consulta ao terceiro lote de pagamento.
1: Depósito será feito no dia 31 de julho, Thaís de Araújo.
2: Para saber se a sua restituição foi liberada, basta acessar o serviço Meu Imposto de Renda no site da Receita Federal ou consultar pelo aplicativo oficial do órgão em celulares e tablets.
0: Ciência e inovação contra desigualdades.
1: Prêmio Jovem Cientista reconhece iniciativas que desenvolvem tecnologias de inteligência artificial com impacto social.
0: Sobre o assunto, conversamos com Olival Freire Júnior, presidente do CNPq.
3: Todos os alunos do segundo grau da universidade, aluno de mestrado, aluno de doutorado, um jovem pesquisador já com doutorado, todos esses podem se candidatar.
1: Na apresentação da Voz do Brasil, Luciana Vasconcelos e eu, Ellen Bernardes.
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1: Produtores rurais devem ficar atentos. Os imóveis cadastrados no Cadastro Ambiental Rural, o CAR, precisam ter as informações validadas ou corrigidas.
0: A consulta é simples e pode ser feita pela internet.
1: Quem não verificar possíveis pendências pode perder benefícios. Saiba como consultar a situação do cadastro.
4: Mais de 845 mil produtores rurais de todo o Brasil receberam notificação para validar as informações de seus imóveis no Cadastro Ambiental Rural. As notificações foram enviadas pelo gov.br. Para consultar se o imóvel tem alguma pendência, o proprietário deve acessar o site www.car.gov.br e consultar a caixa de mensagem da Central Proprietário Possuidor, como explica Henrique Dolabella, diretor do Cadastro Ambiental Rural.
5: A mensagem pode ser para validar a análise que o Estado fez, pode ser para retificar alguma informação que o Estado identificou que não estava corretamente declarado, ou pode ser para subir algum documento comprovando aquela informação. Em outros estados que não usam o sistema federal, que usam o sistema estadual próprio, aí ele vai ter que entrar no SICAR do estado, né? E cada estado vai ter o seu processo.
4: O CAR funciona como um mapa digital das áreas rurais e compõe uma base de dados para controle, monitoramento, planejamento ambiental e econômico e combate ao desmatamento. Atualmente, 8 milhões de propriedades estão inscritas no Cadastro Ambiental Rural. De acordo com Gabriela Gonçalves, coordenadora geral da gestão do SICAR, o registro é obrigatório, gratuito e dá oportunidades para quem vive no campo.
6: É muito importante estar com o cadastro em dia e acompanhar as notificações da Central do Proprietário Possuidor, porque o Cadastro Ambiental Rural ele é obrigatório para o acesso ao crédito, ele também traz melhores condições de acesso ao crédito quando ele está regularizado, então é necessário e vale muito a pena acompanhar o Cadastro Ambiental Rural através da Central do Proprietário Possuidor.
4: Produtores do Acre, Rondônia, Pará, Tocantins, Mato Grosso, Mato Grosso do Sul, Goiás, Bahia, Espírito Santo, São Paulo e Santa Catarina devem acessar os cadastros ambientais do próprio estado para checar pendências. Todos os demais vão encontrar as informações no sistema federal, car.gov.br. Reportagem Graziele Bezerra.
0: E produtores rurais podem procurar na Embrapa orientações sobre as mudanças climáticas causadas pelo El Niño.
1: As previsões climáticas indicam mais chuva e temperaturas acima da média para a região sul do país nos próximos meses.
0: Diante desse cenário, produtores rurais podem adotar medidas de planejamento para reduzir os impactos nas lavouras e na pecuária.
7: O El Niño deve permanecer até o início de 2027 e trazer mais chuva, maior nebulosidade e temperaturas acima da média para a região sul do país. Mas, segundo especialistas, conhecer o fenômeno com antecedência permite reduzir riscos no campo. Orientações técnicas voltadas às principais atividades agropecuárias da região reúnem recomendações que podem auxiliar os produtores nesse planejamento, explica José Reinaldo Moraes, pesquisador da Embrapa Clima Temperado.
8: Ele reúne aí recomendações específicas para grãos, fruticultura, silvicultura, horticultura, pastagem, né, diversas aí, né, tipo de manejo, sempre com base no histórico de eventos, né, anteriores que nós tivemos e também no conhecimento acumulado de anos, né, que a gente tem aí de convivência com esse fenômeno.
7: O documento recomenda que o produtor acompanhe as previsões meteorológicas oficiais, respeite o zoneamento agrícola de risco climático, planeje os investimentos e considere a contratação do seguro rural. A orientação é adaptar o manejo de acordo com cada cultura, já que os efeitos do El Niño variam entre lavouras e sistemas de produção. Nos cereais de inverno, como trigo, cevada e aveia, a atenção deve ser redobrada com doenças e com o planejamento da colheita. Para soja, milho e arroz irrigado, o foco está na drenagem das áreas, conservação do solo e monitoramento fitossanitário, para detectar pragas e doenças. Já na fruticultura, o excesso de chuva pode favorecer erosões, doenças e até comprometer a produtividade dos pomares. O pesquisador José Reinaldo da Embrapa ressalta que planejar pode evitar grandes perdas no campo.
8: Quanto antes o produtor incorporar essas orientações, né, no plano da sua safra, menor tende ele a sofrer os impactos financeiros, né, que pode levar o El Niño.
7: Além das recomendações para cada atividade, prevenir perdas começa antes mesmo da chegada das chuvas. O acompanhamento das informações climáticas e a adoção de práticas já conhecidas pela pesquisa ajudam o produtor a tomar decisões mais seguras e aumentar a capacidade de enfrentar os desafios provocados pelo El Niño. Reportagem Pablo Mundim.
1: E a chegada do El Niño com previsão de mudanças climáticas acendem o alerta dos cuidados para evitar doenças transmitidas por insetos e mosquitos, como dengue e chikungunya.
0: Altas temperaturas e maior volume de chuva em algumas regiões podem favorecer a circulação do mosquito Aedes aegypti a partir do segundo semestre desse ano.
1: E o Ministério da Saúde recomenda que estados e municípios intensifiquem as ações de vigilância e controle. Saiba mais com Diego Freitas.
9: O Ministério da Saúde emitiu uma nota técnica em que alerta estados e municípios para a possibilidade de aumento na transmissão de arboviroses, como dengue e chikungunya, em razão da previsão de ocorrência do fenômeno El Niño ao longo do segundo semestre deste ano. Segundo projeções citadas no documento, o aumento das temperaturas e das chuvas em algumas regiões e os períodos de seca em outras áreas podem favorecer a proliferação do mosquito Aedes aegypti. A estimativa é de cerca de 1.700.000 casos de dengue em 2027, considerando cenários climáticos que ainda podem ser atualizados. A orientação é reforçar as ações de vigilância e controle, com bloqueio da transmissão nos primeiros casos identificados, reorganização das atividades dos agentes de combate às endemias e adoção das medidas de controle do vetor. A população também deve eliminar possíveis criadores do mosquito, observar os sintomas das arboviroses e procurar atendimento de saúde ao surgimento dos primeiros sinais da doença. Para acompanhar os alertas, basta acessar o portal info.dengue.mate.br. Diego Freitas, para a Voz do Brasil.
0: Os Estados Unidos anunciaram novas tarifas de importação a produtos brasileiros.
1: E o governo brasileiro acaba de divulgar nota contestando a decisão.
0: A repórter Luana Karen está aqui no estúdio da Voz do Brasil e tem mais informações pra gente. Boa noite, Luana.
10: Boa noite, Luciana e Ellen. Boa noite aos ouvintes da Voz do Brasil. Olha, em nota divulgada há pouco, o governo brasileiro rechaçou a decisão do governo dos Estados Unidos de impor tarifas de 12,5% sobre produtos brasileiros. A nova tarifa está relacionada a investigações sobre trabalho forçado. De acordo com a nota assinada pela Secretaria de Comunicação Social da Presidência da República, ao longo da investigação, o Ministério do Trabalho e Emprego prestou explicações e forneceu farta documentação sobre a legislação brasileira e da atuação das autoridades aduaneiras para coibir importações de bens produzidos por trabalho forçado. O documento afirma que o Brasil é reconhecido há décadas pelo pela Organização Internacional do Trabalho, pelos fortes compromissos assumidos no combate ao trabalho forçado. Além do compromisso internacional com o combate ao trabalho forçado, o governo brasileiro cita o compromisso interno intensificado pelas políticas domésticas de fiscalização, prevenção, acolhimento das vítimas e combate ao trabalho escravo contemporâneo. A nota ainda destaca que o governo brasileiro responsabiliza as empresas e indivíduos, aplicando multas severas e mantendo um cadastro de lista suja de empregadores.
1: Luana, e o governo indicou quais são as medidas que deve tomar a partir de agora?
10: Indicou sim, Ellen. O documento afirma que o Brasil iniciará imediatamente os trâmites para acionar os instrumentos previstos na Lei de Reciprocidade, aprovada por unanimidade pelo Congresso Nacional, e levará o tema ao Mecanismo de Solução de Controvérsias da Organização Mundial do Comércio. Ellen e Luciana.
0: Luana, muito obrigada pela sua participação ao vivo aqui na Voz do Brasil.
1: O papel da ciência é transformar a realidade e trazer melhorias práticas para o dia a dia da sociedade.
0: Com essa missão, o Prêmio Jovem Cientista chega à sua 32ª edição, destacando a inteligência artificial para o bem comum.
1: O objetivo é reconhecer projetos de estudantes e pesquisadores que utilizem a inteligência artificial para reduzir desigualdades, proteger o meio ambiente e melhorar os serviços públicos no Brasil.
0: Para falar sobre o prêmio e como a ciência pode revolucionar o uso da tecnologia no nosso dia a dia, eu e Nazi Brum conversamos mais cedo com Olival Freire Júnior, presidente do Conselho Nacional de Desenvolvimento Científico e Tecnológico, CNPq. Vamos ouvir. Nós vamos conversar agora sobre ciência. Presidente, muito obrigada pela sua participação aqui na Voz Brasil.
11: Muito obrigado.
0: Para começar, vamos falar sobre o Prêmio Jovem Cientista. O que é esse prêmio?
11: É uma das ações mais tradicionais do CNPq. Ela tem quase 50 anos de existência. É uma iniciativa conjunta do CNPq com a Fundação Roberto Marinho. E temos também sempre um patrocinador master que pode variar ao longo do tempo. Atualmente é a Shell. Qual é a importância desse prêmio? Eu gosto de dizer que prêmios são importantes em todas as atividades humanas. Acabamos de ver um exemplo de um prêmio que foi um fracasso para nós brasileiros. Qual é o brasileiro que não ficou frustrado com a Copa do Mundo? E qual é o brasileiro que não ficou contente com o desempenho do Wagner Moura e da Fernanda Torres na premiação do cinema? Então, prêmios são importantes em quaisquer atividades, e na ciência não é diferente. A particularidade desse prêmio, que é um prêmio para tentar fisgar um jovem promissor. Então não é o prêmio, não é um prêmio Nobel, não é o prêmio Álvaro Alberto, então não é o prêmio para o pesquisador já consolidado. Então é uma tentativa, nos mantendo na questão do futebol, de você olhar para a divisão de base e dizer, aquilo ali tem futuro. Essa que é a ideia. Na última rodada, nós premiamos várias pessoas, algumas delas foram tão destacadas que na comemoração dos 75 anos do CNPq, nós convidamos alguns deles, Emanuele, Elisângela, o Raul, para apresentarem seus trabalhos para aquele público, que era um público diversificado, que estava comemorando os 75 anos do CNPq.
12: Uhum. Bom, presidente, esse ano, qual que é o tema do Prêmio Jovem Cientista e por que ele foi escolhido?
11: Então, isso é muito importante porque o tema, ele orienta a escolha e orienta quem vai se candidatar, e a gente sempre busca um tema na fronteira da pesquisa. Já tivemos o tema, como no ano passado, o problema da mudança climática em escala global, e o tema desse ano é inteligência artificial relacionada ao bem comum. Esse dilema que o mundo inteiro hoje atravessa, de uma transição tecnológica disruptiva, mas uma transição em que nós estamos preocupados com o modo como a sociedade incorpora e não se perde nessa transição.
0: E como é que o investimento em jovens talentos pode contribuir para esse desenvolvimento tecnológico, científico do país?
11: Veja, os Os prêmios, eles são importantes também pelo valor financeiro, pelas bolsas que são atribuídos. Mas eles também colocam luz sobre certos projetos. Eu falei dos projetos desse ano. Um dos projetos que eu posso reportar para vocês é um projeto que foi destacado. Era um projeto de você ter uma célula fotoelétrica portátil que aquele coletor de castanha na floresta amazônica, veja que eu estou falando de um produto que o Brasil vende para o mundo inteiro, não, Brasília Noites, aqui a gente chama de castanha do Pará, o pessoal do Acre, do Amapá vai me matar, né? Mas eu estou fazendo a ressalva, né? É a castanha do Brasil, né? E, então o prêmio é um kit portátil que você carrega nas costas. E eu confesso para vocês que eu participei da entrega desse prêmio, achei importante, mas eu não entendi a profundidade do impacto desse prêmio. Eu só compreendi tempos depois, numa viagem ao Amapá, e eu conversando com mais calma com o orientador da Emanuele, e aí ele me explicou o tempo que o castanheiro passa sem contato telefônico, sem luz à noite, 40 dias, 60 dias. Então você veja que é algo que, é claro que ainda é um projeto, é um piloto, ainda precisa chegar, ter escala para chegar no mercado, mas é algo que impacta na vida dos povos da Amazônia e impacta na economia brasileira, porque é o pessoal que coleta um dos produtos de exportação do Brasil.
12: Então são projetos que podem fazer a diferença realmente, né?
11: Exatamente, exatamente.
0: E quem pode participar desse prêmio, que vai falar de inteligência artificial, que é um tema tão atual, como o senhor disse, né?
11: Em princípio, porque o prêmio tem faixas, então, em princípio, todos os alunos do segundo grau da universidade, aluno de mestrado, aluno de doutorado, um jovem pesquisador já com doutorado, todos esses podem se candidatar. Aí tem que olhar no edital qual a faixa em que ele se enquadra.
0: E vamos lembrar que o endereço, para quem tiver interesse no prêmio, é jovemcientista.cnpq.br.
11: Perfeito.
0: Todo mundo pode participar e tentar impactar, mandar projetos que impactem, né, a vida, não só do cientista, mas também do país, né, presidente?
11: E se tiver alguma confusão, bota lá no Google, Jovem Pesquisador e CNPq, não vai dar outro endereço, é esse que você acabou de falar.
12: Agora, presidente, vamos falar rapidamente sobre a SBPC, a Sociedade Brasileira para o Progresso da Ciência, que começa agora. Como é que vai ser a participação do CNPq?
11: Veja, a SBPC é uma entidade da sociedade civil, até um pouco mais antiga do que o CNPq, né? Mas que tem tido um importante papel ao longo da história do Brasil. É a voz do cientista, que como sociedade civil se dirige à própria sociedade e ao governo. Então o CNPq sempre apoiou essa reunião da Sociedade Brasileira do Progresso da Ciência e sempre participou dessa reunião. Esse ano em Niterói, belíssima cidade, nós vamos participar com uma atração dentre outras, que essa atração eu queria chamar a atenção. Nós concebemos uma linha do tempo, a propósito dos 75 anos do CNPq, uma linha do tempo que dá corpo e voz ao lema dos 75 anos, que é: olhando bem, tem CNPq. É a ideia de que em muitas das atividades de ciência e tecnologia que nós brasileiros nos orgulhamos, por vezes a gente não percebe que tem a marca do CNPq. Então, nessa linha do tempo, a gente vai encontrar, por exemplo, pesquisa de petróleo em águas profundas, tem o DNA do CNPq. A atividade do ITA, que permitiu a criação da Embraer, que hoje o Brasil tem a terceira empresa de aeronáutica do mundo, tem o DNA do CNPq. Citei esses exemplos, mas tem, eu diria, vários outros. O desafio do enriquecimento do urânio, o desafio de ter transformado o Brasil nessa enorme potência agrícola, tem lá o selo da Embrapa, né? Então, por vezes, o selo do CNPq não aparece tão diretamente. É preciso olhar bem para ver o apoio do CNPq. Então, quem tiver a oportunidade de ir a Niterói, eu convido para que passe no estande do CNPq para ver essa linha do tempo.
0: Muito obrigada pela sua participação aqui na Voz do Brasil. A gente conversou com o presidente do Conselho Nacional de Desenvolvimento Científico e Tecnológico, Olival Freire Júnior. Muito obrigada, presidente.
11: Eu agradeço a vocês pela possibilidade de falar do CNPq, de falar da pesquisa no Brasil, e agradeço também, claro, à EBC e ao público que nos acompanhou.
1: E a consulta ao terceiro lote de restituição do Imposto de Renda 2026 será aberta nesta sexta-feira, dia 24 de julho.
0: Quem ainda não recebeu a restituição deve verificar se há inconsistências.
1: Saiba como verificar a restituição e resolver possíveis pendências.
13: A consulta ao terceiro lote da restituição do Imposto de Renda será liberada nesta sexta-feira, dia 24, a partir das 9 horas. Mais de 2.700.000 contribuintes serão contemplados e o pagamento está previsto para o dia 31 de julho. Para saber se a sua restituição foi liberada, basta acessar o serviço Meu Imposto de Renda no site da Receita Federal ou consultar pelo aplicativo oficial do órgão em celulares e tablets. De acordo com a Receita Federal, cerca de 165 mil restituições não foram creditadas, porque o contribuinte informou o CPF como chave PIX para recebimento, mas não possui conta bancária vinculada a essa chave. Nesses casos, é possível cadastrar uma chave PIX CPF junto a uma instituição financeira, atualizar os dados pelo serviço Meu Imposto de Renda ou enviar uma declaração retificadora. Após o processamento, permanecerão pendentes apenas restituições que ficaram retidas em malha fiscal ou que apresentam inconsistências nos dados bancários informados para recebimento, como os casos relacionados à chave PIX. Thaís de Araújo, para A Voz do Brasil.
0: Atenção, microempreendedores individuais e microempresários.
1: A implantação do novo Cadastro Nacional da Pessoa Jurídica pela Receita Federal vai suspender temporariamente os serviços de abertura, alteração e baixa de empresas realizadas pelas juntas comerciais.
0: Até o próximo sábado, às 7 horas da manhã, a base do CNPJ fica disponível apenas para consultas.
1: No sábado, a base ficará totalmente indisponível, impossibilitando consultas e qualquer outra operação relacionada ao cadastro.
0: O prazo para o restabelecimento total dos serviços está previsto para segunda-feira, 27 de julho.
1: A emissão do novo formato do CNPJ alfanumérico está marcada para o dia 31 de julho.
0: E atenção, estudantes, termina amanhã o prazo para os pré-selecionados da primeira chamada do ProUni entregarem a documentação que comprova as informações de inscrição à instituição de ensino onde foram selecionados.
1: Neste segundo semestre, o programa oferece mais de 471 mil bolsas de estudos parciais e integrais em todo o país.
14: Os estudantes pré-selecionados no programa Universidade para Todos, o ProUni, do segundo semestre deste ano, têm até sexta-feira, dia 24, para comprovar as informações passadas durante a inscrição. A documentação exigida pode ser apresentada diretamente na instituição em que o aluno foi pré-selecionado. É responsabilidade do candidato verificar com a universidade os horários e locais para realizar este processo. A perda do prazo ou não comprovação das informações implicará na reprovação dos alunos. Quem não foi pré-selecionado nesta etapa poderá participar da segunda chamada do ProUni, prevista para o dia 5 de agosto. Também será possível manifestar interesse na lista de espera entre os dias 26 e 27 de agosto. A divulgação da lista ocorrerá no dia 1º de setembro e a comprovação das informações deve ser feita entre 1º e 14 de setembro. Nesta edição, o ProUni recebeu mais de 529 mil inscrições e ofertou 471.304 bolsas de estudo em 380 cursos de graduação. A iniciativa oferece bolsas de estudo integrais que cobrem 100% do valor da mensalidade e parciais que correspondem a 50%. A iniciativa é realizada duas vezes ao ano. Mais informações em acessounico.mec.gov.br/ProUni. Thaísa Vitória para a Voz do Brasil.
0: O Ministério da Educação recebe até o dia 31 de julho a declaração do Censo Escolar 2026 e orienta gestores a preencherem os dados referente aos alunos da educação especial.
1: Eles podem acessar um guia do INEP com orientações específicas sobre oferta de atendimento educacional especializado.
0: Os dados devem ser fornecidos em educacenso.inep.gov.br.
1: E essas foram as notícias do governo federal.
0: Uma realização da Secretaria de Comunicação Social da Presidência da República.
1: Com produção da empresa Brasil de Comunicação.
0: Fique agora com as notícias do Poder Judiciário e do Congresso Nacional. Uma boa noite.
1: Boa noite e até amanhã.
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17: Decisão do Supremo Tribunal Federal permite retomada da cobrança de IPTU em Teresina, no Piauí.
18: STJ reafirma que quando a vítima de homicídio deixa filhos menores, essa consequência pode aumentar a pena base do condenado.
17: TSE orienta tribunais regionais a criarem parcerias com instituições especializadas para combater a desinformação eleitoral.
18: Boa noite, eu sou Marcela Luiza.
17: Eu sou Walter Lima.
18: O Supremo Tribunal Federal suspendeu liminar do Tribunal de Justiça do Piauí que havia interrompido a cobrança de IPTU na cidade de Teresina.
17: De acordo com a decisão do ministro Alexandre de Moraes, o município declarou que a queda da arrecadação poderia causar grave impacto na economia pública e comprometer a execução de serviços essenciais. Fernanda Porto.

0: entendimento foi reafirmado pelo Superior Tribunal de Justiça. Fátima Uchoa.
1: Agora, sob o rito dos recursos repetitivos, a terceira sessão do STJ fixou essa tese que deve ser observada por juízes e tribunais. De acordo com o relator ministro Reinaldo Soares da Fonseca, o fato de a vítima do crime deixar filhos menores pode repercutir no aspecto material e gerar impacto em questões emocionais, mas esse posicionamento não pode ser aplicado automaticamente porque transformaria uma circunstância judicial em fator objetivo de aumento da pena. Ainda segundo ministro, não é necessário exigir a comprovação de impacto excepcional ou individualizado para os dependentes da vítima, sob o risco de se esvaziar a própria finalidade da análise dessa circunstância judicial.
2: O Tribunal Superior Eleitoral orienta tribunais regionais a criarem parcerias com instituições especializadas para combater a desinformação eleitoral.
0: A ação permitirá a ampliação da capacidade técnica da Justiça Eleitoral, garantindo segurança jurídica na análise de processos que envolvam desinformação e conteúdo gerado por inteligência artificial. Juliana Cariri.
3: Os acordos poderão prever o compartilhamento de metodologias, o acesso a profissionais especializados, laboratórios e ações de capacitação. O TSE ressalta que as parcerias não alteram as competências das autoridades judiciárias nem as garantias.
2: Tribunal Superior do Trabalho mantém decisão que anulou reintegração de metalúrgico demitido por justa causa.
0: O trabalhador foi dispensado após comentar em rede social sobre a empresa em que ele trabalhava. Marla Lacerda.
4: O metalúrgico havia sido reintegrado por decisão provisória em primeira instância, alegando que sofria de depressão e que não podia ser dispensado por motivo de doença ocupacional. Mas o TRT de Campinas, São Paulo, suspendeu a medida. O caso foi analisado então pela SDI2 do TST, que confirmou a decisão de segundo grau. Para o colegiado, ainda não há elementos suficientes para concluir que a demissão foi irregular. Os ministros destacaram também que a estabilidade pela doença ocupacional não impede a dispensa por justa causa. Portanto, a validade da demissão ainda será analisada na ação principal após a produção das provas necessárias.
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2: Uma boa noite.
0: E até amanhã.
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7: Eu sou Humberto Pinheiro e estes são os destaques de hoje do Jornal do Senado que começa agora. Nova lei fortalece a produção nacional de medicamentos e vacina. Piso dos professores, frete rodoviário e renovação da CNH estão entre as medidas aprovadas pelo Senado. Emendas parlamentares para shows podem ser proibidas. Boa noite. Foi sancionada a lei que cria a Estratégia Nacional para o Desenvolvimento do Complexo Econômico Industrial da Saúde. A nova legislação busca fortalecer a produção nacional de medicamentos, vacinas, equipamentos e insumos médicos. O objetivo é reduzir a dependência do Brasil de produtos importados, ampliar a capacidade da indústria nacional e garantir mais segurança no abastecimento do sistema de saúde. A reportagem é de Patrícia Oliveira.
8: São mecanismos para incentivar empresas e instituições de pesquisa a desenvolver e fabricar esses produtos no país. A nova lei também amplia parcerias entre o governo, universidades e empresas e prevê linhas de crédito. Para o relator do projeto que deu origem à lei, senador Rogério Carvalho, do PT de Sergipe, a pesquisa tecnológica em saúde deve se voltar para soluções dos problemas brasileiros.
9: A pandemia de Covid-19 demonstrou que buscar a autossuficiência em fármacos, vacinas e equipamentos hospitalares é um dever do Estado para assegurar o direito constitucional à saúde.
8: A nova lei também altera normas do SUS e a lei de licitação.

0: facilitar as compras públicas no setor de saúde.
1: No primeiro semestre de 2026, o Senado aprovou medidas provisórias que tratam do piso salarial dos professores da educação básica e do frete rodoviário de cargas. Os senadores também deram aval à renovação automática da Carteira Nacional de Habilitação. Repórter Pedro Pincer.
2: O Congresso Nacional aprovou medidas provisórias importantes, como a que reajusta o piso salarial dos professores da educação básica para R$ 5.130,63 em 2026, um aumento de 5,4% sobre o valor anterior, com ganho real de 1,5 ponto percentual acima da inflação. O texto aprovado estabelece novo cálculo para reajuste anual. A senadora professora Dorinha Seabra, do União do Tocantins, destacou a importância de valorizar o trabalho dos docentes.
3: Não tem educação boa, nem educação de qualidade, se os profissionais da educação não forem devidamente respeitados e valorizados. Esse é o nosso apelo para que, a partir do piso, as carreiras sejam reorganizadas nos diferentes municípios brasileiros e nossos estados.
2: Outro destaque foi a medida provisória que altera as regras e o cálculo do piso mínimo do frete rodoviário de cargas para considerar custos operacionais. A medida beneficia os caminhoneiros por estabelecer novas regras de regulamentação para empresas que contratem caminhoneiros para a realização de transporte rodoviário de cargas. Para o senador Stevenson Valentim, do Podemos do Rio Grande do Norte, a medida faz justiça e traz tranquilidade para a categoria.
4: Entendo que esse viés da multa já atingiu a sua pedagogia e permanecer com essa injustiça é passar uma ideia de vingança e que não contribui nada para a sociedade. É importante que o caminhoneiro esteja preocupado com a carga, com seu horário de entrega, com a distância da família, com as condições das nossas rodovias.
2: Outra medida provisória aprovada no primeiro semestre do ano garante a renovação automática da Carteira Nacional de Habilitação de motoristas que, ao término da validade do documento, estiverem no Registro Nacional Positivo de Condutores. O cadastro mostrará o nome das pessoas que não tenham cometido nenhuma infração de trânsito nos últimos 12 meses.
1: E o Senado deve analisar a partir de agosto um projeto que cria o Prêmio Nacional da Educação Brasileira. A proposta busca reconhecer iniciativas de estados, municípios, escolas e estudantes que contribuam para melhorar a educação. O objetivo é valorizar boas práticas e incentivar ações que fortaleçam a educação em diferentes etapas, da educação infantil ao ensino médio. A proposta prevê categorias específicas para reconhecer experiências bem-sucedidas em todo o país. Os detalhes com o repórter Rodrigo Rezende.
5: O Senado deve analisar a partir de agosto um projeto que cria o Prêmio Nacional da Educação Brasileira. A ideia, apresentada pelo senador Camilo Santana, do PT do Ceará, reconhece estratégias e iniciativas para a promoção de avanços na melhoria da qualidade da aprendizagem na educação básica feitas por estados, municípios, escolas ou estudantes brasileiros. Camilo Santana, atual presidente da Comissão de Educação do Senado, ressalta que todas as formas de desenvolvimento da educação brasileira devem ser valorizadas.
6: Eu sempre digo que a educação precisa estar acima de qualquer questão política ou partidária nesse país. Está em jogo a qualidade da educação para nossas crianças e jovens desse país. Temos muito ainda a fazer, muito caminho a ser percorrido.
5: O prêmio terá 8 categorias e regulamento posterior irá definir a forma de seleção dos vencedores. A proposta de criação do Prêmio Nacional da Educação Brasileira ainda será analisada pelas comissões do Senado.
1: Um projeto apresentado no Senado tipifica como ilícito o uso de emendas parlamentares para o financiamento de shows e apresentações artísticas. A medida pretende modificar a lei de improbidade administrativa para penalizar os gestores públicos infratores de maneira mais dura e até mesmo com a perda da função. Mais informações com o repórter Douglas Castilho.
7: Apresentado pelo senador Eduardo Girão, do Novo do Ceará, o texto prevê que o uso de emendas parlamentares para financiamento de shows e apresentações artísticas seja enquadrado como ato que causa prejuízo ao erário. Essa modalidade de infração tem também como sanções a perda dos direitos políticos por até 8 anos multa de até 2 vezes o valor do dano causado e o ressarcimento integral dos danos verificados.
8: É um dinheiro que se evapora e que, se for em equipamentos para o hospital, fica lá por anos, por décadas, né? E esse projeto nosso visa normatizar isso e considerar como improbidade administrativa, com punição.
7: O autor do projeto justificou ainda que a medida pode combater o superfaturamento e os desvios que costumam ocorrer nesse tipo de transação. Além disso, segundo ele, haveria diversas vezes um conflito de interesses, pelo fato de gestores usarem dinheiro público para contratarem bandas ou grupos que têm eles próprios como empresários. O projeto aguarda a destinação para discussão nas comissões do Senado.
1: Mais de 158 milhões de brasileiros estão aptos a votar nas eleições de 4 de outubro. O número é o maior da história e representa um crescimento de mais de 2 milhões de eleitores em relação a 2022. No primeiro turno, os eleitores vão escolher presidente da República, governadores, 2 senadores, deputados federais, deputados estaduais e distritais. A reportagem é de Rodrigo Rezende.
5: 158 milhões e 700 mil pessoas devem decidir os mandatários dos próximos anos para a presidência da República, governos estaduais e distrital, Senado, Câmara dos Deputados e Assembleias Estaduais. Em relação às eleições de 2022, houve um acréscimo de 2 milhões e 200 mil eleitores. As mulheres representam quase 53% do eleitorado e cerca de 3 milhões e 500 mil eleitores têm 18 anos ou menos. O presidente do Tribunal Superior Eleitoral, ministro Nunes Marques, ressalta que a população brasileira é soberana para escolher seus representantes e definir o futuro do país.
9: O futuro da nossa democracia não será delineado por máquinas, mas pelos milhões de brasileiras e brasileiros que depositam nas urnas sua mensagem de esperança, traduzida no voto direto, secreto, universal e periódico.
5: Os 3 maiores colégios eleitorais estão na região sudeste: São Paulo, com 34 milhões, Minas Gerais, com 16 milhões, e Rio de Janeiro, com quase 13 milhões de eleitores. 918 mil brasileiros vivendo no exterior estão aptos para votar.
1: O senador Wellington Fagundes, do PL de Mato Grosso, defendeu o projeto de lei que permite a destinação de emendas parlamentares da saúde para o atendimento pré-hospitalar realizado pelos corpos de bombeiros militares. Na análise dele, a proposta reconhece que esse serviço integra a rede de atendimento em saúde e amplia as responsabilidades de investimento na estrutura das corporações. Com trabalhos técnicos de Josivaldo Souza, o Jornal do Senado fica por aqui. Acompanhe agora as notícias da Câmara dos Deputados. Boa noite.

0: Câmara dos Deputados. Câmara transforma em lei atendimento a brasileiras que vivem no exterior.
1: Herdeiros poderão retirar valores de até 40 salários mínimos sem inventário.
0: Comissão aprova inclusão digital de alunos com deficiência da rede pública.
1: Boa noite. A Comissão de Educação aprovou a criação da política de alfabetização digital das pessoas com deficiência. A repórter Sofia Peçanha tem os detalhes da votação.
2: A Comissão de Educação da Câmara dos Deputados aprovou o projeto que institui a Política Nacional de Alfabetização Digital das Pessoas com Deficiência. Antes disso, o texto também foi aprovado pela Comissão de Defesa dos Direitos das Pessoas com Deficiência. A proposta tem como objetivo garantir o letramento digital de estudantes com deficiência da rede pública de ensino. Isso inclui desde o uso básico de computadores e internet, até ferramentas que auxiliam na comunicação, no acesso à informação e no desenvolvimento escolar. A relatora do projeto na Comissão de Educação, a deputada Maria Rosas, do Republicanos de São Paulo, destacou a importância da medida para promover a inclusão.
3: Aprovar essa política nacional de alfabetização digital, especificamente para as pessoas com deficiência, é um marco para que nós possamos trazer e falar na ação a pessoa com deficiência, dizendo: nós lutamos pela inclusão dos direitos da pessoa com deficiência.
2: Para isso, o projeto prevê a capacitação de professores e gestores, a adaptação dos métodos de ensino e investimento em infraestrutura tecnológica nas escolas, como equipamentos e conexão à internet. A ideia é que a tecnologia deixe de ser um obstáculo e passe a ser uma ferramenta de inclusão, como ressaltou a relatora ao afirmar que a transformação digital precisa considerar as necessidades de todos os estudantes.
3: A transformação digital da educação somente se realiza plenamente quando contempla a diversidade dos estudantes e assegura a eliminação de barreiras que dificultam o acesso à participação e aprendizagem das pessoas com deficiência.
2: A política de educação digital para pessoas com deficiência também estabelece que o desenvolvimento dos alunos e da instituição deverá ser acompanhado bimestralmente. Segundo o autor da proposta, o deputado Carlos Henrique Gaguin, do União de Tocantins, com mais acesso e preparo, os estudantes com deficiência podem ter mais autonomia nos estudos, mais participação nas atividades escolares e melhores oportunidades no futuro, inclusive no mercado de trabalho. O próximo passo para a aprovação da Política Nacional de Alfabetização Digital das Pessoas com Deficiência será a análise pela Comissão de Finanças e Tributação. Da Rádio Câmara de Brasília, Sofia Peçanha.
0: Educação. Bibo Nunes, do PL do Rio Grande do Sul, é autor do projeto que proíbe a aprovação automática de alunos não alfabetizados nos três primeiros anos do ensino fundamental. O texto altera a Lei de Diretrizes e Bases da Educação Nacional e aguarda análise pela Comissão de Constituição e Justiça.
4: Tem que saber ler e escrever, isso é o mínimo. Escola é para educar, que acima de tudo o objetivo das escolas é a educação. Se não for educação, não tem o menor fundamento. Espero que aprove para o bem da educação no Brasil. Não tem fundamento uma criança no primeiro, segundo, terceiro ano serem aprovados sem saber ler e escrever. Essa é a minha luta para melhorar de fato a educação no Brasil.
1: Bibo Nunes acredita que a promoção automática dos alunos serve apenas para melhorar indicadores educacionais. Na avaliação do deputado, a medida desestimula estudantes e professores, cria uma falsa sensação de aprendizado e compromete a qualidade da educação.
0: Justiça. Comissão aprova proposta que permite até 40 salários mínimos para a retirada de valores a herdeiros. A repórter Júlia Lopes explica a atualização dos valores.
5: A Comissão de Finanças e Tributação da Câmara dos Deputados aprovou um projeto que atualiza para até 40 salários mínimos, o equivalente hoje a R$ 64.840, o valor que poderá ser liberado a herdeiros sem necessidade de inventário em cadernetas de poupança e fundos de investimento. A proposta foi apresentada pelo deputado Celso Russomano, do Republicanos de São Paulo, e altera a lei que trata do pagamento a dependentes ou sucessores de valores não recebidos em vida pelo titular, como restituições no imposto de renda e outros tributos. A regra vale para casos em que não há outros bens sujeitos a inventário. No texto, o autor explica que, nesses casos, os herdeiros costumam utilizar os valores recebidos para cobrir despesas como impostos, custas judiciais e honorários de advogados, entre outros gastos. O relator da proposta, deputado Hildo Rocha, do MDB do Maranhão, afirma que a atualização é necessária, porque a legislação atual utiliza como referência a obrigação do Tesouro Nacional, a OTN, que não existe mais, o que gera dificuldades de interpretação.
6: Essa regra já existia, só que como ele estava estipulado, referenciado em cima de um título do governo, que era a antiga OTN, e como a OTN não existe mais, não existia mais a referência de até quanto poderia ser pago de forma imediata para a viúva, ou para o viúvo, ou para o filho. Então isso impedia a evolução e a facilidade e a rapidez da transferência desses recursos de uma conta para a conta do herdeiro. E isso é facilitado agora.
5: Além disso, a proposta altera o Código de Processo Civil para estabelecer que o juiz não poderá negar o pedido de gratuidade da justiça apenas com base na renda de um herdeiro ou na posse de um imóvel. O projeto, que busca atualizar o limite a ser retirado por herdeiros em cadernetas de poupança e outras aplicações no valor até 40 salários mínimos, segue em análise na Comissão de Constituição e Justiça. Da Rádio Câmara de Brasília, Júlia Lopes.
7: Economia.
1: A Câmara aprovou proposta que garante imunidade tributária aos templos religiosos e suas entidades filantrópicas, também sobre tributos incidentes no consumo de bens e serviços. Marcelo Crivella, do Republicanos do Rio de Janeiro, afirma que a medida regulamenta um direito já previsto na Constituição.
8: Essa é a grande, eu diria, notícia para os templos religiosos, é fazer com que a imunidade prevista na Constituição Federal se torne realidade com relação aos tributos que incidem no consumo de bens e de serviços. Essa PEC foi aprovada no plenário com 385 votos favoráveis, 93 votos contrários e 7 abstenções. Portanto, teve ampla maioria.
0: Na opinião de Marcelo Crivella, a medida pode reduzir os custos de igrejas e instituições beneficentes na aquisição de equipamentos e insumos utilizados em atividades religiosas, assistenciais e sociais. A proposta agora será analisada pelo Senado.
7: Eleições.
1: Depois de ser aprovado na Comissão de Constituição e Justiça, o projeto que aumenta o prazo para transferência de domicílio eleitoral está pronto para ser votado pelo plenário da Câmara.
0: A proposta também altera as regras para comprovação de vínculo com a localidade, como informa a repórter Silvia Munhato.
9: A Comissão de Constituição e Justiça da Câmara aprovou o projeto que amplia de 150 para 180 dias antes das eleições o prazo final para o pedido de transferência do domicílio eleitoral. Pelo texto, o tempo de residência mínima no novo município também muda de 3 para 6 meses. A deputada Júlia Zanatta, do PL de Santa Catarina, relatora do texto, foi favorável à mudança.
10: A prática do turismo eleitoral, a transferência fraudulenta de domicílio com fim meramente eleitoreiros, constitui uma burla que corrói a representatividade democrática e a soberania popular em sua dimensão municipal. O voto é o exercício de soberania localizado e a fraude de domicílio rompe o nexo da pertinência essencial entre o eleitor e a comunidade política local, cujos rumos ele pretende definir.
9: A proposta também altera a forma de comprovação de vínculo com a localidade. Será exigida a apresentação de comprovante de residência oficial em nome do eleitor, como contas de água, luz, gás, telefone fixo ou correspondência oficial de órgãos governamentais. A lei atual permite a comprovação por meio de declaração do próprio eleitor ou outros meios que forem considerados convincentes pelo juiz eleitoral. Da Rádio Câmara de Brasília, Silvia Munhato.
7: Desenvolvimento Regional.
1: Rodrigo Hollenberg, do PSB, teme que o empréstimo de 6 bilhões de reais feito pelo governo do Distrito Federal para cobrir o rombo do Banco de Brasília, no caso Master, comprometa a saúde e a educação públicas. Por isso, o deputado acionou a justiça em defesa de crianças e famílias atípicas.
11: Nós, então, oficiamos ao Ministério Público do Distrito Federal e Territórios, solicitando que determine que o governo do Distrito Federal faça concurso para orientadores educacionais para que essas crianças, esses jovens com deficiência possam ser acolhidos adequadamente na rede pública de educação do Distrito Federal. Do mesmo modo, nós estamos solicitando ao governo do Distrito Federal que realize a contratação de médicos, de enfermeiros, de técnicos de enfermagem, que possam garantir o atendimento a essas famílias.
0: Presidente da Comissão de Defesa dos Direitos das Pessoas com Deficiência, Rodrigo Hollenberg, relata o drama de famílias atípicas sem atendimento adequado e lamenta a falta de concurso para orientadores educacionais no Distrito Federal desde 2017.
7: Previdência.
1: O tempo para a aposentadoria de policiais militares e bombeiros poderá ser reduzido. Uma proposta aprovada pela Câmara permite que os estados e o Distrito Federal editem leis locais para diminuir esse prazo. Confira na reportagem de Maria Neves.
12: Aprovado na Comissão de Constituição e Justiça da Câmara dos Deputados, projeto que reduz o tempo de serviço de policiais e bombeiros militares para ter direito à aposentadoria integral, pode seguir para o Senado. Pela proposta, os estados poderão editar legislação própria para reduzir em até 5 anos o tempo mínimo de exercício na função para receber proventos integrais. O autor do projeto, o deputado Júnior Amaral, do PL Mineiro, argumenta que a medida busca trazer justiça para policiais e bombeiros militares que trabalham em condições difíceis e são pouco valorizados.
13: Os profissionais de segurança pública no Brasil já sofrem com falta de retaguarda jurídica, já sofrem com falta de logística adequada para trabalhar, já sofrem com baixos salários. Então essa questão da previdência é algo mínimo que a gente pode fazer aqui na Câmara dos Deputados para impedir que esses homens e mulheres sejam ainda mais desprestigiados, como infelizmente são historicamente no nosso país.
12: Atualmente, a lei exige 35 anos de serviço para militares receberem a aposentadoria com valor integral. Desse tempo, pelo menos 30 anos devem ser em atividades militares. Com o texto aprovado, o período mínimo de atividade militar poderá cair de 30 para 25 anos. Na regra de transição vigente, militares que ingressaram no cargo há mais tempo, antes de 2020 e ainda não cumprem os requisitos, têm de contar pelo menos 25 anos de serviço militar, mais um pedágio. Eles devem trabalhar mais 4 meses para cada ano que falta. A proposta também permite que os estados reduzam esse tempo de pedágio para 20 anos por lei local. Da Rádio Câmara de Brasília, Maria Neves.
0: Tarcísio Mota, do PSOL do Rio de Janeiro, apresentou projeto que estabelece regras para a aplicação de recursos dos regimes próprios de previdência dos servidores públicos. A proposta busca reduzir os riscos nas aplicações financeiras e aumentar a segurança do dinheiro destinado às aposentadorias.
14: Nós não podemos deixar que os institutos de previdência e os governos apliquem os recursos dos servidores em bancos que não têm condições de garantir a liquidez e garantir a rentabilidade e garantir que esses recursos não serão perdidos. Então, a proposição desse PLP é de que os institutos de previdência de cada município brasileiro e dos estados brasileiros, eles tenham um limite, que 80% dos recursos dos servidores sejam obrigatoriamente aplicados em títulos que estão lastreados no Tesouro Nacional e em bancos públicos que dão garantia de que esse recurso não será perdido. E os demais 20% sejam aplicados em critérios muito rígidos de solidez dessas instituições financeiras.
1: Segundo Tarcísio Mota, a medida evita perdas em aplicações de alto risco e garante maior segurança aos recursos descontados de cada servidor. Ele argumenta ainda que o texto reduz a influência de interesses políticos e financeiros na gestão dos fundos previdenciários dos servidores.
7: Habitação.
0: Padre João, do PT de Minas Gerais, defende a aprovação de projetos que incentivam cooperativas habitacionais a participarem do Minha Casa Minha Vida. Ele avalia que a contribuição dessas entidades pode ampliar o acesso à casa própria com unidades mais acessíveis e de melhor qualidade.
11: Então temos que continuar avançando e avançando também com a nossa relatoria, com o projeto de lei que garanta a autogestão, ou seja, além da responsabilidade e disposição de estados, do Distrito Federal e municípios, a sociedade civil organizada em forma de entidade ou cooperativa poder não só construir as moradias na forma de autogestão, mas também outros equipamentos importantes para a comunidade.
1: Padre João observa que o déficit habitacional atinge quase 5.700.000 famílias no país. Ele afirma que a autogestão dá segurança jurídica a experiências já existentes e permite incluir equipamentos comunitários nos empreendimentos habitacionais.
7: Segurança Pública.
0: A Câmara aprovou proposta que transforma em lei o atendimento a brasileiras no exterior. Saiba mais sobre o assunto na reportagem de Paula Bittar.
9: A Comissão de Constituição e Justiça da Câmara aprovou uma proposta que transforma em lei a política de atendimento a brasileiras que vivem no exterior por meio dos Espaços da Mulher Brasileira. A iniciativa, desenvolvida pelo Ministério das Relações Exteriores em consulados brasileiros, oferece orientação e apoio especializado com prioridade a mulheres em situação de vulnerabilidade. Entre os objetivos da política estão o combate à violência doméstica, a orientação sobre direitos e o apoio à capacitação profissional, ao empreendedorismo feminino e ao aprimoramento educacional. O texto aprovado também prevê que o atendimento poderá contar com profissionais especializados e instituições parceiras em áreas como imigração, direito de família, legislação trabalhista e previdenciária, apoio psicológico e capacitação linguística, educacional e financeira. A proposta estabelece que a implantação dos espaços da mulher brasileira ocorrerá de forma gradual, conforme a avaliação do Itamaraty. A prioridade será dada às localidades onde houver maior necessidade de reforço do atendimento às mulheres, conforme a disponibilidade de orçamento, funcionários e de espaço físico nas repartições consulares. De acordo com dados do Ministério das Relações Exteriores, a rede consular brasileira realizou 1.556 atendimentos a brasileiras vítimas de violência doméstica e de gênero no exterior em 2023. Segundo a relatora na comissão, deputada Maria do Rosário, do PT do Rio Grande do Sul, o projeto garante a segurança jurídica de uma prática que o Itamaraty já desenvolve com sucesso.
15: Os objetivos específicos da criação deste espaço da mulher brasileira é o combate à violência doméstica, é a defesa das imigrantes contra a discriminação e a orientação a elas para a salvaguarda dos seus direitos humanos, é garantir a sua capacitação, o apoio ao empreendedorismo feminino, o apoio ao respeito, o aprimoramento educacional. Então, estas mulheres brasileiras que vivem no exterior passarão a ter um apoio maior dentro dos consulados como mulheres. E esse trabalho, sinceramente, será muito importante para a valorização dessas mulheres e tranquilidade das suas famílias que se encontram aqui no Brasil.
9: O projeto que transforma em lei a política de atendimento a brasileiras que vivem no exterior por meio dos espaços da mulher brasileira já pode ir diretamente para o Senado, a menos que haja recurso para votação antes pelo plenário da Câmara. Da Rádio Câmara de Brasília, Paula Bittar.
7: Meio ambiente.
1: Delegado Palumbo, do Podemos de São Paulo, é autor de projeto de lei que aumenta a punição para quem maltratar animais. O deputado explica que a proposta eleva a pena máxima de prisão dos atuais 5 para até 12 anos para os condenados por esse tipo de crime.
16: Nós estamos lutando. O meu projeto estipula uma pena de até 12 anos de cadeia. O indivíduo que maltrata um animal tem que ficar encarcerado, de preferência trabalhando para pagar o próprio sustento. É assim que a gente trata criminoso, gente desalmada, que não tem coração, que maltrata os animais. Se esse projeto for aprovado, espero que seja, nós estamos lutando para isso, o criminoso que maltratar animal vai ficar 12 anos enjaulado, que é onde ele tem que ficar.
0: Delegado Palumbo argumenta que a legislação atual não consegue manter presos os autores de maus tratos. O parlamentar também destaca sua atuação em defesa da causa animal e cita outras iniciativas apresentadas por ele ao longo da vida pública.
1: Termina agora o Jornal Câmara dos Deputados, produzido pela Rádio Câmara, com trabalhos técnicos de Everson Urani e a apresentação de José Carlos Andrade e Luciana Vieira. Uma boa noite para você.
0: Ótima noite. 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

0: That's it. Pode ser.
1: Quem diria? Cantando o hino de uma lenda.

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Bom dia. Bom dia, alegria. Sexta-feira, turmada, tamo juntos no rádio, hein? Comunicando com você alegria em mais uma sexta-feira gostosona daquele modelo que a gente tanto gosta, né? Ah, estamos vivendo a sexta-feira, 24 de julho do ano 2026, aniversariante do dia. Parabéns pra você, tá tudo de bom. Bora acordar, gente, bora despertar, tá na hora. Sextamos em alto e bom som. Alô, você do leite, alô, você das estradas, alô caminhoneiros, alô motoristas de aplicativos, você da saúde, bom dia, tá na hora, gente, sextamos, sexta-feira chegou, sua linda, fim de semana gostoso, olha, tudo de bom pra você, tá? Bora acordar, gente, bora despertar, tá na hora, vamos que vamos, acorda aí, meu filho, estica o corpo, bora te

0: 800-558-0057. Jean Giovanni, escravo do amor, pra gente começar bem a nossa sexta-feira. Você vai acordando, vai despertando, vai ligando seu rádio, vai tomando o seu café, se preparando pra mais um dia, pra mais uma sexta-feira.
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0: Teodoro Sampaio, grande clássico da nossa música sertaneja, Paixão Proibida.
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2: Alô?
3: Alô?
1: Alô? Alô, bom dia.
0: Bora pro zap zap, bora zapear com a caboclada de todo o Brasil nesta sexta-feira. Bora lá, quem fala?
4: Nivaldo de Cajamar.
0: Ô, Nivaldo.
4: Eu gostaria de ouvir Amor e Saudade, Tchum Carreiro e Pardinho.
0: Que moda, hein?
4: Um abraço a todos aí.
0: Valeu, menino. Mandou bem, hein? Alô, bom dia.
5: Bom dia, meu amigo Sérgio Fontenelle.
0: Bom dia.
5: Aqui quem tá falando é o cantor Zezé Paulo de Cuiabá. Queria ouvir a moda Rei Sem Coroa do Tchum Carreiro.
0: Ô, Zezé.
5: Um grande abraço.
0: Obrigado.
5: Ótimo programa.
0: Tamo juntos, menino. Ó, Tchum Carreiro tá em alta hoje. Alô?
6: Bom dia, passarinho por cá.
0: Ô, passarinho.
6: Aqui na capital do Brasil, Brasília.
0: Ô, menino.
6: E eu quero ouvir com a moda.
0: Qual?
6: Que representa o caminhoneiro.
0: Opa.
6: Tô aqui ligado sempre. Um abraço.
0: Um abraço forte pra dar sorte. Tchum Carreiro e Pardinho, Amor e Saudade. 1983. Bom dia, boa sexta.

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O programão sertanejo número 1 do Brasil. Ah, que vai abraçando você, que vai se ligando com nós aqui, viu? Muito obrigado pelo carinho da audiência. Antônio Marcos está em saúde na Bahia. Adriana, ô Adriana, bom dia. Tá em Gaspar, tá com o Fontenelle. Abração aqui pro Marquinhos, lá em Angélica. Fala, Marquinhos, tá bem por aí, meninão? Sempre firme aqui com nós, né? No Alô, bom dia. Chico Mineiro tá em São Sebastião. Abração aqui pra Dani em Taubaté. E aí, Dani, tudo bem? Bom dia, meninona. Bora acordar, dona Zefinha tá em Ponto Novo, na Bahia. O Wellington em Caraguatatuba também. O Álvaro em Boituva. Fala, Álvaro. Bom dia, menino. Dona Maria das Graças tá em Brasília. Fontenelle, bom dia. Sempre acompanhando você aqui, meu amigo. Aquele abração. Maria Aparecida também está com o Fontenelle em Buritizeiro, não é, Maria? Bom dia, meninona. José Mauro está em Borda da Mata, tá aqui com

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0: Estamos no ar em todo lugar, sexta-feira gostosa, e eu quero você aqui comigo no rádio, na internet. Bom dia! Bom dia! O programa sertanejo número 1 do Brasil.
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2: Hoje vamos relembrar a união da Mercedes e Benz. Seus dois fundadores, os alemães Gottlieb Daimler e Carl Benz, são considerados os inventores dos primeiros carros funcionais em 1886. 10 anos depois, em 1896, Daimler foi além. Pegou um carroção de madeira e instalou seu motor. Criou o primeiro caminhão do mundo. Benz também deu uma contribuição valiosa para os veículos pesados. Lançou o primeiro bruto a diesel, o modelo 5K3, chegou em 1923. A história da marca Mercedes é outra curiosidade. Foi criada em 1900 por Emil Jelinek, importador da Daimler, para homenagear sua filha. Depois da Primeira Guerra Mundial, que durou de 1914 até 1918, a Alemanha atravessou uma crise profunda e várias empresas se uniram. A Daimler e a Benz assinaram um acordo de cooperação em 1º de maio de 1924. A fusão completa aconteceu em 28 de junho de 1926. Desde então, muitos milhões de veículos, com o brasão e a estrela da Mercedes-Benz, passaram a rodar por todos os países do mundo. Aqui no Brasil, a montagem local dos caminhões da marca começou em 1950. A fábrica de São Bernardo do Campo foi inaugurada em 1956. 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
0: pra você. Boa sexta pra você, menino de roça, Chitãozinho e Chororó.
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1: A sua história se resume em música na sexta-feira gostosa do rádio. Você que tá acordando, bom dia. Você que me acompanha nas madrugadas, obrigado pelo carinho, viu? Tamo juntos.

0: Aldo Viola e Braiano. Proposta.
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2: Alô?
3: Alô?
1: Alô? Alô, bom dia.
0: Bora pro WhatsApp, tem mais gente pra falar com a gente. Alô, quem fala?
4: Oi, Fontenelle, toca pra nós hoje aí. Linda cigana.
0: E moda cabeceira, vou caprichar. Alô?
5: Caboclo. Sou o Jonathan de Lavras.
0: Ô, Jonathan.
5: Toca pra nós aí, Tião Carreiro Pardinho.
0: E Tião Carreiro
5: Pardinho. Ousada de Boiadeiro.
0: Aí é moda cabeceira, viu? Alô, quem fala?
6: Fontenelle, bom dia, meu amigo.
0: Bom dia, menino.
6: Ademir de Cerejeiras, Rondônia.
0: Ô, Ademir.
6: Um abraço.
0: Outro?
6: Só modão, hein?
0: Só moda caprichada.
6: Não vou nem pedir música, que música boa tá vindo.
0: Ah, tá vindo Silveira e Barrinha. Linda cigana, na sexta-feira, gostosa.

Jorge Luiz e Fernando Riozinho aqui no Alô Bom Dia, o programão sertanejão caprichadão número 1 do Brasil, na sexta-feira mais gostosa do rádio, na sexta-feira que você desperta feliz da vida, acompanhando os grandes nomes da música sertaneja. E que tal você ter, né, um pendrive caprichado com os grandes nomes da nossa música sertanejona na palma da sua mão, hein? Eu preparei pra você, são mais de 3.000 modas, raízes e clássicos da música sertaneja, vai pra palma da sua mão, tá bom? Tem a versão de madeira e a versão de metal. Fontenelle, qual é a diferença? A diferença é que uma é de madeira e o outro é de metal. O repertório é o mesmo, não muda, tá? O que muda é o modelo, gente. O de madeira, ele é um pouquinho maior. Você que é ouvinte do Fontenelle, que já comprou o seu, você entende, né? Sabe do que eu tô falando, porque você tem o seu aí, você tem usado todos os dias. Então, um pouquinho maior, é de madeira, é rústico, e tem o de metal, que é menorzinho, né, gente? Mais compacto. Então, você pede comigo, 0800-558-0057. 0800-558-0057. Você vai pedir comigo hoje? Ah, eu mando pra você na segundona, pendrive de modão sertanejo caprichadão do Fontenelle. Bom dia, alegria!

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0: sexta-feira para todo mundo, um dia super especial. Sextou aqui no Alô Bom Dia, nós está como, hein? Tá ouvindo moda boa para começar o dia feliz. O programa sertanejo número 1 do Brasil.
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2: Fala, companheiros e companheiras, ouvintes do Alô Bom Dia e do amigo Sérgio Fontinelli. Aqui quem fala com o Sidney Sertanejo. Sexta-feira, chegamos, final de semana. Ó, desejo pra você um ótimo final de semana, uma ótima sexta-feira. E hoje é dia da gente falar, né, mais uma vez da música sertaneja, mas hoje é o dia de escolher uma música bem bacana.
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2: Trago pra vocês uma música que eu gosto demais, gravada por Chitão Chororó, composição do Joel Marques, que fala muito sobre o que é ser um caipira. O Chitão Chororó gravou ela na primeira vez e não quis colocar o dialeto que realmente se falava na época, que a música ela tem muito um dialeto mais regional, mais da época dos nossos pais. Só que o Chitão Chororó, como era uma dupla, né, que pensava muito no modernismo, não gravou dessa forma. Mas ela tem uma história bem bacana, que ela fala a essência que tem o caipira de verdade. E essa moda chama caipira. Deixo pra vocês aqui, pra vocês ouvir. Uma ótima sexta-feira pra vocês, um final de semana abençoado. Bora começar o final de semana. Até semana que vem. Que Deus abençoe. Tchau.

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0: Guilherme Silva com Gino e Gino, rainha da festa.
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3: Alô?
4: Alô?
2: Alô? Alô, bom dia.
0: Bora lá pro WhatsApp, bora saber quem está com nós, né? Ah, quem tá ligadão aqui no Alô, bom dia. Bora lá, alô, quem fala?
5: Bom dia, Fontenelle, a Lídia Turace de Leme, interior de São Paulo.
0: Ô, meu amor.
5: Pode tocar Canarinho Prisioneiro?
0: Claro, toco pra você já, viu? Bom dia, obrigado. Alô, quem fala?
6: Bom dia, aqui é o Adriano, só fiz e acabamento. Queria ouvir uma música.
0: Oi,
6: aí do Rei do Gado.
0: Vou caprichar pra você, hein? Alô?
7: Celso Fontenelle, aquele abraço, aqui é Érico.
0: Outro?
7: De Venâncio Aires, Rio Grande do Sul.
0: Ô, Érico.
7: Gostaria de oferecer a música do João Mineiro e Marciano.
0: Qual moda?
7: Esta noite como lembrança para minha esposa, Carol.
0: Alô, Carol.

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2: Olha, bom dia, boa sexta-feira, gente. Fim de semana tá começando, hein?

0: Seu rádio vai despertando você na sexta-feira. Sexta-feira chegou e como é que tá a sua vitalidade? Ah, tá lá embaixo, né? Ereção fraca, ejaculação rápida. Gente, bora colocar um ponto final nisso, bora? Bora! 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
3: Deus abençoe você e toda a sua família. Chegamos na sexta-feira com muita alegria no Alô Bom Dia com Sérgio Fontinelli. Que o seu fim de semana comece abençoado. Eu tenho certeza de que Deus vai falar muito ao seu coração através deste programa.
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3: Mateus capítulo 12, versículo de 14 a 21. Naquele tempo os fariseus saíram e fizeram um plano para matar Jesus. Ao saber disso, Jesus retirou-se dali. Grandes multidões o seguiram e ele curou a todos. E ordenou-lhes que não dissessem quem ele era, para se cumprir o que foi dito pelo profeta Isaías. Eis o meu servo que escolhi, o meu amado, no qual coloco a minha afeição. Porei sobre ele o meu espírito e ele anunciará às nações o direito. Ele não discutirá, nem gritará, e ninguém ouvirá a sua voz nas praças, não quebrará o caniço rachado, nem apagará o pavio que ainda fumega, até que faça triunfar o direito. Em seu nome, as nações depositarão a sua esperança. Orígenes, sobre essa palavra, diz assim: na medida em que alguém se aproxima de Jesus, não delibera contra ele. Pois ninguém que planeje más obras se aproxima de Jesus. Mas quando os outros se afastam, distanciando-se de Jesus, eles planejam destruí-lo, destruir a luz, destruir o bom caminho, destruir a vida, destruir o tesouro, destruir a pérola. Destruir o próprio amor e a paz. Se alguém destrói essas coisas, é chamado que? Filho da perdição. Mas Jesus, consciente disso, retirou-se dali. Ele não tinha motivo para permanecer junto aos filhos da perdição. Veja, quem planeja obras más se afasta de Jesus. Ele não tem mais motivo para permanecer com filhos da perdição. Eles buscavam destruí-lo, mas nós que não buscávamos, o encontramos. Isto recorda a palavra do profeta: fui achado pelos que não me procuravam, manifestei-me àqueles que não perguntavam por mim. Pois ele veio às ovelhas perdidas da casa de Israel, que tinham esquecido seu próprio pastor. Então Jesus se retira, não temendo o julgamento deles, mas para dissipar o mal. E para que alguém não suponha que ele se retirou por medo. Jesus curou a todos, manifestando seu poder onipotente. Mas como alguém que faz o que é correto sem orgulho, ele os despediu, dizendo-lhes que não o divulgasse. Que bonito. Ao mesmo tempo que terrível alguém se colocar contra Deus. Abra aí sua palavra em Mateus capítulo 12, versículo 30. Quem não está comigo está contra mim. E quem não ajunta comigo espalha. Esses homens não estavam com Jesus, mas estavam contra Jesus. Vou repetir: quem não está comigo está contra mim, e quem não ajunta comigo espalha. Amado irmão e amada irmã, cuidado para você não virar um filho da perdição. Não se una aos que fazem planos maus. Não se una àqueles que fazem planos diabólicos. Planos contra a igreja, planos contra homens de Deus, planos de adultério que desfaz casamento, planos malditos. Não se una a estes, se alie aos bons, para que você fique perto de Jesus. Que minha vida seja cheia de obras boas e não de obras más. Que a minha vida seja cheia de obras boas e não de obras más. Em nome do Pai, do Filho e do Espírito Santo. Amém.
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3: Eu quero clamar agora por você, quero clamar pela sua família. Vem Espírito Santo, enche todos os que estão acompanhando este programa agora. Libera, Senhor, para esta pessoa o que ela mais precisa, para o corpo e para a alma. Libera, Senhor, curas e libertações em nome de Jesus para esta pessoa que escuta e para toda a sua família. Eu clamo a tua poderosa bênção. Visita agora com bênção de proteção, a bênção que só o Senhor pode dar. Abençoe-vos o Deus Todo-Poderoso, Pai e Filho e Espírito Santo. Amém.
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4: De volta segunda no Alô Bom Dia. Um abraço pro meu amigo Marcos Faiala em Nova Colinas, no Maranhão. Alô, meu amigo Mário. E Mário tá em Pitanga, sempre acompanhando o Fontenelle. Almiro tá em Itaquera, São Paulo. Obrigado, gente. Continua participando com nós, tá? O Marcos Guimarães está em Araguaína. Alô, gente querida do Mato Grosso, aquele abraço. Elaine tá em Jequié, na Bahia. Boa sexta, Elaine. Obrigado, tá? Dulcineia tá com a gente em Pirapora. E a minha amiga Clarice Prado, em Paraibuna, São Paulo. Bom dia.

0: alegria.
1: Bom dia, alegria. Bora juntos nesta sexta-feira gostosa. Vilmar Soares, alô, Nortão de Minas, Pirapora, meu amigo Zacarias Pereira em Tiúba, Bahia. Alô.

0: Christian e Ralph, é só dizer o preço. Boa sexta-feira pra todo mundo.
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2: Alô?
1: Alô, bom dia.
0: Bora zapear com o Brasil. Alô, bom dia.
3: Bom dia, Frontinelli.
0: Bom dia.
3: Ótima sexta-feira pra nós.
0: Tudo de bom.
3: Gostaria de participar do sorteio aí.
0: Agora.
3: Ela bateu asas.
0: Essa moda é bonita.
3: De João Torres.
0: Aí sim.
3: Eu ouvi essa música, que modão, hein?
0: É.
3: Beleza? Me coloca no sorteio aí, Ezequiel de Oswaldo Cruz.
0: Você já tá cadastrado aqui, viu, Ezequiel? Alô, bom dia.
4: Bom dia, Frontinelli. Tudo bem por aí, meu
0: Tudo
4: amigo?
0: Tudo chique.
4: Sexta-feira. Deus abençoe a todos vocês aí.
0: Estamos.
4: Beleza?
0: Bom.
4: Paga pra mim aí o Chiconinho Chororó.
0: Ah,
4: Janeiro Nunes de Presidente Prudente.
0: Alô, Presidente Prudente, São Paulo, bom dia, tem mais gente aqui.
5: Ô, Tifodiné.
0: Opa!
5: Bom dia, boa sexta-feira pra todos, caboclo aí.
0: Amém, irmão.
5: Manda um alô aí pra galera da Terra Predial, de Caldas Novas.
0: Caldas Novas.
5: De Cabeça, Chifu e o Tijão.
0: Tijão.
5: Manda um modão, Tião Carreira, Rede Prata.
0: Aí é caprichadona, alô Goiás, bom dia, Chitãozinho Chororó. 1987, o que que você fazia nesta data, neste ano de 87? Faz um ano? Ah, faz muitos anos, não é mesmo? Bom dia, gente, boa sexta.

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2: Bom dia, meu amigo Ivanildo de Jesus, em Bamerindo, Parazão. Tá com nós o Ed Brito, na Celândia, em Brasília.
3: São

moda caprichada, Rio de Prata, gente. 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Mandando mensagem aqui, o Roberto Pessoa em Taubaté também tá com nós, né? E o Cavanha tá em Barretos. É, Cavanha, é só moda caprichada no nosso pendrive, viu, irmãozão? Tem uma edição de madeira, né? 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Ó, Luizão, tá aqui com nós. Luiz Violeiro em São Carlos, Fontenelle, bom dia. Ó, Luizão, você que é violeiro, você conhece moda boa? E no pendrive do Fontenelle é assim, tá, gente? Rio Negro e Solimões, Tião Carreira e Pardinho, Lourenço Lorival, tem os clássicos e as raízes da música sertaneja, tá? 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

0: sexta-feira, gente. Bora colocar um sorrisão no rosto? Bora! É sexta-feira, fim de semana tá aí. Fim de semana promete muito, hein? O programa sertanejo número 1 do Brasil. Boa sexta-feira pra você!
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2: Alô, meu amigo Sérgio Fontinelli e ouvintes do Alô Bom Dia, uma ótima sexta-feira para você, ouvinte. Vamos ao último capítulo da história da música sertaneja de hoje, Eli Silva e Zé Goiano. Obrigado pela companhia no Alô Bom Dia, eu sou o César Galones. A trajetória de Eli Silva e Zé Goiano é uma verdadeira lição de orgulho cultural. Eles deixaram gravados álbuns que são verdadeiras cartilhas para quem quer aprender a tocar e cantar o pagode de viola e a catira com o balanço correto. As canções deles continuam ecoando nas festas de peão e nos encontros de violeiros de todo o país. A curiosidade final é sobre o impacto da dupla nas novas gerações. Hoje em dia, com o ressurgimento do orgulho pela música caipira no interior, muitos jovens que estão pegando na viola pela primeira vez buscam o repertório de Eli Silva e Zé Goiano para estudar. O legado deles é o da autenticidade. Eles mostraram que a nossa cultura popular não precisa de artifícios para ser bonita e respeitada. Enquanto houver um catireiro batendo o pé no chão ou um ponteio de viola rasgando o peito, o nome de Eli Silva e Zé Goiano estará gravado na história. Essa foi a nossa homenagem a Eli Silva e Zé Goiano. Eu sou o César Galones e volto na segunda-feira com mais prosa boa aqui no Alô Bom Dia. Tenha um dia abençoado.

0: Zigarate, pra não te perder. Boa sexta-feira.
1: Louco, apaixonado em você.
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3: Alô?
4: Alô?
2: Alô? Alô, bom dia.
0: Bora pro WhatsApp, tem gente lá do outro lado? É claro que tem. Alô, quem fala?
5: Olá, Fontinelli, tudo bem? Grazi de Caçapava.
0: Ô, Grazi.
5: Gostaria que você tocasse pra nós, Chico Rei Paraná, Alma Transparente.
0: Nossa, que moda.
5: Uma boa sexta-feira a todos, obrigado.
0: Obrigado, lindona, boa sexta pra você também. Deixa eu ver quem que tá aqui, mais um áudio aqui. Alô, bom dia.
6: Alô, bom dia, meu amigo São Sérgio Fontinelli, forte abraço.
0: Abraço forte.
6: Bom fim de semana pro senhor aí, que Deus abençoe o senhor e família aí.
0: Todos nós.
6: Vamos que vamos.
0: Vamos nessa.
6: Só música boa, só música boa, tô só ouvindo modão, só ouvindo modão.
0: Só as caprichadonas do rádio, né, Jorgão Chocolate, alô.
7: Bom dia, Fantinela, aqui é Clarice do Prapreto.
0: Ô, meu amor.
7: Ó, manda um alô pra mim, tô ouvindo você todos os dias.
0: Que legal.
7: Fique com Deus, meu amigo.
0: Amém, Clarice, tá com nós, tá em Paraibuna, né, Clarice? Alô, Brasil, alô, São Paulo, Minas Gerais, Mato Grosso do Sul, é o Brasil de ponta a ponta, Bahia, Tocantins. Ah, gente, que gostoso, hein? Eu

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2: Eu estou do seu lado, na sexta-feira mais gostosa do Brasil. Miguel Correia, tá em Valinhos? Alô, Adilson, tá em Taubaté, né, meninão? João Antunes em Rio Claro.

0: Alice Matias, Memória, no Alô, Bom Dia, o programão sertanejão caprichadão número um do Brasil, e é só na sua memória que você tem, né? 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
0: 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Boa sexta!

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2: Olá, ouvintes do Alô Bom Dia, ouvintes do nosso grande Fontenelle. Chegamos em mais uma sexta-feira com a garra e a energia, a luta de vocês, produtores rurais, pessoas que realmente trabalham no campo para fornecer produtos de qualidade para a mesa de todos os brasileiros. Eu sou a Marina Geller e esse é mais um quadro do Mulheres no Agro. E hoje nós vamos falar sobre o turismo rural. Quantas pessoas não querem conhecer as fazendas, né? Isso é incrível. E as mulheres em muitas fazendas estão abrindo as porteiras para receber visitantes. O turismo rural permite que as pessoas conheçam a vida no campo, experimente produtos artesanais e vivam experiências em contato com a natureza. As mulheres têm um papel fundamental na organização dessas atividades, desde a gastronomia típica até o atendimento aos turistas. Além de gerar uma nova fonte de renda, o turismo rural valoriza a cultura, a história e as tradições das famílias do campo. Isso é sensacional, gente, a gente preservar a nossa cultura sertaneja. Bom, pessoal, um excelente fim de semana. Esse foi mais um quadro do Mulheres do Agro. Um abraço para vocês, para todos os ouvintes do Fontenelle, para todos os nossos ouvintes. Vai de botina nesse fim de semana, que de saldo não combina, vai de bota que sapato não orna, hein? Pelo amor de Deus, vai chegar de salto no Baião. Semana que vem tamo junto de novo. Até lá. Beijão.
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0: Segunda tem mais. E agora tem Tony Sampaios e Maurinho. Essa moda é tão bonita, gente. Vai boiada aqui no Alô Bom Dia, na sexta-feira gostosa. Você vai acordando ao som da boa música sertaneja, ao som da música caipira, a música original, aquela que faz a gente voltar no passado. Bom dia!
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1: Olha, boa sexta-feira pra você, gente, tudo de bom, você que vai acordando, vai despertando ao som do Alô Bom Dia, o programão sertanejão número 1 do Brasil.
2: Alô

0: Esse é o Barreirito Júnior e o Creone Quebra-Topete. Bom dia!
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2: Alô?
3: Alô?
1: Alô? Alô, bom dia!
0: Bora zapear pelo Brasil, é sexta-feira. Bom dia!
4: Bom dia, bom dia, bom dia, não. Fala comigo, Renatinho Caçambeiro aqui.
0: Só se for agora.
4: Tá bom, desfilando aqui na 040, sentido a capital federal ali, tá bom?
0: Eita, não.
4: Mandar abraço a todos, motorista caçambeiro aqui da Lusiânia.
0: Volante grande.
4: Da Brasília aqui, positivo.
0: Positivo.
4: Carrega o volante grande aí.
0: Aí sim.
4: Toca aí, sonho de caminhoneiro pra nós.
0: É moda,
4: hein? Abraço, com Deus, tudo bom.
0: Valeu, meu irmãozão, obrigado, abraço forte pra dar sorte a turma do volante grande.
5: Bom dia, Sergio.
0: Bom dia.
5: Oh, aqui, Boituva.
0: Álvaro.
5: A capital do Paraquedinho e do Balonismo.
0: Aí sim.
5: Eu? É. Qualquer música aí daí.
0: De quem?
5: Durval e Davi.
0: Durval e Davi, caprichapse, alô.
6: Alô, bom dia, Sérgio Fontenella, o Fortaleza.
0: E aí, Fortaleza?
6: Renato. Toca pra nós aí, acabou. Já corre, cozinho, ladrão de
0: só
6: mulher.
0: Só se for agora, irmão.
6: Beijo pra todos os ouvintes.
0: Com certeza.
6: Do rádio, valeu, acabou.
0: Valeu, meu irmão, milionário José Rico. Sonho de um caminhoneiro aqui no Alô Bom Dia. Alô, turma do Volante Grande.

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2: Bom dia! 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
1: Aô, Mike Lian, entre a serpente e a estrela, pra gente colocar um ponto final, né? Na edição gostosona desta sexta-feira. Eu encontro você amanhã, no mesmo horário. Quem chegar primeiro espera, tá bom? Um abraço forte pra dar sorte, me siga lá nas redes sociais, arroba Sérgio Fontenelle, com TI, 2 L's e 1 Y, me segue lá que eu te sigo de volta.

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0: 6:11. Está no ar o seu Jornal da 89 FM. Um bom dia para você. Hoje é sexta-feira, 24 de julho do ano de 2026. Sexta-feira, inverno brasileiro. 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E aí, tudo bem contigo? Eu espero que sim, que você tenha tido aí uma quinta-feira de paz, de tranquilidade. Se não foi, vira a página, é normal, tem dias bons e dias ruins. Essa sexta-feira tenho certeza que será aí maravilhosa. 6:12, Joel Reinert, bom dia.
1: Muito bom dia, Paulo Flores, amigos e amigas do Jornal da 89. Muito bom dia, Gaspar. Muito bom dia, Vale do Itajaí.
0: A partir de agora até as 8 horas da manhã, você vem com a gente e também nos acompanhando em 89fmsc.com.br e na nossa live com áudio e imagens, né? Também no nosso Instagram. 6:13, 6:13. Vamos lá então, bora trabalhar.
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0: Muito bem, as manchetes do dia de hoje. Começando pela CNN Brasil. Ações do governo Lula somam ao menos 257 bilhões de reais do ano eleitoral. Dino e Mendonça autorizam apurações sobre Dark Horse que podem se colidir no STF. Itamaraty afirma que Estados Unidos ainda não divulgaram lista de produtos com dupla taxação. Búfalo de estimação invade piscina e deixa e passa 7 horas relaxando no Rio Grande do Sul. Tarcísio e Haddad apostam em propostas de combate à violência nas eleições ao principal colégio eleitoral do Brasil. 6:14. De Blumenau, Santa. Quem são as 10 finalistas ao título de rainha da Oktoberfest Blumenau 2027? Filas na BR-101 em conhecido trecho de Santa Catarina resultam em multa de 9 milhões de reais à ANTT. Se duvidar, esse valor não paga um dia de prejuízo dessas filas, né? Festival que já trouxe Gilberto Gil e Toquinho para Itajaí ganha edição de 2026. Draga de alargamento de 31 milhões de reais vira atração em praia queridinha dos moradores de Gaspar, Praia do Gravatá. 6:15, 6:15, Grupo ND. Chuvas afetam 206 cidades no Rio Grande do Sul. Relatório do CENIPA detalha acidente da Voe Paz com 62 óbitos. Frente fria derruba temperaturas e calor de até 36 graus no estado já tem data. VEG abre vagas de estágio em 6 estados. Seis horas e 16 minutos. Sobremeso regional. Caminhonete estacionada desce morro e atinge muro de casa em Blumenau. Serviço de pintura na BR-470 gera crítica de motoristas em Gaspar. Olha, fizeram uma reboqueira que eu vou te contar, viu? Olha, pintaram mato, pintaram calçada, pintaram carros, fizeram de tudo, viu? É, ficou muito feio. É sorte que é cal, né? 6:17. Três suspeitos de organização criminosa da Paraíba são presos em Blumenau e em Brusque. Aí, portanto, os principais jornais em atualização nesse momento.
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0: Muito bem, a previsão do tempo, Peter já atualizando pra gente a condição climática para hoje e também para o fim de semana. Vai lá, Peter, bom dia.
4: Bom dia. Nebulosidade variável com alternância entre nublado a momentos de sol, possibilidade para ter algum chuvisco fraco bem isolado mais aí pro final da tarde e noite. E a temperatura ela sobe gradativamente, hoje a máxima deve chegar próxima dos 20 graus. Os ventos sopram com intensidade fraca moderada de nordeste a norte, com algumas rajadas. E a maior parte do período é relativamente aproveitável. Mantém o domínio do tempo mais estável, com sol e alguns períodos de muitas nuvens ao longo dessa sequência aí de sábado. É um sábado com tempo bom, tempo seco, maior parte do dia é aproveitável, a temperatura lá sobe um pouco mais. E no domingo, tempo bom, tempo firme, o sol acaba marcando presença, mas intercalando com alguns períodos de nebulosidade. É, no decorrer aí da segunda, mantém um tempo seco e quente, e quem sabe à noite já tem algumas pancadas. Terça, sol e muitas nuvens. Quarta, volta a ter pancadas passageiras durante o período da tarde e turno da noite. Então, os próximos dias são mais aproveitáveis. Peter Scheuer, meteorologista com a previsão do tempo.
0: Valeu, Peter. Obrigado pelas informações do tempo para hoje e também para o restante aí da semana. O Peter que volta na segunda-feira atualizando as notícias do tempo. Por sorte, né? Tempo aí é bom, é de tranquilidade aos próximos dias. 6:19.
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0: Muito bem, vamos conferir aqui também a nossa agenda. Sempre mandando um abraço para você que também está na nossa live. Obrigado pela audiência lá no Instagram também, viu? Olha, hoje é sexta-feira, 24 de julho. É o dia de número 205. Estamos nos encaminhando para o fim da 30ª semana. A lua é crescente. Hoje, dia internacional do autocuidado. É importante, viu? Às vezes a gente cuida dos outros, mas e de si? Você tem esse cuidado? Dia internacional do autocuidado é celebrado hoje. E a data destaca a importância de cuidar da própria saúde física, mental e emocional por meio de hábitos saudáveis e escolhas conscientes no dia a dia. Cuide-se, se ame. Hoje também dia da tequila. Você gosta? E também hoje um abraço a todos os produtores de porcos, né? E aqui no estado de Santa Catarina temos vários, inclusive o estado campeão em exportação de carne suína. Então hoje, portanto, dia do suinocultor. 6:21, 6:21. Já amanhã, sábado, dia de São Cristóvão. Um abraço à comunidade do Gaspar Grande. Também amanhã é dia do colono. Dia do motorista, um abraço a todos os motoristas. Dia também da mulher negra, latina e caribenha. Dia mundial de prevenção do afogamento. Nossa, tá grande aqui. Dia do escritor, dia da imigração alemã no Brasil, né? Um abraço, né? A comunidade alemã no Brasil, e aqui nós temos grande parte da população de origem alemã. E domingo, dia do recepcionista, dia dos avós, abrace os seus. Dia mundial de proteção aos manguezais. E aí, portanto, dias comemorativos de hoje até domingo. 6:22, intervalo comercial, já já tô de volta.
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0: 6:26. De volta aqui para mais um bloco de informações, e nesse bloco as informações, as notícias da área da segurança pública, sempre no oferecimento de Via Mútua. 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Olha, um levantamento divulgado ontem pelo Fórum Brasileiro de Segurança Pública mostra que Santa Catarina foi o estado do Brasil com o maior número de registros policiais de ameaças contra mulheres em 2025 e também liderou as ocorrências de crimes de racismo no país. Os dados são do Anuário Brasileiro de Segurança Pública. Os dados da Secretarias Estaduais de Segurança Pública foram compilados juntos a esse estudo e fazem um panorama da violência nos estados. O documento também aponta causas e discute soluções para a redução dos indicadores. O mesmo estudo mostrou que Santa Catarina superou São Paulo e passou a ser o estado com a menor taxa de mortes violentas no Brasil em 2025. Em relação ao ano de 2024, a taxa de homicídios por 100 mil habitantes diminuiu de 8,6 para 7,6. Segundo o anuário, o estado registra o maior número de ameaças contra mulheres do Brasil. Foram 1.733 registros de ameaça contra mulheres a cada 100 mil habitantes. O índice é mais do que o dobro da média nacional, que chegou à taxa de 720 registros a cada 100 mil habitantes. E ao citar os registros e ocorrências de ameaças no país, a publicação destacou que os números devem ser interpretados como um retrato dos casos que chegaram até as instituições policiais e não da totalidade da violência efetivamente vivida pelas mulheres brasileiras. Ainda em relação à violência contra a mulher, o anuário destaca Santa Catarina como um dos estados com o maior número de descumprimento de medidas protetivas do Brasil. O índice é ligeiramente menor ao registrado em 2024. Então, são dados aí que nos chamam a atenção. Em relação às ocorrências de racismo, Santa Catarina fechou 2025 com 32,8 registros policiais a cada 100 mil habitantes. O estado foi seguido pelo Distrito Federal e Rio Grande do Sul, respectivamente, com taxas de 30,3 e 26,8. A média nacional ficou em 15,7. Bom, são dados, Joel, desse estudo lançado ontem a nível Brasil, que faz um panorama. A grande pergunta que eu faço: Santa Catarina, que é muito violenta na questão da violência às mulheres e crimes de racismo, ou Santa Catarina é o estado que mais tem canais e caminhos de denúncia para esses casos, uma vez que o próprio estudo demonstra aqui, né, que os números são de denúncias, são de registros policiais, né? Então isso é a pergunta que fica desse estudo todo aí.
1: Bom, são números conflitantes que o anuário apresenta aí quanto à segurança pública aqui em Santa Catarina. Se por um lado temos número positivo não, mas comparativamente com os outros estados da federação, que é a menor taxa de mortes violentas, uhum, no estado, por outro lado temos, quer dizer, eu digo positivo, mas positivo tá nivelado por cima, né? Isso aqui é pior. Agora, e números já positivos aí no caso de violência contra a mulher e racismo, né? A racismo preocupa, Santa Catarina também no topo desses números. Agora, como você bem falou, Paulo, tudo isso depende de notificações. Será que realmente esses números refletem a realidade dos outros estados? Está havendo notificações ou estão havendo as notificações relativas a esse tipo de crime nos demais estados, ou Santa Catarina tem esse privilégio de contar com uma população um pouco mais consciente e recorrendo aos órgãos públicos quando necessário, fazendo com que cresça as notificações? Então, são números conflitantes, mas preocupantes, e que requerem aí atenção das autoridades no sentido de melhorar cada vez mais.
0: 7:32, 7:32, e aí, né, só pra gente complementar, né, João, não justificando, porque a gente sabe da grande realidade da violência contra a mulher no estado, e vivemos aí uma epidemia de feminicídios, situações gravíssimas, tanto é que as instituições, todas elas reunidas, a cada pouco surge uma nova ferramenta, uma nova iniciativa para tentar frear, né, toda a situação de violência às mulheres aqui em Santa Catarina, que é sim uma situação bem grave do nosso estado. 6:32, estou recebendo aqui o relato de moradores que estão sem energia elétrica no Gaspar Mirim e também no bairro Santa Terezinha. Pessoal aí da rua São Bento, trecho que faz ali de limites entre o Gaspar Mirim e o Santa Terezinha, né? Pessoal está sem luz. O site da Celesc também já aponta esta falha. São 96 unidades consumidoras no Santa Terezinha e mais 57 no Gaspar Mirim. Tentar entender o que é esta falha, né? Que acontece já desde a madrugada, né? Daqui a pouquinho, assim que a gente tiver alguma informação, a gente atualiza aí a nossa audiência. 6:33, 6:33. A gente segue por aqui com mais informações. Olha, a notícia que é também de interesse e que pode pertencer sim também ao bloco de segurança pública, porque a Justiça Federal condenou a Agência Nacional de Transportes Terrestres, a ANTT, a pagar 9 milhões de indenização a 9 municípios do litoral norte de Santa Catarina por causa dos congestionamentos diários registrados na BR-101, desde Balneário Camboriú até Penha, em ambos os sentidos. A região é um polo econômico do estado e reconhecida pelo porto, pelo turismo de luxo e por ter alguns dos arranha-céus mais altos do Brasil. Segundo a decisão, a situação tem afetado a qualidade de vida de quem convive diariamente com a rodovia. O valor deverá ser pago igualmente aos municípios de Penha, Balneário Piçarras, Navegantes, Itajaí, Camboriú, Balneário Camboriú, Itapema, Porto Belo e também Bombinhas. São 9 cidades. Divide aí por 9 milhões, não dá nem 1 milhão cada uma, né? Um pouquinho mais de. Ah, não, são 9 cidades, né? 9 milhões, 1 milhão de reais aí para cada município. 3 dessas cidades, Itapema, Balneário Camboriú e Itajaí, estão no ranking nacional com metro quadrado mais caro do Brasil. E a concessionária agora multada aí nessa quantia. É um valor justo, Joel?
1: Olha, eu acho que um valor
0: irrisório, né?
1: Irrisório para o problema que causa e o prejuízo que gera esse problema em todo o estado de Santa Catarina.
0: 9 milhões de reais serão pagos a 9 municípios que a gente acabou de descrever aí, e numa situação que esses 1 milhão aí não paga, olha, se você fizer a conta certinha, um dia de engarrafamento por conta de um acidente, por conta de alguma situação, não paga o prejuízo a esses municípios na questão de mobilidade, na questão de segurança, na questão inúmeros fatores, né, que chegaram a esse cálculo através da Justiça Federal. Condenou de forma aí a Agência Nacional de Transportes Terrestres a indenização de 9 milhões de reais. 6:36, 6:30. Esse dinheiro também vai para onde? Podia ser revertido em obra, né? Na 101 também, né? Você vê que 9 milhões não ajuda muito, mas enfim. Ó, vamos continuar aqui. Um homem foi alvo pela terceira vez de mandado de busca e apreensão por exploração sexual infanto-juvenil durante uma operação em Camboriú, que investiga suposta posse e armazenamento de imagens envolvendo crianças e adolescentes. O investigado já havia sido preso em flagrante nas duas vezes anteriores, mas estava em liberdade, segundo o Ministério Público de Santa Catarina. O nome dele não foi divulgado. Os materiais apreendidos durante a operação agora serão submetidos a nova análise pericial. O Ministério Público não detalhou que objetos foram alvo do mandado de busca e apreensão. As investigações apuram a suposta posse e o armazenamento de imagens e vídeos contendo cenas de exploração sexual envolvendo crianças e adolescentes, crimes descritos no ECA. Nas duas vezes anteriores em que foi preso em flagrante, o investigado estava em posse de material de exploração sexual. Ele não teve condenação ainda e não chegou a ser preso preventivamente. Mais detalhes, incluindo o motivo que levou à soltura após as audiências de custódia, não foram divulgados porque o caso está em segredo de justiça. A operação de ontem foi realizada pelo GAECO e, pela terceira vez, prendeu o mesmo homem cometendo o mesmo crime. Com imagens de exploração sexual infanto-juvenil. Como é que pode uma pessoa que, por três vezes, acaba aí sendo preso pelo mesmo crime e em pouco período de tempo? Justiça é quem deveria responder a essa pergunta. 6:38, 6:38, a gente segue por aqui, sempre na sua companhia, você que tá com a gente, obrigado, viu, pela audiência e pela participação também conosco hoje. A Polícia Civil, por meio da Delegacia de Homicídios do Departamento de Investigações Criminais de Blumenau, prestou apoio à operação à Polícia Civil da Paraíba no cumprimento de três mandados de prisão temporária contra homens apontados como supostos integrantes da organização criminosa Okaida, originária da Paraíba. A ação foi realizada ontem e integra a Operação Nexus, conduzida pelo Núcleo de Homicídios da 6ª Delegacia Seccional de Polícia Civil, lá da Paraíba. E aí teve apoio aqui em Blumenau e em Brusque. As prisões estão relacionadas à investigação que busca esclarecer as mortes de Paulo Ricardo da Silva Santana e Bruno Fernandes da Silva, ocorridos lá naquele estado. Segundo a Polícia Civil, a Operação Nexus teve como objetivo identificar e responsabilizar os envolvidos no duplo homicídio. Durante a operação realizada aqui em Santa Catarina, dois investigados foram localizados e presos na região central de Blumenau, enquanto o terceiro foi capturado em Brusque. As prisões ocorreram em cumprimento aos mandados de prisão temporária expedidos pela Justiça da Paraíba, atendendo a um pedido formulado no curso da investigação. Então, crimes lá no estado do Paraíba com prisões aqui em Santa Catarina.

0: informações da Polícia Civil, ele utilizava uma identidade falsa desde 2013. Os crimes cometidos foram cometidos na cidade de Araquari. E para evitar ser localizado, ele passou a morar em Blumenau. Desde 2022, inclusive, liderava uma equipe de jiu-jitsu que levava seu nome falso, que também não foi divulgado. A prisão foi realizada na casa do condenado, no bairro Texto Salto, em Blumenau. Ele não resistiu à abordagem e confessou o uso da identidade falsa. Após os procedimentos, ele foi levado ao presídio regional de Blumenau. Vai cumprir agora a pena, 20 anos de prisão. Então veja, João, desde 2013, 13 anos aí, utilizando o nome falso, dava aulas de jiu-jitsu aqui em Gaspar, em Blumenau e em Pomerode. Muita gente o conhecia da sua vida, diria assim, do lado que ele demonstrava, né? O lado corretinho, professor de jiu-jitsu, etc. Mas no seu CPF originário, escondia aí crimes graves, tráfico de drogas, organização criminosa, comércio ilegal de arma de fogo. Olha, tem muita gente aí com vida dupla, se passando por bom moço para a comunidade, mas cometendo uma série de crimes. Uma hora a casa cai, como caiu para esse aí, viu, João?
1: É, e aí vale ressaltar aí a capacidade investigativa da polícia aqui de Santa Catarina. E a exemplo da notícia anterior que foi dada dos presos refugiados lá da Paraíba, aqui em Santa Catarina, uma preocupação das autoridades de segurança pública aqui do estado de Santa Catarina é que normalmente ou frequentemente o estado tem sido usado aí como refúgio de pessoas envolvidas em organizações criminosas e que buscam Santa Catarina aí para se refugiar, e em se refugiando no estado começam a montar células também dessas organizações criminosas aqui no estado, procurando cidades até então consideradas bastante seguras, a exemplo aqui do Vale do Itajaí, né? Blumenau, Balneário Camboriú tem sido exemplo bastante frequente também de criminosos envolvidos em organizações criminosas no país, organizações criminosas de todos os outros estados, PCC, Comando Vermelho, Al-Qaeda, aí essa organização lá da Paraíba.
0: Al-Qaeda.
1: É o Al-Qaeda, exatamente. Bom, isso era uma organização terrorista lá do Oriente Médio.
0: É, Al-Qaeda era.
1: Mas, enfim, as autoridades aqui de Santa Catarina, com certeza, estão debruçadas sobre isso para manter Santa Catarina com essa, né, segurança, ou a qualidade na segurança pública bastante diferenciada dos demais estados da federação.
0: 6:44, ontem à tarde, por volta de 4:30 da tarde, se não me falha a memória, nós flagramos um acidente de trânsito, uma motocicleta que acabou perdendo, motociclista, né? Que acabou perdendo o controle de sua moto e saindo de pista, né? Sofrendo alguns ferimentos. O corpo de bombeiros foi acionado, atendeu ele e levou para procedimentos médicos no Hospital Santo Antônio de Gaspar, né? Então, eu chamo aqui a atenção, né, dos motociclistas, né? Segunda-feira, inclusive, é o dia do motociclista, para que tenha cuidado, né? Esse de ontem aí, em alta velocidade, perdeu o controle da moto. Por sorte, ele colidiu aí com um trecho de capim que ajudou um pouco a amortecer a queda. E não teve grandes ferimentos, né? Mesmo assim foi imobilizado porque já tem lesões de outras quedas que já sofreu. Então tem que tomar muito cuidado. Populares pararam para ajudar, eu também parei, acionamos o socorro que muito rapidamente chegou. A gente sabe a distância do corpo de bombeiros aqui no bairro 7 de Setembro até o interior do bairro Gaspar Grande, mas agilmente as equipes aí deslocaram para esse acidente aqui em Gaspar. Poderia ter sido muito mais sério. Então peço atenção de modo em geral aos motociclistas para que redobrem a atenção, né, e respeitem aí os limites de velocidade. E olha só,

0: Ó, ainda falando sobre acidentes, ontem à noite um motociclista morreu após um acidente envolvendo um carro e uma moto na rodovia Jorge Lacerda, no centro da cidade de Ilhota. Os bombeiros voluntários foram acionados às 17h59 e encontraram a vítima caída sobre a pista. Devido à gravidade dos ferimentos, foi solicitado o apoio da unidade de suporte avançado do SAMU e a equipe, que iniciou o deslocamento em direção ao encontro da ambulância em Itajaí. Apesar de todos os procedimentos de atendimento realizados pelas equipes de resgate, o motociclista não resistiu aos ferimentos e morreu. Durante o atendimento à ocorrência, o trânsito precisou ser interrompido por alguns momentos na rodovia. Atuaram na ocorrência bombeiros voluntários de Ilhota, Polícia Militar Rodoviária, também a unidade de suporte avançado do SAMU e a polícia científica, que ficou a cargo aí da perícia para este acidente, né? Mais um acidente grave no centro da cidade de Ilhota, envolvendo carro e moto. Vez ou outra a gente tem tido aí acidentes com óbito de motociclistas nesse trecho da rodovia Jorge Lacerda, né? Então a gente se preocupa e se preocupa bastante. É um trecho aí que tem apresentado violência no trânsito e da pior forma, né? Que é quando resulta em óbito. Alguma coisa precisa ser revista aí, talvez aí no trânsito desse trecho central da cidade de Ilhota. 6h48, nosso sentimento é a família, viu? 6h48. Olha, ontem foi feita uma denúncia aí porque cães comunitários estão sendo esfaqueados no centro da cidade de Gaspar, né? Dois cães aí foram feridos, não se sabe ainda por quem, e se você inclusive tiver informação, denuncie. Está tentando localizar quem fez, quem cometeu esse tipo de crime a dois cães. E aí ontem surgiu mais essa denúncia aí, e que tem revoltado parte da população, né? Nada justifica uma agressão a cães, facadas que foram desferidas aí, animais bastante feridos, felizmente já foram recolhidos e estão em atendimento médico veterinário, né? Agora, alguém que comete isso contra um animal, Joel, cometeria facilmente contra qualquer outra pessoa, tranquilamente. Então, precisa ser identificado e responder pelos seus atos.
1: Um ato como esse mostra uma extrema crueldade, né? E a índole de uma pessoa que faz ou que pratica uma coisa dessa. Quer dizer, como você falou, quem tem essa índole cruel, né, vai fazer isso em qualquer lugar e com qualquer pessoa, qualquer animal. Tem que ser penalizado por isso, tem que ser achado aí, está sendo investigado, mas achar esse indivíduo aí e dar o devido castigo ou a devida pena para um ato dessa natureza.
0: Olha, quem passa pela BR-470 tem que tomar atenção, João, para não voltar com o carro colorido, para não receber uma pintura grátis. Motoristas que trafegam pelo trecho aqui de Gaspar até Blumenau têm relatado aí certa indignação. Por quê? Começaram a pintar aí muretas, meios fios, né? Aonde passa o trecho duplicado da rodovia federal. Tá aí, tudo bem, ótimo. Agora, a forma como isso está sendo feito é de um serviço mal feito, que eu vou te falar. Lembra aquela expressão? Obra padrão FIFA? É isso mesmo. É uma padrão FIFA brasileiro, né? Mal feito. Por sorte é cal, então vai dar para limpar, mas vários veículos aí já relatando esse problema. Por quê? Como é muito extenso, o pessoal pegou um massaveiro, colocou um recipiente grande, né?
1: compressor e higienizador?
0: Eu nem sei se tem compressor, não vi. Deve ter, né? E aí fez aquela mistura com cal para fazer a pintura. Porém, esse cal ele tá sendo jorrado aí a bel prazer. Pinta o que vem pela frente. Sujeira, mato, vai tudo, calçada. Você que transita aí pelo trecho da BR-470, você vai perceber. E aqui na rótula da Ponte do Vale, lá na margem esquerda, esse trecho ali é federal, é de responsabilidade do governo federal. Também houve a pintura. Pintaram calçada, pintaram guard-rail. É uma coisa de louco, viu? E também estão pintando carros que passam ali pelo trecho, né? Acaba respingando. Então, olha, eu acho que eu sei que a obra é legal, vai ficar bonito, mas deveria ter um mínimo de proteção, né? Para que isso não acontecesse, pintar outros carros, né? De jogar essa sujeira para outros carros. E estão pintando de tudo, viu, João? Bom, eu acho que o meio-fio é o que menos está sendo pintado nesse
1: contas. Isso aí é o padrão de, infelizmente, de obras públicas aqui no Brasil. Se contrata, não se fiscaliza a qualidade da execução ou a execução da obra, do serviço. E é o caso aí, naturalmente, a empresa executora do trabalho, ganhadora do processo de licitação aí, ganha por metro linear pintado.
0: Metro corrido?
1: Metro corrido, ou por tempo, enfim.
0: Ah, eles estão fazendo uns 3 quilômetros por dia, trouxa, tá?
1: Daí acontece isso, né? Cadê a fiscalização?
0: É complicado. 6:52, 6:52. Então fique ligado, viu? Seu carro preto pode voltar branco quando deslocar aí pela BR-470. 6:53, falando em obra padrão FIFA, sabe quem tá de aniversário hoje?
1: Não?
0: Ah, então espera aí que eu vou ter vala comercial, você vai ficar curioso. Depois eu conto pra você quem é que tá de aniversário hoje, tá? Intervalinho é rapidinho.
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0: 6:58, 6:58, de volta aqui no seu Jornal da 89 FM, tempo nublado aqui na cidade Coração do Vale, 19 graus é a temperatura nesse momento. Mas apesar dessa nebulosidade, hoje não há indicativo de chuva, se tiver é aquela bem rápida, bem passageira, nada muito mais do que isso. A exemplo de ontem, né? Que também começou aí com essa nebulosidade e depois foi um dia de sol, um dia bonito, né? E assim deverá ser os próximos dias, a semana que vem também já apontando, a gente já consegue visualizar alguma coisa aqui, já também com tempo bom, pelo menos até terça-feira. Sabe que a máxima terça-feira, Gabriel? 29 graus de temperatura. O veranico de maio veio atrasado, hein?
1: E haja saúde.
0: Haja saúde, viu? Porque depois disso vem uma nova frente fria, trazendo chuva, e aí queda brusca na temperatura. 6:59, sabe quem tá de aniversário hoje?
1: Não.
0: A nossa querida, ilustre Avenida Helmut Velmut, Avenida do Jacaré, no dia 24 de julho de 2021, havia entregue com grande pompa, viu, Joel? A comunidade gasparense.
1: Ajudou? Anos?
0: 5.
1: Ficou velha rápido, né?
0: Ficou, tá enrugado, precisando de um botox. Tá precisando de uma cirurgia plástica, que ficou velhinha rápido essa obra, viu? 5 anos depois da inauguração, a Avenida do Jacaré, um dos principais trechos do anel viário de Gaspar, continua dividindo opiniões entre a nossa comunidade. Entregue no dia 24 de julho de 2021, eu lembro desse dia, né? Grande inauguração, prefeitos da região foram chamados aqui para participar desse momento, para prestigiar a inauguração dessa importante. E não dá para retirar, né, a importância dela para a cidade de Gaspar, com certeza. O grande problema são as questões estruturais. A obra, repito, foi entregue no dia 24 de julho de 2021, durante a gestão do então prefeito Kleber Vandal. A obra de cerca de 1 quilômetro recebeu um investimento de 12 milhões de reais para a implantação e pavimentação do trecho que liga a rodovia Ivo Silveira à Avenida Deputado Francisco Mastella. Apesar de ter melhorado a mobilidade urbana e criado uma importante ligação viária para a cidade, a avenida também passou a ser alvo de críticas. Poucos meses depois da sua inauguração, surgiram relatos, e a gente vê esses relatos vivos até hoje, de gente reclamando, em especial de um desnível na avenida, que até agora não tem solução. Vários problemas, quem passa por ali tem que reduzir muita velocidade, se bobear é jogado e ejetado para fora da via. E que, repito, segue sem solução. Em nota, eu pedi uma nota aqui à prefeitura e eles nos encaminharam. Em nota, a atual gestão municipal informou que está adotando medidas administrativas e jurídicas em relação às patologias identificadas na Avenida do Jacaré. Segundo o município, as empresas responsáveis pelo projeto, pela execução e pela fiscalização da obra foram notificadas para apresentar uma solução técnica. A prefeitura também informou que a Ditran implantou sinalização de advertência nos pontos com desníveis, reduziu o limite de velocidade no trecho e mantém o local sob monitoramento até que os reparos sejam realizados.
1: Bom, olha, inclusive eu recebi aqui um WhatsApp do nosso amigo Adilson Schmidt, ex-prefeito municipal de Gaspar, que ele deixa uma pergunta, e uma pergunta que eu acredito seja de toda a população de Gaspar: quando, como, quem irá se responsabilizar pela recuperação do adensamento ocorrido em dois pontos dos 999 metros lineares dessa importante obra que custou à época 12.500.000 reais? Pois o contribuinte quer saber e deseja explicações e esclarecimentos. Os responsáveis serão punidos? Pergunta o Adilson. E é uma pergunta de toda a sociedade gasparense, e de todos que por ali passam, né? Uma obra que já vem causando sérios problemas, essas ondulações, inclusive travando caminhões que por ali passam, ficando presos nesse local.
0: É o terror do carro rebaixado.
1: Bom, carro rebaixado mesmo, praticamente a via está interditada para eles.
0: É.
1: Mas está aí, é um registro importante, aí, 5 anos de inauguração do quilômetro mais caro, né? E problemático da malha viária, eu diria, de Santa Catarina.
0: É, e está aqui, Gaspar precisa de solução. Prefeitura disse que está aí correndo e buscando a solução junto às empresas, até porque há uma contagem regressiva.
1: 5 anos normalmente é o prazo estabelecido.
0: Eu não sei se aí o momento. Garantia, né? Eu não sei se o momento, acredito que até isso aconteça, a partir do momento em que a prefeitura busca essas empresas, congela esse período de garantia, né? Mas enfim, o que a gente precisa é de conserto. Se a gente buscar na memória, um conserto já foi feito naquele mesmo local do desnível, mas pouco tempo depois não aguentou. Lembro que inclusive à época uma máquina também afundou ali na execução das obras e teve que ser totalmente desmontada para ser retirada daquele trecho. Enfim, dor de cabeça ao contribuinte. E aí a gente falava sobre os valores, né? E nesse levantamento que eu fazia, Joel, ontem, 12 milhões de reais foi o valor pago a obra, mas e é obra de financiamento, é valor de financiamento, se puxar aí o juro, vai para 20 milha, né? O final dessa conta que a gente vai pagar aí pela Avenida do Jacaré. 7:05, será que vai ter bolinho hoje? Pode ser, né?
1: Pode ser que alguém...
0: Vamos aguardar. 7:05, 7:05 para você que tá com a gente, obrigado, viu, pela audiência e também pela companhia, torcer, né? Que o município possa dar a resposta e que todos aguardamos, né? E que essa obra, ela volte a ter a qualidade necessária ao contribuinte gasparense. 7:05. Bom, agora eu lembrei das floreiras também. da avenida, lembra também?
1: Tem floreira, tem
0: sumido
1: bueiro,
0: floreira.
1: Bueiro
0: inteligente,
1: bom, deixa pra lá.
0: Essa avenida gabaritou, hein?
1: Deixa pra lá, mas, bom, falando de obra pública, vamos falar de política, estamos em ano eleitoral e a última pesquisa nacional do Instituto Real Time Big Data para eleição presidencial foi divulgada no dia 21 de julho, essa semana aí, mostra a liderança do presidente Lula do PT no primeiro turno com 40% das intenções de voto, seguido pelo senador Flávio Bolsonaro do PL, que registra 33%. O levantamento foi realizado entre os dias 18 e 20 de julho, com 2 mil eleitores, possui uma margem de erro de 2 pontos percentuais para mais ou para menos e está registrada no TSE. Os números são os seguintes: no primeiro turno, na estimulada, Lula do PT tem 40%, Flávio Bolsonaro do PL 33%, Renan Santos do Missão 9%, Ronaldo Caiado do PSD 7%, Romeu Zema do Novo 2%. Já o que chama atenção e realmente um grande diferencial nessa pesquisa do início desta semana aí é o segundo turno. As simulações de segundo turno apontam alta competitividade, com 2 cenários de empate técnico na margem de erro. Preste atenção, Lula versus Ronaldo Caiado. Caiado aparece com 44% contra 43% de Lula no empate técnico, mas pela primeira vez surgindo alguém à frente de Lula em números absolutos aí, 44% para Caiado, 43% para Lula. Já considerando Lula versus Flávio Bolsonaro, Lula soma 45% frente a 42% de Flávio Bolsonaro, também aí no empate técnico dentro da margem de erro. Lula e Romeu Zema. Lula lidera com 44%, enquanto O ex-governador mineiro apresenta 38% das intenções de voto. Lula versus Renan Santos. O atual presidente vence por 44 a 35%. Então, o que chama atenção, então, é a pesquisa trazendo pela primeira vez Caiado na frente de Lula, ofuscando aí Flávio Bolsonaro. Essa pesquisa da Real Time Big Data, divulgada no início dessa semana, mostra aí o avanço do PSD nas pesquisas que antecedem as eleições. Pela primeira vez na série histórica, repito, do Instituto, o ex-governador de Goiás, Ronaldo Caiado, apareceu à frente do presidente Luiz Inácio Lula da Silva, em simulação de segundo turno, com 44 contra 43, diferença dentro da margem de erro de 2 pontos, portanto, empate técnico. O que chama atenção não é a distância mínima entre os dois, mas o movimento simultâneo do outro lado da mesa. Enquanto Caiado sobe, o senador Flávio Bolsonaro do PL, principal nome do bolsonarismo na corrida, viu a distância para Lula encolher de 5 para 3 pontos percentuais entre junho e julho. O recuo relativo de Flávio e o avanço de Caiado no mesmo levantamento sugerem um deslocamento de parte do eleitorado de oposição, migrando de um campo mais identificado como bolsonarismo para um nome de perfil mais moderado e institucional. Então, esse cenário aí reacende um debate que a direita evita desde 2022, na disputa pelo protagonismo entre o campo bolsonarista e alternativas como Caiado, Zema e também, na época, Tarcísio Freitas, que era cogitado. E uma direita fragmentada tende a diluir votos entre múltiplas candidaturas ou múltiplos candidatos no primeiro turno, que pode favorecer o PT na largada, mas também abre espaço para que um nome como Caiado capitalize o voto útil anti-Lula, caso consolide vantagem nas próximas rodadas.
0: Tem o registro, João? Tem o número de registro?
1: Tem o número, devidamente registrado no TRE. O que eu falei aí, só não citei o número, mas deixa eu ver o número do registro aqui. Vou buscar na outra página aqui.
0: Importante, né? Porque esse período a gente precisa.
1: Está registrado sob o nome BR-05864/2026.
0: Muito bem, feito o registro. 7:11, 7:11. O intervalo rápido, daqui a pouquinho a gente volta com mais informações. Eu vou fazer contato ao vivo com o prefeito Paulo Queires, porque a obra de esgotamento sanitário de Gaspar deverá ser retomada. Houve aí sinal verde da Caixa Econômica Federal para a readequação do projeto. A gente vai entender um pouquinho mais sobre essa obra que deve mexer com a realidade da cidade de Gaspar, uma obra impactante e que deverá ser executada aí agora com essa nova análise e aprovação técnica da Caixa Econômica. Daqui a pouquinho o prefeito Paulo explica pra gente. 7:12.
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0: Muito bem, 7:17, 7:17, como a gente havia prometido, a gente vai tratar agora sobre um assunto que é de interesse de toda a nossa população. E para isso, está conosco por contato telefônico o prefeito da cidade de Gaspar, Paulo Norberto Queires. Prefeito Paulo, bom dia, bem-vindo à nossa programação.
1: Bom dia, Paulo Flores, bom dia, Joel, bom dia, senhores ouvintes da Rádio 89. É um prazer conversar com você e com a nossa comunidade. Estou à sua disposição, Paulo.
0: Vamos lá então, prefeito. Olha só, acho que a gente precisa contextualizar esta obra, que é uma obra bem importante, falada já há muito tempo, que é a obra de esgotamento sanitário da cidade de Gaspar, num recurso a fundo perdido que veio para o município. A obra de esgotamento que iniciou e aí houve uma paralisação. E agora a obra está aí em condições de ser retomada, prefeito. Eu gostaria que o senhor, inclusive, contextualizasse os motivos de paralisação e o porquê dessa readequação junto à Caixa Econômica, por gentileza.
1: Olha, Paulo, como você bem mencionou, é uma obra importantíssima para o município de Gaspar, para a população de Gaspar e para, além da saúde pública, o meio ambiente. E Gaspar estará iniciando a adequação ao marco do saneamento legal. E nós estamos, na verdade, correndo contra o relógio. Isto por quê? Para você poder entender e aqueles que nos ouvem, todo este processo iniciou em 2011 com a liberação de recursos para a confecção do projeto. Em 2014 foi aprovado, houve o depósito do recurso financeiro. 2017, a confecção do projeto. 2019, a licitação com a judicialização. 2024, com a prolatação da sentença. E, na sequência, foi expedido a ordem de ser. Foi firmado o contrato com a empresa, cujo Poder Judiciário determinou que realizasse a obra, por força da decisão judicial. E também, ainda no final de 2024, expedida a ordem de serviço. No entanto, em contato com a Caixa Econômica Federal, à época, foram sugeridas algumas adequações ao projeto original. E por isso, já no primeiro mês do ano de 2025, a obra foi paralisada e, através dos estudos que foram realizados pela empresa que confeccionou o projeto original, atendendo às recomendações da Caixa, atendendo às adequações que se faziam necessárias e a realidade atual do município de Gaspar. Após 14 meses de trabalho, o projeto foi então novamente reencaminhado para análise da equipe técnica, ou seja, da engenharia da Caixa Econômica Federal, que aprovou essas readequações, encaminhou para a capital federal, aonde houve também o aval e a concordância com isso. E com base, então, nestas informações, nessas readequações, nós, na semana que vem, realizaremos na prefeitura uma reunião, já está sendo chamada a empresa, e nesta reunião estará participando o SAMAI, a prefeitura, a empresa, possivelmente algum representante da Caixa Econômica Federal, para o reinício das obras. E como eu disse, com isso, Paulo, Gaspar estará dando um passo importantíssimo e também é mais um momento histórico para a cidade, pois iniciaremos sim a coleta, a construção do sistema de coleta de esgoto sanitário com o posterior tratamento dos dejetos para então ser depositado ou lançado nas águas do rio Itajaí Açu. E isso implica em qualidade de vida, implica em saúde pública e implica em preservação do meio ambiente.
0: Prefeito, eu lembro que a época que essa obra ela foi paralisada para essa readequação, o senhor sofreu algumas críticas e tal. Mas agora se justifica tudo isso porque se avançasse obra, se tivesse, e é uma obra que corta a estrada, né? Que abre buracos, se a época tivesse avançado um pouquinho mais, prefeito, a gente teria esse período em que ficou paralisada com esses buracos totalmente abertos, né? E aí a dor de cabeça seria o triplo.
1: Sem dúvidas, Paulo. O que você falou é uma grande verdade. Nós tivemos a coragem, a responsabilidade de paralisar a obra, porque conversando com os profissionais de engenharia que têm habilitação para tanto, todos recomendaram que fosse feita esta paralisação, uma readequação. Nós teremos aí 25% do município de Gaspar que será abrangido por esta obra, né? Terá todo um trabalho também social que será realizado junto a todas as famílias da nossa cidade, ou seja, nas áreas aonde acontecerão as obras, para a cientificação, a conscientização, explicando o porquê da obra, qual a necessidade, e obviamente, uma coisa que tem que ficar muito clara, é uma obra que trará transtornos para todos, toda obra traz, todos nós queremos obras, e nesse caso específico, serão abertas ruas para que possam ser depois instaladas a canalização, né? Neste primeiro momento, já se inicia com a construção, a preparação do terreno e a construção da ETE, ou seja, a estação de tratamento de esgoto. E, com isso, na sequência, as vias públicas começarão a sofrer intervenção para a instalação das estações elevatórias, para a instalação da canalização e para, ao final, então, todo o dejeto de esgotamento sanitário urbano ser levado para esta estação de tratamento de efluentes, aonde será tratado e depois de sofrer todo o processo de limpeza, de purificação, enfim, a água será lançada no Rio Itajaí Açu.
0: Prefeito, o senhor comentou que semana que vem haverá aí esta reunião entre SAMAI e também a empresa que venceu essa licitação à época. E a gente sabe que hoje em dia a gente vê uma turbulência com empresas aí vencedoras de licitações. Já houve, prefeito, um contato informal informando essa empresa da retomada dessa obra? Ela já demonstrou interesse que virá para Gaspar, prefeito? Que essa é uma outra dúvida às vezes, né?
1: Isso é verdade, Paulo, porque todas as obras, veja você e os ouvintes que nos acompanham neste momento, como eu falei há pouco, vou reprisar. Todo esse processo começou lá em 2011, nós Sim. estamos em 2026, né? Então vejam o lapso temporal, ou seja, o tempo que demorou, né, entre o início e agora novamente a retomada da obra. A empresa está ciente dessas adequações, Paulo. Durante o ano de 2023, ela manteve contato com os responsáveis da prefeitura, né? Sendo cientificada para e passo de todos os momentos, e a própria Caixa Econômica Federal também mantendo contato com ela. Então, ainda hoje, esse contato, porque nós recebemos essa informação oficialmente ontem, né? Esse contato será mantido com a empresa e eu tenho a convicção de que ela sim retomará o seu canteiro de obras para a realização então desta obra no município de Gaspar, né? Porque nós temos esse recurso depositado, é um recurso a fundo perdido, ficou depositado na Caixa durante um bom tempo, né, 10 anos, para começar a ser utilizado. E isso é recurso público, tem que ter toda a responsabilidade para o emprego dele, e é isso que nós estamos fazendo e é isso que nós faremos.
0: A lei eleitoral complica alguma coisa nessa obra, prefeito?
1: Olha, nesta obra, Paulo, não vai haver complicações ou impacto, porque a obra tinha sido iniciada antes do período eleitoral e foi paralisada. Então, uhum, uma retomada da obra. Se for, como nós temos outras no município, que a legislação, inclusive, veda que se faça anúncio, que se fale isso ou aquilo sobre a obra, né? Sob pena de responsabilidade, causa uma série de transtornos. Por quê? Porque nós dependemos, inclusive, de recursos da liberação. Nós sabemos que os recursos serão liberados, mas não podem ser liberados agora no período eleitoral, somente após as eleições, e com isso fazendo com que todos nós fiquemos no aguardo, né? E, na linguagem popular, trazendo sim um atraso, trazendo transtorno.
0: Prefeito, para a gente fechar aqui a obra, então, repetindo, ela começará pela estação de tratamento. Ela ficará localizado ali embaixo da Ponte do Vale, isso não mudou?
1: Não. Esse, o projeto previa a construção lá na margem esquerda, né, nas proximidades da Ponte do Vale, e isso foi feito com base em estudos técnicos e será mantido ali. O prazo de execução, né, neste primeiro momento, será de 24 meses, Paulo. Mas esta obra, ó, ela é o início. É o início. Né? Nós temos, sim, que entender que 25% do município de Gaspar, que é o bairro Santa Terezinha, bairro 7 de Setembro, o centro da cidade, é que serão atendidos neste momento. Depois, dentro das condições, tem-se que ampliá-la. E a torcida, né, na verdade, o trabalho tem que ser feito para que, no segundo momento, quando essa ampliação, outros 25%, ou uma porcentagem maior do município, já possa ser também atendida, para que daqui a pouco nós tenhamos 100% da cidade com o esgotamento sanitário sendo tratado. É que é isso que nós temos que buscar. E até porque o nosso município, e isso é público, foi agraciado com um recurso hídrico, ou seja, com muita água, com belezas naturais ímpares, e nós temos que ter a responsabilidade de manter e preservar. E fazendo o tratamento do esgoto sanitário urbano, nós estamos fazendo isso também. Além do que, hoje, se você for buscar informações e for verificar, verifica-se que em cidades nos Estados Unidos, na Europa, enfim, hoje toda a cidade é atendida com o esgotamento sanitário urbano, né? E a água que sai ao final, ela é reutilizada, né? Então, nós temos que ter essa responsabilidade, temos que fazer isso, temos que buscar a melhoria, porque isso implica em qualidade de vida, implica em saúde pública, implica em preservação do meio ambiente.
0: Muito bem, prefeito, obrigado pela participação. Acho que é uma informação muito importante para a cidade, vai mexer com o nosso convívio aqui. E a gente torce para que o quanto antes ela comece aí a roncar as máquinas, né, nas obras que, como o senhor bem disse, começarão lá pela estação de tratamento de esgoto, ao ladinho ali da Ponte do Vale. Prefeito, obrigado, bom dia, bom final de semana.
1: Eu que agradeço, Paulo, e aproveito aí, se você me permitir, né, para reafirmar o convite que nós fomos fora do ar para domingo, né, a partir de hoje, o pessoal participar da festa de São Cristóvão, você comer um churrasquinho conosco.
0: Vamos lá.
1: Eu estarei lá trabalhando, assando a carne, como faço há mais de 25 anos, após a missa e prestigiando a comunidade.
0: Muito bem.
1: Serão todos muito bem-vindos.
0: Obrigado, prefeito.
1: Valeu, um abraço para todos, Deus abençoe.
0: Amém. 7:31. Portanto, é mais um capítulo, viu, Joel, dessa história, e que agora a gente torce para que desenvolva, né, dentro de suas especificações, né, e após essa reanálise e readequação de projetos junto à Caixa Econômica Federal, que a obra agora não pare mais.
2: É uma obra importante para a cidade, esgotamento sanitário, né, 25% da cidade sendo atendida, 7 de Setembro, Santa Terezinha e o centro. Prefeito, como já falou também, as outras áreas do município já estão sendo mapeadas para, né, uma nova etapa. Desta feita aí, 40, 46 milhões, é isso, né?
0: 40 milhões. Fundo perdido.
2: A fundo perdido, ou 30 e pouco a fundo perdido, com 3 milhões de contrapartida da Prefeitura Municipal. Mas é uma obra fundamental, e como você falou, né? Aquele velho ditado, não se faz omelete sem quebrar os ovos, né? Nós vamos ter problemas aí na cidade com transtornos, com abertura de buracos e valas e ruas e tudo mais, muito embora agora no início é uma obra mais localizada que a estação de tratamento, mas futuramente vamos passar aí a ter obras espalhadas pela cidade inteira, ou pelo menos nesses bairros que serão atingidos inicialmente. Mas é de fundamental importância para a qualidade de vida da nossa gente.
0: E aí vamos puxar na memória, né? 11 anos atrás, eu lembro muito bem, prefeito, à época, Pedro Celso Zucchi anunciava esses 30 milhões de reais a fundo perdido para essa obra. E aí, uma série de situações, não andou. Aí mudou a presidência, o dinheiro que estava lá foi embora, voltou. E foi nessa enrolação 15 anos. Eu já poderia dar pronto.
2: Olha, aí, bom, não vamos entrar nesse detalhe, o porquê, né, de todo esse atraso.
0: Mas a burocracia, né?
2: Não só a burocracia e também uma certa incompetência, né? E falta de esforço e vontade política também de gestões anteriores aqui do município. Né? Mas a gente sabe que isso é burocrático, daí o mérito da atual administração, do prefeito Paulo Norberto Queires, que conseguiu, né, ultrapassar essas barreiras burocráticas importantes e difíceis para dar início a essa obra. Tomara que não haja nenhum percalço, né? Hoje, quando se fala em obra pública, fica todo mundo com a pulga atrás da orelha. Uhum. Tomara que não haja nenhum percalço e tenhamos uma obra com um princípio de continuidade sendo atendido e a população satisfeita.
0: 7:34. Fazer um intervalo comercial e daqui a pouquinho a gente volta com mais informações nessa manhã.
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6: 7h40. Vamos falar um pouquinho sobre saúde? Olha, a reportagem da Rede de Notícias Acaerte traz aí um panorama que você, pai, você, mãe, pode estar sentindo aí no seu dia a dia. E a Sociedade Catarinense de Pediatria está alertando para a falta de acesso a pediatras em Santa Catarina. Entre 20 a 40% das crianças catarinenses ainda não têm acesso ao atendimento com pediatra, segundo a Sociedade Catarinense de Pediatria. Reportagem de Vanessa Carini.
7: No Dia do Pediatra, celebrado em 27 de julho, a Sociedade Catarinense de Pediatria alerta que entre 20 e 40% das crianças catarinenses ainda não têm acesso ao atendimento com o especialista. A vice-presidente da entidade, Camila Lanzarim, destaca os impactos da falta desse acompanhamento.
8: A falta de um pediatra traz impactos muito graves. A criança não é um adulto em miniatura. Ela está em fase acelerada de crescimento e desenvolvimento. Sem esse olhar especializado, corremos o risco de atrasar o diagnóstico de doença

0: políticas reais para atrair e fixar pediatras nas unidades básicas de saúde de todas as regiões. O pediatra, na atenção primária, resolve a maioria dos casos e desafoga os hospitais. Aos colegas profissionais de saúde, reforçamos a importância do trabalho em rede e da equipe multidisciplinar. E as famílias, o recado é: exijam o direito de ter seus filhos acompanhados por um pediatra. Cuidar bem da criança hoje é garantir um adulto saudável amanhã.
1: A entidade defende a ampliação da presença de pediatras na atenção primária e reforça a importância do acompanhamento contínuo durante o crescimento e desenvolvimento das crianças.
0: Isso acontece por causa da nossa formação. O pediatra dedica anos de estudo exclusivamente para entender o organismo infantil. Nós não tratamos apenas a doença, nós avaliamos a criança como um todo: o crescimento, a nutrição, o comportamento e a rotina da família. Quando os pais são atendidos por um pediatra, eles sentem essa segurança. Eles sabem que o diagnóstico será preciso e que a medicação é a mais adequada para aquela idade e peso. Isso reduz a ansiedade da família e resolve o problema com mais rapidez, evitando idas desnecessárias às emergências.
1: De Florianópolis para a Rede de Notícias Acaerte, Vanessa Carini.
2: Valeu, Vanessa, obrigado pelas informações. E olha, nós temos aí amanhã o Dia Mundial de Prevenção ao Afogamento, e é a segunda maior causa de mortes de crianças de até 4 anos no Brasil. Repórter Cadu Reis tem detalhes.
3: O Dia Mundial de Prevenção ao Afogamento, instituído pela Organização das Nações Unidas, será comemorado neste sábado, 25 de julho. Conforme o relatório de 2026 da Sociedade Brasileira de Salvamento Aquático, mais de 5.700 pessoas morrem afogadas por ano no país. A insuficiência respiratória pela aspiração de líquido é a segunda principal causa de óbitos entre as crianças de 1 a 4 anos no Brasil, a terceira para a faixa etária de 5 a 9 anos e a quarta para as pessoas de 10 a 24 anos de idade. 4 crianças brasileiras morrem por afogamento a cada dia, sendo uma dentro de casa. O presidente da Coordenadoria de Salvamento Aquático do Corpo de Bombeiros Militar de Santa Catarina, capitão Rafael Manuel José, orienta.
4: A Sociedade Brasileira de Salvamento Aquático diz que a distância ideal de uma criança num ambiente desse, onde há o risco de afogamento, é de um braço. Porque num piscar de olhos, a criança pode entrar numa piscina, se afogar e ninguém vê. Então, a orientação que se dá é que esses espaços, esses ambientes, sempre sejam cercados, tenham as suas devidas instalações de ralos anti-sucção para se evitar problemas também com a sucção, por exemplo, pelo cabelo. E, é claro, a atenção, né, a essas crianças para evitar esse tipo de problema de gravidade elevada.
3: Somente na última temporada de verão, os guarda-vidas do Corpo de Bombeiros Militar de Santa Catarina realizaram mais de 3 mil salvamentos aquáticos. O capitão Rafael Manuel José detalha os passos da cadeia de sobrevivência e prevenção ao afogamento.
4: Sempre que você identificar alguém em situação de risco de afogamento, você não deve se expor a esse risco também. Um grande número de ocorrências envolve afogamentos múltiplos, né? Então, a sua ação deve ser, primeiramente, ligar para o Corpo de Bombeiros Militar, para o número 193, e fornecer um objeto flutuador para essa pessoa que está necessitando, na sequência, então, a remoção da pessoa da água, e na continuidade disso, caso esse resgate não tenha, digamos, um final feliz, naturalmente vem a necessidade do encaminhamento para uma unidade hospitalar com vistas à tentativa, né, da recuperação dessa pessoa.
3: O Corpo de Bombeiros Militar de Santa Catarina fomenta a prevenção aos afogamentos, instruindo crianças e jovens de diferentes faixas etárias com os projetos Golfinho, Guarda-Vidas Mirim e Jovem Guarda-Vidas. A corporação também se alinha a estudos internacionais para aperfeiçoamento do trabalho preventivo e utiliza tecnologias como videomonitoramento e drones para evitar as ocorrências nos balneários catarinenses. De Florianópolis, da Rede de Notícias Acaerte, Cadu Reis.
2: Obrigado, Cadu. 7:46, intervalo rápido, daqui a pouquinho tem mais.
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0: 17h52. Ó, atenção, viu? Você que é morador do Gaspar Mirim. Nos próximos dias 12 e 13 de agosto será realizado mais um mutirão de castração pet, desta feita no Gaspar Mirim. A ação será realizada das 8 da manhã até as 11 e da 1 até as 3 da tarde na Praça Céu. O cronograma será dividido em 2 dias, com atendimentos no período da manhã para gatos e à tarde para cães. Estava dando briga, viu? Aí, vá, vamos separar que é melhor. E tá certo. A organização da ação busca agilizar o atendimento às famílias e garantir maior segurança durante os procedimentos, evitando contato entre as espécies. Ao todo, são 110 vagas para castração. Calma que não é todo mundo que pode participar. Eu descrevo aqui a você. Pode participar animais pertencentes a famílias beneficiárias do Bolsa Família, famílias inscritas no CAD Único, com renda de até 4 salários mínimos, animais adotados por meio da Diretoria de Bem-Estar Animal, animais de produtores rurais, animais comunitários devidamente cadastrados, animais oriundos de ações de fiscalização, animais de organizações não governamentais e animais de abrigos. As famílias inscritas no CAD Único e beneficiárias do Bolsa Família devem realizar a inscrição presencialmente em um dos 3 centros de referência de assistência social do município. As demais categorias podem efetuar o cadastro online disponível no site da Prefeitura de Gaspar. Para mais informações, 3091-2179, esta ação que vai acontecer nos dias 12 e 13 de agosto na Praça Céu, no bairro Gaspar Mirim, a terceira etapa, e desta vez 110 vagas aí para cães e gatos estão sendo disponibilizados. 7h54 e agora tem o destaque do futebol. Jerry de Oliveira já está posicionado com a gente aqui.
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0: Muito bem, Jerry de Oliveira já com a gente aqui trazendo as informações do esporte para esta manhã. Jerry de Oliveira já posicionado e informando a gente sobre o futebol. Vai lá, Jerry.
2: Tudo bem, Paulo? Um abraço para você, Joel, também um abraço. Quem tá ligado na manhã desta sexta-feira no Jornal da 89. Olha, chegando com o futebol, ontem nós tivemos a Copa Sul-Americana, o Grêmio em campo perdeu, viu, pro Bolívar lá na Altitude pelo placar de 3-2. Então o Grêmio tem no jogo da volta a missão de devolver o resultado com gol de diferença para levar para as penalidades, ou acima disso, vencer e passar a próxima fase também da competição. A verdade é que Sul-Americana, tirando a goleada do Santos, né? As outras equipes que entraram em campo não foram bem nesse meio de semana. Vamos lá então para o Campeonato Brasileiro da Série A. Ontem nós tivemos jogos valendo pela 4ª rodada da competição. O Botafogo empatou com Vitória em 0-0 e o Corinthians bateu o Remo pelo placar de 3-0. Resultado importante na noite de ontem, principalmente para a equipe do Corinthians, que foge um pouco ali daquela proximidade da zona do rebaixamento. Sábado nós teremos pela Série A do Campeonato Brasileiro, e aí valendo pela 20ª rodada, Santos e Chapecoense, Atlético Paranaense Internacional, Vasco e Mirassol, Cruzeiro e Botafogo. No domingo, Bahia e Corinthians, Flamengo e São Paulo, Bragantino e Corinthians, Grêmio e Fluminense, Palmeiras e Atlético Mineiro, além de Remo, enfentando Vitória, a 20ª rodada e a 1ª rodada do segundo turno da Série A do Campeonato Brasileiro, que agora volta com todos os jogos aí na rodada. Palmeiras lidera, primeiro colocado, 44 pontos, Flamengo é o segundo, 37. O Atlético Paranaense é o terceiro, 33, surpreende o Atlético Paranaense ao final aí desse primeiro turno. O Fluminense é quarto com 32, o Bragantino é o quinto com 30 ao lado do Bahia, o Corinthians é sétimo ao lado do Cruzeiro, o Botafogo é nono ao lado do Corinthians e também do Vitória, O São Paulo é 12º com 25 ao lado do Atlético Mineiro. O Internacional é o 14º, tem 21 pontos ao lado do Santos. E aí Grêmio também é o 16º com 21 pontos. Aí começa o desespero, né? O 17º é o Vasco com 20, o Mirassol tem 19, é o antepenúltimo, penúltimo é o Remo com 18 e a Chapecoense virtualmente rebaixada. 9 pontos, essa é a situação aí da Série A do Campeonato Brasileiro. Ou seja, do 12º colocado São Paulo até o 17º, que é o Vasco, primeiro dentro da zona de rebaixamento, são apenas 5 pontos de diferença. Segundo turno aí promete, principalmente para as equipes que estão nessa ponta de baixo da tabela. Já lá em cima, Palmeiras e Flamengo vão dando ritmo à competição. Dificilmente o campeonato foge das mãos dessas duas equipes, já que o Flamengo tem um jogo atrasado contra o Mirassol e essa partida ainda não foi realizada. É o único, as duas únicas equipes que têm jogos atrasados, exatamente o Flamengo e a equipe do Mirassol. Pelo Campeonato Brasileiro da Série B, o Criciúma entra em campo domingo, às 16h, enfrenta o Náutico. Lembrando que o Criciúma lidera a competição com 39 pontos. O Avaí entra apenas na próxima terça-feira, às 20h, enfrenta o Juventude lá no Alfredo Jaconi. O Avaí, que é 17º colocado, é o primeiro dentro da zona do rebaixamento. Pela Série C do Campeonato Brasileiro, os catarinenses entram em campo final de semana também, já que tiveram uma folga aí na final da Copa do Mundo, né? Da rodada semana passada. O Figueirense fora de casa enfrenta o Santa Cruz amanhã lá nos Aflitos. Já no domingo, o Brusque enfrenta o Ituano na Arena Simon, no Augusto Bauer, e a equipe do Barra enfrenta o Ipiranga jogando lá na cidade de Erechim. Lembrando que na Série C, o Brusque é segundo colocado com 24 pontos, o Figueirense é 17º, tem 17, é o 16º colocado, e o Barra, né, é o antepenúltimo colocado com 15 pontos, 18º colocado. O primeiro dentro da zona do rebaixamento é o Confiança, que tem 11 pontos conquistados. Quer dizer, o Barra só não cai para a Série D do Campeonato Brasileiro, porque esse ano na Série C caem apenas duas equipes e o Confiança é o primeiro dentro da zona de rebaixamento com 11 pontos, mas está muito próximo ali, faltando 4 rodadas para o término dessa fase de classificação da Série C também do Campeonato Brasileiro. Aqui por Santa Catarina, Paulo, o que rola é a última rodada da Série B do Campeonato Catarinense, já definido o Ercílio Luz campeão, né? Todos os jogos acontecem amanhã à tarde, aqui no César tem Metropolitano enfrentando a equipe do Fluminense de Joinville, e lá em Jaraguá, o Itajaí, né? A equipe do Blumenau enfrenta a equipe do Jaraguá, já rebaixado também, o Blumenau fora da competição. Quer dizer, a briga agora nessa última rodada é para saber quem cai para a Série B. Se é a equipe do Guarani da Palhoça, que joga contra o Caravaggio lá em Nova Veneza, ou a equipe justamente do Juventus Jaraguá do Sul, que joga contra a equipe do Ercílio Luz. Então essa disputa aí dessa última rodada da Série B do Campeonato Catarinense, que, como eu já falei, o Ercílio Luz já foi determinado campeão da competição. Também tudo definido amanhã, última rodada apenas para cumprir em tabela. Viu, Paulo? Tá aí. 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É isso. Bom final de semana, um abraço a todos e até segunda-feira com as informações de futebol aqui dentro do Jornal da 89 FM.
0: Valeu, Jerry. Obrigado pelas informações. 8 em ponto. Ó, deixa eu trazer aqui o pedido da comunidade do bairro Bela Vista. O pessoal tá lá com um problema, um buraco que tá aberto lá e ninguém dá jeito, ninguém soluciona essa questão. Deixa eu pegar aqui a rua, né? Lá no bairro Bela Vista, e a comunidade tá cobrando. É um conserto muito fácil de ser feito na rua Chile. Tá, então, atenção, Secretaria de Obras, já sei que há protocolo, já há outros pedidos também, a gente reforça aqui. A comunidade tá com medo que com essas chuvas aí começa a ceder ainda mais esse buraco de uma obra que foi feita recentemente, ainda não há o devido conserto. Falando em Bela Vista, antes que a gente perca o time da notícia, ontem quem teve que voltar de Blumenau até Gaspar ontem à tarde, teve que ter paciência, 30 minutos para transitar do SESI até o Bela Vista Country Club, porque havia um evento no clube, né? O clube tem nada a ver com isso, enfim, acho que talvez nas próximas e pedir uma orientação, uma ajuda ao CETERB em Blumenau, porque o maior trecho de filas pertence a Blumenau, de gente chegando ali ao Clube Bela Vista. E aí, claro, trancando, né, a via para os demais usuários que nada tinham a ver com esse evento. Quem sabe deslocar aí nos próximos aí, deslocar para o acostamento, né? E que o CETERB possa organizar melhor isso, CETERB em parceria com o Departamento de Trânsito da DITRAN, né, João?
3: Sem dúvida nenhuma.
0: Compete
3: as duas, a Guarda de Trânsito de Blumenau e também ao DITRAN de Gaspar. Realmente você tem razão. O clube não tem nada a ver com isso, mas o clube tem que comunicar um evento dessa grandeza aos órgãos de segurança, e os órgãos de segurança têm que adequar, né, esse evento à mobilidade, pelo menos da rodovia Jorge Lacerda, que é uma ligação importante entre Blumenau e Gaspar, e quem não tem nada a ver com a festa, ou mesmo quem tem com a festa, ficar esperando lá também.
0: O mesmo acontece com o Dom Concept, lá na Chalinha Ponta Aguda, né? Em Blumenau, próximo de Santo Antônio, também aí
3: a Rua Itajaí,
0: na
3: ali,
0: Rua,
3: né?
0: Itajaí. Aí quando você também está deslocando para lá, já peguei fila ali também, de ficar 30 minutos parado. Enfim, só para fazer o registro, a gente estava falando sobre o bairro Bela Vista. 8:03, ponto final, vamos embora, vamos descansar?
3: É isso aí, vamos fazer uma boa sexta-feira de trabalho ainda e um final de semana abençoado a todos. Segunda-feira estaremos de volta aqui com mais um Jornal da 89. Até lá.
0: Valeu, gente. Abraço, obrigado. Obrigado pela audiência. Segunda-feira, 6:00, nós estamos aqui.
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16: 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Oi, gente! Bom dia! Bom dia! Ótima sexta-feira pra você! Eu sou Viviane Batista, chegando pra te acompanhar até o meio-dia aqui na Top. Nesta manhã de sexta-feira.
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0: Sexta-feira, dia 24 de julho, hein? Já estamos no dia 24 de julho. Nosso Manhã Total tá por aqui pra te fazer companhia. Já sabe, hein? Participa lá no WhatsApp 988-230738. Hoje é o dia daqueles 3 quilos de costela lá do Assados Blumenau Gaspar. Pra você, no domingão em família, pra aquele almoço. Então já vai mandando seu recadinho. Aquela participação especial que só você sabe fazer pra gente, né? Todas as manhãs, todo dia aqui na Top, porque tá só começando o nosso Manhã Total com o
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0: Esse é o Pander, primeira sequenciazinha do nosso Manhã Total, que volta já já, você já sabe. Hoje tem 3 quilos de costela do Assados Blumenau Gaspar.
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8: Bora, gente! Ótima sexta-feira pra você. Prazer imenso, eu sou Leandro Mendes nesse dia 24 e eu tô aqui com as previsões astrais. Eu tô começando com Áries, Touro e Gêmeos, sejam todos bem-vindos. Nesse fim de semana, a energia cósmica vai te trazer sorte. Você deve aproveitar para você se divertir um pouco, para passear mais. Coloque aquela roupa que te faz bem, usa o seu poder de atração e o momento vai ser de paz para você, tá? Você começa a dar descontos, a aliviar as barras. Isso é importante, tá? Uma pessoa muito mais leve. Cuidado só para não montarem nas suas costas. Ótimo momento para você sair da rotina, para você se divertir junto às pessoas queridas. E você tem que ser criativo, você sabe, né? Os amigos podem entrar na sua vida e executar papéis bem diferentes. Não exija a mesma coisa de cada um deles. Se tiver que exigir muito, nem amigos eles são, tá bom? Os ares mudam a todo instante. A surpresa faz parte. Essa fase vai trazer muita criatividade, vai te incentivar a usar a imaginação e vai proporcionar muita energia para você trabalhar. Isso vai dar um impulso nos seus empreendimentos, mas você não deve se sujeitar a qualquer coisa, viu? Bom momento no campo financeiro, no social não tá falando nada, pior que já estamos no fim de semana, né? Daqui a pouco tem Câncer, Leão e Virgem. Boa sorte.
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9: Oba, de volta já com o nosso Manhã Total. A gente já tá aqui, ó, fazendo stories pra você, né? Que vai dar uma espiadinha lá no nosso Insta, lá no @89FMSC. Não esquece de seguir a gente lá. Tem promoção rolando, dia do motociclista tá chegando, hein? Dia 24 hoje, dia 27 já vai rolar sorteio. Então, se você é motociclista, já vai dar uma espiadinha lá no nosso feed, nos nossos stories. Participa com a gente aqui no WhatsApp pra concorrer aqueles 3 quilos de costela da Sados Blumenau Gaspar. Já estou procurando fofocas, não que eu seja fofoqueira, mas aquelas fofoquinhas aí das últimas 24 horas pra gente ir se mantendo bem abastecido. Você vai trabalhando aí, eu vou atrás das fofocas aqui pra gente ficar bem informado, tá bom? É bom a gente saber de tudo um pouquinho, né? De tudo um pouco. Ó, quem tá por aqui já participando com a gente, a Franciele, tá lá na margem esquerda, né, Fran? Um beijo pra você, obrigada aí pela companhia. Wilson tá lá no Santa Terezinha, já ligado na Top. Quem mais tá por aqui? A Simone, tá lá no bairro Lagoa, né, Simone? Abraço, beijo pra você, tá? Um ótimo dia. Oi, Vivi, sextou. Quero participar do sorteio. A Franciele da margem esquerda. Valeu, Fran. Aquele beijo. Tudo de bom. Um ótimo dia pra você. Vivi, a Ângela Maria Tomé aqui do bairro Figueira. Ela quer participar, né? O maridão tá de aniversário domingo. Opa! Me ajuda a sair do fogão. Domingo dá aquela moral pro maridão. Boa sorte, tá bom? Boa sorte. Um beijo grande. Deixa eu falar pra você também. Vamos lançar nossa enquetezinha aqui no dia para você participar, né? Mandar o seu recadinho. Hoje a gente comemora o Dia Internacional do Autocuidado, né? O dia de conscientização ao autocuidado, né? Incentivar hábitos saudáveis, diários, né? Permanentes. Então eu quero saber de você, com que frequência você reserva um tempo para cuidar da saúde, da sua saúde, né? E o que você acha mais importante, né? É, para manter aí o seu autocuidado. A sua saúde física, saúde mental, não descuidar na alimentação, né? Descanso e sono, ter um lazer, né? Hobbies, com alguma frequência. O que você faz aí para manter o seu autocuidado sempre em dia? Vai me contando aí, manda um áudio para mim, tá?
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9: Vamos curtir o Country Beat, Ana Castela.
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6: Oi, boa sexta-feira pra você. Tô aqui com as previsões astrais pra você de Câncer, Leão e Virgem. No clima do fim de semana, bora! Você tá bem humorado, tá brincalhão, tá espalhando graça e alegria ao redor. Às vezes as pessoas não estão dando o devido valor ao seu humor, né? Julgando que brincadeira é perda de tempo. Não liga pra essas pessoas azedas não, tá bom? Procure manter a sua mente aberta, porque quando você fica desse jeito, alegre, bem humorado, sorridente, boas energias vibram através de você. Isso é muito bom. Persista! Quando você confia no seu potencial, não passa da medida, tudo passa a dar certo, viu? E você fica bem com todo mundo, com tudo na sua vida, com tudo a seu redor. É tempo de colher os bons frutos que você plantou há um tempo com muito sacrifício e você sabe do que eu tô falando. Boa sorte, vai a colheita! Você tem que confiar na sua estrela, você tem que confiar em Deus, você tem que confiar em si mesmo. E Deus está dentro de você, irradiando a sua energia para que você viva. Então vai que vai. Você está afinado com as energias dele e pode intuir o que vem pela frente. Então usa a sua intuição a seu benefício para você também saber quem está à sua volta, viu? É um período de realização de sonhos e esperanças. Pense nisso nesse fim de semana. Já já tem Libra, Escorpião e Sagitário.
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7: Muito bem, já estamos de volta, hein? Mais uma sequenciazinha do nosso Manhã Total. Hoje tá valendo pra você aqueles 3 quilos de costela do Assados Blumenau Gaspar. Participa aqui com a gente, manda.

0: tá por aqui já participando com a gente, a Roseli, vamos ouvi-la.
1: Bom dia, povo maravilhoso.
0: Bom dia.
1: É Roseli do Barracão, gostaria de participar dos prêmios de hoje.
0: Valeu. Até mais, um beijo. Quem mais tá por aqui? A Nani, ó.
2: Bom dia, Vivi, a Nani trabalhando aqui no Liquids. Eu gostaria de participar do sorteio da Sábio Gaspar e Blumenau. Tô com flashback, sextou. Pra Natália, pro Vinícius, pro Matheus e pra Letícia, e pra minha netinha Alice.
0: Valeu, obrigado. Beijão. Beijo pra toda a família, tá bom, Nani? Vanilda Bravatti, também no Santa Terezinha. Natasha Maba, também tá lá no Santa Terezinha já, ó. Curtindo a programação da 89, o Ildefonso acompanhando a gente no Gaspar Mirim. Tô te esperando também, tá? A gente segue juntinhos por aqui até o meio-dia.
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0: Vamos curtir Luan Santana.

0: seu Chiquito e Bordoninho, se eu pudesse. Pra essa mulherada bonita aí, ó, tá curtindo o nosso Manhã Total nesta manhã de sexta-feira. Já estão me perguntando cadê o sol, Viviane. Não sei, gente. Era pra ele aparecer hoje? Acho que ele vai aparecer, tá? Vai aparecer sim. Vai participando lá no WhatsApp 988-230738. Hoje tem aquele sorteio, né? 3 quilos de costela, do Assados Blumenau Gaspar, pra você que participa com a gente. Eu vou na direita aqui.
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19: Oi, tô aqui contigo nas previsões astrais. Tudo de bom pra você de Libra, Escorpião e Sagitário. Boa sexta, é a vez de vocês. Vamos lá. Libra. Ótima fase para você se desenvolver. Você tem que deixar a sua criatividade te guiar e não se intimide diante dos desafios, tá? Confia na tua intuição e é melhor você encarar as coisas de frente para você ver o que você pode e o que não pode gostar. Você não tem que aceitar qualquer coisa. Escorpião. Valorize mais as suas amizades antigas e não queira que todos sejam ou se portem como você. Tá bom? Muitos compromissos por esses dias, hoje e amanhã principalmente. Mas isso não quer dizer muitos ganhos, tá? Então persista, os ganhos podem ser lá pra frente. Sagitário. A palavra-chave pra não desandar o seu fim de semana é organização. Tudo vai caminhar bem na sua carreira se você tiver dedicação e capricho. Então preze por seus ideais, divulgue as suas ideias inovadoras, muito entusiasmo, dinamismo, disposição física. E você tem que aproveitar pra você cuidar da sua aparência, tá? Dá um tapa aí, viu? É fim de semana, tá pensando o quê? Daqui a pouco tem as últimas de hoje.
0: 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É isso aí. Por aqui só dá nossa Rádio Top. Bom dia pra você. Ótima sexta-feira.
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0: É isso aí, vem participar no nosso Whats, manda o seu recadinho também aqui na minha manhã, na nossa manhã juntinhos, né? Conta como é que tá essa sexta-feira por aí, tem planos para mais tarde, é? Para o sextou de verdade? Depois que acaba o horário do trabalho por aí, vai contando aqui pra gente, qual os planos para esta sexta-fire? Mandar um abraço pro Lucas, e se ouve sobre a enquete. O meu autocuidado é dar a minha voltinha de bike todas as noites. Saio aqui de Gaspar, vou até Blumenau, né? E volto, né? Vou até Blumenau e volto. Sem pressa, um tempinho só pra mim de qualidade. Chego em casa renovado. Oh, que bacana. Bastante gente faz isso, né? À noite.

0: Um abraço, tá? Também quem tá por aqui participando com a gente é a Josi. Oi, Josi, bom dia pra você. Obrigada aí pela companhia, tá? Quem mais tá participando também com a gente nesta manhã é o Éder. Ô, Éder, diz que domingo é aniversário da filhota, né? Boa sorte, então. Um abraço. Karina também tá por aqui participando junto com a gente. Sueli Bittencourt lá no Arraial. Um abraço, um ótimo dia pra você. Amiga, saudade de você. Vem visitar a gente aqui, Sueli. Um beijo pra você, tá? Um ótimo dia.
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0: Vamos curtir o Ferrugem?

0: 24, vem participar com a gente. Hoje tem aqueles 3 quilos de costela lá do Assados Blumenau Gaspar. Tem o seu recadinho também na nossa manhã. Tá trabalhando por aí? Bom trabalho pra você, um ótimo dia, tá? Eu volto já já.
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3: Oi, voltei, gente. Tô aqui nas previsões astrais, as últimas dessa sexta. Bora lá, Capricórnio, Aquário e Peixes. As suas iniciativas têm tudo para dar certo. Não veja os obstáculos de forma negativa, cara. Você vai usar como um incentivo e vai ver como nada é difícil quando você assume uma posição firme e determinada. No momento, você está esperando algo agradável acontecer, né? Tenha fé, vai acontecer. Você deve encontrar uma maneira de equilibrar o seu orçamento. Não gaste demais. No trabalho, seja diplomático e você vai ter bons resultados em vários setores. Excessos de qualquer espécie devem ser evitados. Olha lá, hein? Bom momento no campo espiritual, viu? Tudo de bom. Cultive as suas amizades. No amor, esteja preparado para tomar decisões importantes. As atenções em você melhorarão a sua autoestima. Boa sorte. Segunda-feira retornam as previsões astrais. Até lá, você vai ter um fim de semana abençoado, baseado na tua fé, na tua espiritualidade, e que toda a sorte da vida ronde você. Nossa, que bonito isso, né, gente? Um abraço, tchau.
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4: Chegando mais uma sequência, hein, do nosso Manhã Total na manhã de sexta-feira. Sextou mais uma vez, hein? É, já estamos chegando no finalmente. Se eu não me engano, é a última sexta já do mês, né? Deixa eu ver. Não, a próxima. Dia 31, semana que vem, é a última sexta já do mês. 31, esse mês tem 31 dias, né? É verdade, 31 de julho na última sexta. Essa é a penúltima, então. Deixa eu mandar um abraço aqui pra Juliana, que tá ligada com a gente lá em... Ela tá lá no bairro Bela Vista, né, Vivi? Ah, bom dia, Vivi. Daqui a pouquinho estou indo para Ilhota, curtindo vocês sempre, hein? Um beijo. Dia corrido, mas sempre na top. Aí sim, hein? Obrigada pela companhia, tá? É, quem também? A Laís diz pra gente que ela acha que é importante, né, nessa questão do autocuidado, é a alimentação, né, o lazer e o sono. É verdade, os três juntos aí é imbatível, né, Laís? Beijo pra você, tá? Obrigada pela companhia. Quem também está aqui curtindo a nossa manhã juntinhos é o meu amigo Dário dos Santos, o Juninho. Tá lá na margem esquerda, né? Obrigado, um abraço, tudo de bom. Beijos, Vivi. Valeu, Juninho. Um ótimo dia pra você. Obrigada aí pela companhia. Quem mais está por aqui? Vamos ouvi-lo.
7: Bom dia, Vivi. Sibeli do bairro Santa Terezinha. Gostaria de participar do sorteio dos 3 quilos de costela do assado Blumenau Gaspar.
4: Tá participando, Sibeli. Um beijão pra você, tá? A Mercy Miller também. Beijos, Vivi. Deus abençoe seu dia. Toca música Fundo da Grota pra animar essa sexta-feira. Essa é boa, hein? Essa combina com a sexta, com o final de semana. Maria Aparecida Ribeiro também. Lá no Alto Gasparinho. Só curtindo, né, Maria? Beijo pra você, tá? Obrigada aí pela companhia, um ótimo dia também.
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4: Kaique, Felipe e Luan Santana.

0: Esse é o Mike Rodrigo. Te perdi pros paredão. Essa é boa, hein? Intervalo é bem rapidinho. A gente volta já já.
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10: É isso aí, esse é o nosso Manhã Total. Vem participar com a gente. Hoje tem aqueles 3 quilos de costela lá do Assados Blumenau Gaspar. Mas a gente quer saber como é que tá aí o clima nesta sexta-feira. O sol ainda não apareceu, né, gente? Já estou começando a ficar preocupada. Quase 10 horas, né? Nem disse ainda. Hoje, quando eu abri a janela lá de casa, parecia o sol estava vindo. Pensei, vai ser um dia ensolarado, né? Porque ele estava lá, marcando presença. Mas são muitas nuvens, né? Daqui a pouquinho acho que ele aparece. A gente sempre tem esperança, né? Principalmente na sexta-feira. Deixa eu mandar abraço aqui pra galerinha ligada com a gente. A Rosana, ela tá no bairro 7. Mandando um abraço pra todos da facção IDDI do Kiko, no bairro 7. Valeu, um beijo pra todos vocês, tá? Obrigada aí pela companhia. Beijos, Vivi, bom fim de Aline do Santa Terezinha. Valeu, Aline, beijão pra você, minha amiga. Sextou, Vivi, sua linda, manda beijo pras meninas da Inversos. Ô, meninas da Inversos, suas lindas, um beijo pra vocês, tá? Um ótimo dia, obrigada aí pela companhia. Tem áudio pra gente ouvir também.
11: Bom dia, Vivi, aqui é a Alessandra de Pocinho, venho participar do 3 quilos de costela.
10: Tá participando.
11: Pra minha família e pra minha patroa. Professor Corpião.
10: Valeu, Alice! Um beijo, Alice tá lá no Pocinho, ligada com a gente, né? Quem mais está por aqui? Tem muita gente. Deixa eu mandar um abraço também para o meu amigo Luiz Henrique Rocha. Estamos juntos novamente. Bom fim de semana, galera. Valeu, Luiz. Aquele abraço, tudo de bom para você, tá?
12: Bom dia, Vivi.
10: Bom dia.
12: Eu sou a Marilene do bairro Figueira. Gostaria de participar do sorteio.

0: passando para desejar uma excelente e abençoada sexta-feira, um maravilhoso abençoado final de semana para todos nós. Grande abraço.
1: Valeu, Mari, um abração para você, um ótimo
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0: Brilha Som, esperando na janela. 10:03, a nossa manhã juntinhos, mandou sua mensagem lá, tá? Seja ela de texto, seja ela de voz, eu vou ouvindo todas aqui, tá? Nem todas a gente consegue, infelizmente, trazer no ar, né? Mas mandou sua mensagem aqui pra participar com a gente, já tá concorrendo, tá? Aqueles 3 quilos de costela lá da Sales Blumenau Gaspari. Olha só quem é que anda malcriado aí gravando vídeo, mandando as pessoas cuidarem das suas próprias vidas. Sabe quem? É o menino Ney. Menino não, agora já é o adulto Ney, né? Ele ficou irritado ontem, tá? Chegou a gravar um vídeo, dando resposta afiada após ser criticado por estar jogando pôquer durante a partida do Santos, né? Santos estava lá jogando e ele apareceu, acho que fez stories lá, né? E o povo veio criticar ele, sem papas na língua. Ele usou as redes sociais no dia de ontem para soltar o verbo aí contra as críticas que ele vem recebendo. Camisa 10 foi visto jogando um torneio de pôquer lá em São Paulo, né? No dia que o Santos goleava. É um time lá da Venezuela. E ele se irritou e mandou um vídeo assim, ó. Enquanto vocês ficam aí falando de mim, eu estava no meu dia de folga. Eu treinei durante a manhã, treinei à tarde, depois eu fui participar do torneio, estava na minha folga. E agora, vocês vão me deixar treinar ou vão ficar aí corneteando também? Vão cuidar da vida de vocês. Que coisa, né? Tá brabo, adulto Ney, malcriado que só.
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5: 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Por aqui a gente segue sempre juntinhos, né? Na nossa Rádio Top.

0: gente gosta demais, tá? Débora Sabará, ela tá no Santa Terezinha, né? Tá pedindo pra mandar um beijo pras meninas da Real Malhas, da Costura. Beijo, meninas. Ela disse que a única coisa que ela faz pra cuidar da saúde é jogar bola, que eu amo. Bom trabalho, Vivi. Ah, é bom demais, né? Um beijo pra você. Além de ser um exercício, ainda ajuda a liberar a endorfina, né? Só coisas boas pro nosso organismo. Quem mais tá por aqui? Vamos ouvir mais um áudio.
1: Opa. E a Karen Silveira, do bairro Santa Terezinha.
0: Oi, Karen.
1: Participar desse sorteio dos 3 quilos de costela desassada do Menor Gaspar. Desejar uma ótima sexta-feira a todos e toca Simone May.
0: Opa, beijo. Tá tocando. Um beijo. Quem mais? Um abençoado final de semana pra todos. Lucas, na margem esquerda, curtindo a gente, né, Lucas? E o Zé Maria, no bairro Figueira, também. O Edival tá lá no Gaspar Mirim. Ótima sexta, ótimo dia a todos. Sextou, um grande abraço, Alessandra da Silva. Meu aniversário é final de semana, galera. Me coloca no sorteio. Valeu, ó. Fim de festa, então. Bolo, coisa arada, né? Cachorro quente, canudinho de maionese. Eu amo canudinho de maionese. Ó, bom dia aí, Ara, da margem esquerda. Gosto muito do seu programa. Ele alegra a nossa manhã. Aí sim, a gente gosta demais. É a Yara. Oi, Yara, um beijinho pra você. Pra toda a galera ligada com a gente na margem esquerda todos os dias, tá? Aquele beijo, aquele abraço.
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0: É 10h23, esse é o Panda, Eu Te Seguro, uma das músicas mais bonitas, né? Eu acho, uma das músicas mais bonitas que foram lançadas nesse ano de 2026. Deixa eu mandar uns abraços aqui pra galera, que são muitos, pra não ficar devendo muito. Eu não gosto de ficar devendo muitos abraços, muitos beijos, não. Vamos ver quem tá por aqui na nossa manhã.
1: Bom dia, Vivi.
0: Bom dia.
1: Samara, aqui do Santa Terezinha. Me bota no sorteio de hoje e eu queria mandar um beijo pra Kailane, que hoje ela é minha cunhada. Ela completa aniversário.
0: Opa.
1: E pras meninas da Inverso, tá? E manda uma música pra elas, tá? Um beijo, um abraço e um bom dia pra todos.
0: Beijos, beijos para aniversariante, tudo de bom. Duda Linhares também tá lá no Alto Gasparinho. A Ingrid tá no bairro 7 participando com a gente, né, Ingrid? Aline Vaz no bairro Bateias. Mandar um beijo pra Lari Marquete também, desejando um ótimo final de semana pra mim e pra todos os ouvintes, né? Beijo grande. Quero essa costela, é o Lucas, da margem esquerda. Zumira também já tá por aqui, sextou, Vivi? Trabalhando, normal, né, Zumira? Estranho se a gente não estivesse, né? Aí dava pra estranhar. Beijo grande. Pedro tá lá em Brusque. Ele é de Brusque, mas hoje ele está aqui em Gaspar, né? Trabalhando. Manda um alô aqui pra mim, pro meu neto Guilherme, que está trabalhando aqui comigo. Um abraço pra vocês, bom trabalho e um ótimo dia.
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7: Muito bem, chegando mais uma sequência do nosso Manhã Total nesta manhã, manhã de sexta-feira. Erondina tá no Figueira participando com a gente, né? E ela disse que sobre a enquete de hoje, ela disse que o autocuidado mental é o mais importante. É verdade. Beijo, Erondina. Obrigada aí, né? A gente tem que blindar a nossa mente de algumas coisas, algumas conversas fiadas, né? Pra garantir aí o nosso bem-estar, tá certíssima. Beijo pra você. Quem mais tá por aqui na nossa manhã? Luciana Vipel, valeu Lu, beijos. Maria Francisca também, lá no Gaspar Mirim, o Eduardo e a Bernadette Mendonça mandaram um áudio aqui pra gente. Beijão pra vocês, tá bom? Obrigada aí pela companhia sempre. A Maísa Vipel, tá na margem esquerda, participando. Cláudia Miller, lá no bairro Figueira. Oi, Vivi, tudo bem? Aqui é o Gabriel, do bairro Figueira. Quero participar do sorteio de hoje, abraço pra você. Valeu, Gabriel, um abraço, tá? Um ótimo dia. Nelson Vipel também tá por aqui. A galerinha mandou foto, a Jucemara, da Mil Facção, lá no Barracão, participando com a gente, pra felicidade do nosso povo. Hoje é sexta-feira, bora tomar uma? Opa, aí sim, né? Um beijo. Galera já trabalha pensando, né? Naquela geladinha do final, do finalzinho da tarde. Mandou foto, ó, pra comprovar que o pessoal tá lá ligadinho na 89. Beijo, bom trabalho pra vocês, tá bom, galera? Um ótimo dia.
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7: Murilo Huff.

0: Animadíssimos, Natan e Anitta, 10h42 da nossa manhã juntinhos por aqui. Vai participando, já te falei hoje, né? Mas vou falar novamente, porque tem muita gente que vai chegando aqui ao longo da nossa manhã para passar o dia com a gente. 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
3: É isso aí, já de volta, hein? Você continua participando. Se chegou agora por aqui pra passar o dia com a gente, hoje tá valendo aqueles 3 quilos de costela lá do Assados Blumenau Gaspar, tá? Pode mandar mensagem de áudio, mensagem de texto, portanto, deixar o seu nome completo. Porque o ganhador, eu tenho que passar o nomezinho pro pessoal lá, né? Lá do Assados Blumenau Gaspar, pra no domingo você retirar lá com a sua identidade. Combinado? Então a gente já facilita aí, deixando seu nomezinho completo. Vamos ver quem é que tá por aqui na nossa manhã.
7: Bom dia, Vivi, Cléber da Rossete. Manda esse sorteio pra cá. Tô só esperando a meio-dia pra, pra ir pra casa. Só pro meio-dia hoje. Chega a trabalhar por hoje.
3: É isso aí, ó. Que coisa boa. Tamo junto então, né? Eu também tô só por meio-dia. Mas eu não tenho pressa, porque passar amanhã aqui com vocês é bom demais. Ô, Kleber, vida boa, hein? Aí sim. A Vanessa também tá por aqui, ó.
8: Bom dia, Vivi. Aqui é a Vanessa Maia do Centro. Queria participar do sorteio dos 3 quilos de costela do Assados Blumenau Gaspar e mandar um abraço aí pra Ana Paula da Silveira e a tia Helena, que esse final de semana tem festa lá, hein?
3: Opa!
8: Nem convidaram a gente.
3: Ah, vamos ter que dar uma de nariz de fone então, né, Vanessa? Vanessa fez a denúncia aqui, viu, dona Helena? Ana Paula, um beijo pra vocês. A Eli também tá no bairro Figueira. Beijos, bom trabalho, Vivi. Valeu, Eli. Beijão pra você, minha amiga. Adriana tá no Gaspar Mirim. O Diego Franco Venturi também. Boa sorte pra você, tá bom, Diego? Aquele abraço.
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3: Wesley Safadão.
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0: Celso Quito e Bordoneio. É só o começo, 11:02. A gente volta já. Você continua participando hoje. Tem aqueles 3 quilos de costela do Assados Blumenau Gaspar pra você.
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13: 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É, a gente continua ligadinhos, juntinhos aqui na nossa Rádio Top até o meio-dia com o nosso Manhã Total.
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13: Muito bem, Terezinha Machado, tá no bairro 7, só ligada com a gente, né, Terezinha? Um abraço pra você, a Stephanie e o pessoal da CS Embalagens estão por aqui curtindo, a Amanda também, Amanda tá lá no bairro Figueira, né, Amanda? Feitosa também curtindo a gente no Santa Terezinha. Deixa eu mandar um abraço para a Kelly. Kelly está sempre curtindo a gente no centro de Gaspar, né? Aquele beijo, tá? A Rosenita no Santa Terezinha também, a Maria no bairro 7. Deixa eu mandar um beijo pra Jennifer. Jennifer tá no Santa Terezinha, na costura aqui, Vivi. E curtindo as melhores músicas. Aí sim, né? Beijão, tá? Deixa eu mandar um abraço também. Vamos ouvir um áudio agora.
15: Oi, bom dia. Meu nome é Edinha, meu nome é Casparinho. Eu queria participar do sorteio dos 3 quilos de costela. Quero mandar um beijo pra minha mãe.
13: Valeu, um beijo. Beijos pra você, pra mamãe, tá? Um ótimo final de semana, uma boa sexta. A Brendinha tá no bairro Bateias, curtindo a gente, né, Brenda? Aquele abraço, Arlete Bornhausen também. A minha amiga Maria Lúcia mandou um áudio pra gente.
16: Bom dia, Bibi. Bom dia. Sou Maria Lúcia, do bairro 7. É, quero participar ali do sorteio. E uma ótima sexta-feira para todos os ouvintes da 89.
13: Valeu, beijão.
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0: dia, Tura. 11h23. Nossa, amanhã juntinhos passa bem rapidinho, né? Já é 11h23. Deixa eu mandar mais uns áudios aqui, uns abraços. O André tá ligado com a gente no bairro Bela Vista, né? Manda um beijo pra minha mulher Karine, pra costura da minha tia Raquel. Um abraço pra vocês. Quem mais? Vivi, na Alva da Margem Esquerda. Essas músicas nessa sexta-feira, tá bom demais, tá bem bacana, né? Um beijo. Roberto também tá lá no Gaspar Mirim participando com a gente. Aquele abraço. Vamos ouvir o áudio do Jean Carlos Chicato.
1: Alô, Bibi, Jean Carlos Chicato do Bela Vista. No Dia Internacional do Autocuidado, gostaria de dizer que aqui em casa a gente faz academia. Opa. E a pilota faz karatê.
0: É isso aí.
1: Né? Esporte também. A gente tem um autocuidado pessoal, cada um. Valeu, querido. Um grande abraço a todos e uma ótima sexta-feira para toda a galera da Top.
0: Aí é bom demais, né, Jean? Um abraço para vocês. Quem mais está por aqui participando com a gente? É a Alessandra, lá no Santa Terezinha. Mandaram um abraço para a Gislaine, que tá ligada com a gente em Blumenau. Ô, Gislaine, beijo para você.
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3: Muito bem, já estamos de volta. Mais uma sequência chegando por aqui na nossa manhã juntinhos. Simone tá ligada com a gente no Gasparinho. Mandar um beijo também pra Lara do Gasparinho. Ô Lara, beijão. A Giovânia Marquete Tais também tá lá no Alto Gasparinho com a gente. A Bianca na margem esquerda. O Ivonei também, né? Lá na ligado com a gente no Alto Gasparinho também. A Elisete da Coloninha, mais o meu irmão que não... Ah, ela quer começa a costela com o irmão dela, né? Ah, um beijo pra vocês, tá bom? A Cris tá lá no Alto Gasparinho, quer comemorar o aniversário do sobrinho Heitor, que é hoje. Ô, Heitor, parabéns pra você, lindo! Felicidades! Felicidades. Vivi, manda essa costela aí pra mim. Quero saborear com a minha família domingo. Claro, pra fechar a semana, né? Com essa costela que só 89 dá prêmios maravilhosos. Clélia do Santa Terezinha. Ô, Clélia, eu vi você ontem lá nos nossos stories. É, eu vi que você esteve por aqui. Retirando seu prêmio com o Marcelo. Fez uma visita pra gente, né? Um beijo grande. Rafaela tá lá no bairro Figueira participando com a gente. Rafa, beijos para você, minha querida. Um ótimo dia.
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0: Essa é a Ana Castela. E o Péricles, né? Simples, veja, acontece. Vou te dar mais esse intervalinho aqui, tá? Pra concorrer àquela costela. Aqueles 3 quilos de costela pra Domingão, lá do Assados Blumenau Gaspar. Próximo bloquinho a gente já traz o resultado. 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
1: Na 89:11:46.
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1: Muito bem. Não temos tempo para mais nada, tá bom, gente? Ó, o Ednei tá por aqui participando com a gente. Um abraço também pra Isolde, Ana Paula, beijos, Ana Paula, Eduardo, tá lá no Santa Terezinha, toda a galerinha aí que mandou mensagem, tá?

0: Maraís, as irmãs. 4 minutos para o meio-dia, hein? Com essa a gente encerra o nosso Manhã Total desta manhã especial de sexta-feira.
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0: É isso aí, ó. Quem tá se dando bem, tá levando 3 quilos de costela da Sas Blumenau Gaspar, é o Antônio César. Só preciso seu nomezinho completo aqui, tô aguardando, tá bom, Antônio? Pra passar lá pro pessoal, parabéns. Tá levando. Obrigada, hein, todo mundo que participou durante toda essa manhã. Fique ligado por aqui que hoje eu tô sabendo que vai ter muito mais prêmios pra você que vai participar com a gente. Vem aí, galera do Fora da Curva. Depois tem o Marcelo, pra te fazer companhia também na nossa tarde. Comecinho da noite, até a noite o Cleiton, muita coisa boa, tá? Eu volto amanhã, sabadão, pra te fazer companhia a partir das 8. Beijão.
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11: 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Vamos todo mundo finalizar a semana com chave de ouro. Hoje, nessa sexta-feira, o que você quer curtir é relaxar e, é claro, acompanhar a melhor programação do seu rádio. Então aumenta o som.

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2: 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Uma ótima sexta-feira para todo mundo que tá ligadinho aqui com a gente, curtindo a programação da 89 FM, todos os programas sensacionais para você curtir, seja informação, seja música boa, seja resenha, seja fofoca, tudo isso você encontra aqui e agora especialmente no Fora da Curva das do meio-dia às 14h para todo mundo aproveitar muito. Então vem com a gente e acompanha até as 14h aqui nesse programa sensacional que vai aí, para muitos aí vai fechar a sua semana, né? Depois das duas já acabou
3: Só trabalha sexta-feira.
2: Só trabalha sexta-feira à tarde, quem é desorganizado, né? Como já dizia as boas línguas.
3: Eu diria os mais velhos.
2: Exatamente. Então vem conosco aqui, quero todo mundo participando em peso do nosso programa aqui, mandando sua mensagem no nosso WhatsApp 479-8823-0738 ou então no nosso Instagram, que estamos em live todos os dias de segunda a sexta, do meio-dia às 14h. Fechou? Muito boa tarde, minha querida Letícia. Tudo certo com você? Você vai trabalhar sexta-tarde, né?
3: Eu vou trabalhar, né? Não.
2: A desorganização
3: reina aqui na minha vida. Não tem como, né? Mas pelo menos... é só hoje, graças.
2: Pelo menos numa empresa muito boa.
3: Hã?
2: Pelo menos você vai trabalhar às sexta-tarde.
3: Ah, isso não preciso falar, né? Todo mundo que acompanha a 89 FM sabe que aqui é maravilhoso. Vice.
2: Local perfeito pra se trabalhar, né?
3: Local maravilhoso, perfeito.
2: Com chefes sensacionais.
3: Maravilhosos.
2: Que podem ou não estar ouvindo nesse momento.
3: Ah, com certeza estão ouvindo nesse momento.
2: Muito bem, então.
3: Não, muito bom, muito bom.
2: Exatamente.
3: Mas, bora lá, sextou, né? Sextou. É, finalizando aí a semana de Fora da Curva. E é isso aí, time. Bora começar mais um.
2: Exatamente. Vamos ver aqui as datas comemorativas. Nesse dia de hoje, estamos aí no dia. Finalizando, né? A 30ª semana do ano. Estamos aí no dia 205º desse ano de 2026. Já passamos aí 56% desse ano. Então já tá bem, quase 60% do ano já completo.
3: A gente tá indo pro mês 8.
2: Mês 8. Tem 12 só.
3: Tem 12? E a gente tá indo pro 8 já. Pra mim, eu ainda tenho... Cara, não pode ser só eu. Eu ainda tenho sensação de começo de ano.
2: Sim.
3: Tipo, eu tô com aquela sensação de começo de ano. Tipo, acabou de começar o ano. Aí tu para pra olhar o calendário, é o mês 8 já. Já tá chegando dia dos pais já. Ô, loucura, cara.
2: Exatamente. Olha só, hoje é dia... Meu Deus do céu. É dia de São Charbel Maclouf. Maclouf. É um santo aí. Essa data homenageia um monge libanês que viveu durante o século 19.
3: Se ele é monge, ele é santo?
2: Não, monge é monge, santo é santo.
3: Então, mas ele é um monge, ele era um monge.
2: Nem todo monge é santo.
3: Não, por isso que eu tô falando, eu achei que monge e santo era de coisas diferentes. De religiões diferentes.
2: Calma aí, vamos ver a história do homem aqui. Ele se transformou num exemplo de penitência, humildade e dedicação aos ensinamentos de Deus. São Charbel Maclouf. Desde jovem, ele se dedicava à religiosidade. Quando completou 23 anos, decidiu que já estava na hora de seguir a vida como monge e entrou para o mosteiro de Nossa Senhora na ordem libanesa Maronita. A partir de então, seguiu vivendo nos votos de pobreza, castidade, obediência, e a adoção do nome Charbel foi uma homenagem de um monge e um mártir do século II. Após alguns anos vivendo como sacerdote no mosteiro, Charbel passou a ser um eremita, vivendo no trabalho do campo e penitências e orações. Em 1898, aos 70 anos, enquanto rezava uma missa, Charbel foi atacado por uma forte paralisia. Agonizou por alguns dias e morreu dia 24 de dezembro deste mesmo ano. Então, está hoje aniversário, dia de São Charbel Maclouf. Maclouf.
3: Nunca nem ouvi falar.
2: Também não, mas pelo jeito parece ser uma... ótimo. Gente boníssima.
3: Gente fina, cara.
2: Olha só, hoje também é um dia muito importante. Hoje é dia do autocuidado. É só dia internacional do autocuidado, que é celebrado hoje, dia 24 de julho. Tem a importância aí de cuidar da própria saúde física, mental e emocional por meio de hábitos saudáveis e escolhas conscientes no dia a dia. Essa data foi escolhida porque simboliza a ideia de que o autocuidado, olha só que engraçado essa data, foi escolhida porque hoje é dia 24/7. Então simboliza que a ideia de autocuidado deve estar presente 24 horas por dia, 7 dias por semana.
3: Ô, louco, que massa!
2: Olha só, fazendo parte da rotina e não apenas em ocasiões especiais. A mensagem central da campanha é que pequenas atitudes praticadas diariamente podem trazer grandes benefícios para a saúde e ajudar a prevenir problemas futuros. Viu só? Então, muito importante hoje, nesse dia do autocuidado, você ter essa consciência de que autocuidado é todo dia, toda hora, em todos os momentos, né? Então...
3: O que você faz de autocuidado, Edu?
2: Hoje, acho que nessa sexta-feira, de autocuidado, acho que aquele lanche, pedir aquele lanchão pra aquentar o coração, sabe?
3: Mas eu acho que tu deveria cozinhar hoje.
2: Será?
3: Sabe por quê?
2: Ah.
3: Porque o Babila tá fechado, vai pedir lanche tão onde?
2: É verdade. Então não vai pedir lanche, não. Então a gente vai lá cozinhar, hoje a gente vai cozinhar.
3: Hoje a gente vai cozinhar, hoje.
2: Dia,
3: vai cozinhar.
2: Cozinha é nossa terapia no dia de hoje.
3: É, tu gosta de cozinhar, né?
2: Gosto.
3: Ah, tá top,
2: exatamente.
3: Então.
2: Exatamente. Se você não gosta de cozinhar, peça pro seu marido, namorado. Ou sua esposa, seja lá quem for, cozinhar pra você, fazer um jantar romântico.
3: É top, top.
2: Entendeu?
3: Sexta-feira,
2: pra você se autocuidar, fechou?
3: Amanhã precisa acordar cedo.
2: Exatamente. Quer dizer, alguns aí precisam, mas...
3: Precisam ou gostam, né? Porque tem doido que gosta de acordar cedo.
2: Tem doido pra tudo. Mas olha só.
3: Que nem o Paraguinha. É. Paraguinha, gente, ontem ele chegou aqui no estúdio e falou assim, o que vocês vão fazer domingo?
2: Feio, depende. Não, domingo...
3: Depende do horário, mas
2: cinco,
3: eu acho...
2: 6 da manhã?
3: Não, 4:30 ele não falou? Foi 4:30, 5 horas. Eu, tipo, da tarde? Não, da manhã, vai ter não sei o que dos motoristas. Eu falei, cara, nem me pagando triplo, quadro, eu vou acordar 4:30 no domingo, cara, tá doido?
2: Olha só. Então, mas pra quem gosta de acordar cedo, fica aí o...
3: Quem quiser, o Praguinha tá chamando aí pra fazer companhia.
2: É, exatamente. E hoje, como é também dia do autocuidado... A gente sempre tem aquelas datas que são linkadas uma com a outra, né? Hoje também é dia da tequila. Brincadeira, essa não tá ligada uma com a outra. Mas hoje é dia mundial da tequila. Então, pra quem gosta...
3: Nunca tomei, sabia?
2: Eu provei uma vez, mas pra nunca mais também. Não,
3: aquele
2: não faz
3: que
2: muito
3: a galera fica mexendo a cabeça e...
2: Muito comum aqui no México, né? O pessoal gosta de tomar tequila.
3: Sim, nas
2: mais.
3: Formaturas aí, o que tem de... Bota na cadeira e o cara fica balançando tua cabeça.
2: Exatamente. Então, pra quem gosta aí, aproveite seu dia essa sexta-feira, com muita responsabilidade, é claro, né? Em local adequado pra isso. Se for beber, não dirija e tudo mais. E também não incomode os outros.
3: É.
2: Porque é incomode você mesmo. E hoje também, pra finalizar, é dia nacional do suinocultor, que é quem planta porco. Entendeu?
3: Quem planta porco?
2: Todos que têm plantações de porco aí pelo Brasil afora. Meus parabéns por esse dia especial. Brincadeira, mas é quem, né?
3: Cuida.
2: Cria porco. Criador de suínos. Pessoal, então, nesse dia 24 de julho, essas são as datas comemorativas e agora vamos ver os aniversariantes especiais. Quem está de aniversário comemorando mais um ano de vida nesse dia de hoje. Pra começar, temos ele, Mazola. Você sabe quem foi Mazola?
3: Não.
2: Mazola?
3: Ah, um ponto. Amanda disse que fica com muita raiva de mim nessas horas.
2: Porque tu nunca sabe de ninguém?
3: Eu nunca conheço ninguém. Ela disse que ela fica muito brava, cara.
2: Esse aqui não é da nossa época. Mas ele foi um ex-jogador de futebol e foi campeão mundial com a seleção brasileira em 1958. Primeira vez na história onde onde o Brasil ganhou uma Copa do Mundo.
3: Top
2: demais. Em 58. E é considerado o maior jogador brasileiro na história do futebol da Itália. Cuja seleção ele também defendeu na Copa. Ele tinha dupla nacionalidade.
3: Uhum.
2: Então, em 58, ele defendeu a seleção brasileira. Em 62, ele defendeu a seleção italiana na Copa do Mundo.
3: Top.
2: E só, então, foi aí um dos casos raros, né? De um jogador de futebol que defendeu dois países numa Copa do Mundo. Caso,
3: mas
2: não,
3: ele só
2: não
3: ganhou
2: na
3: com
2: mesma,
3: o Brasil.
2: Obviamente. Mas, exatamente, ele ganhou com o Brasil em 58. E daí aqui tem um caso meio polêmico. Não sei se você sabe. Em 1951, existe um campeonato que o Palmeiras venceu.
3: Que dizem que é.
2: Que dizem.
3: Que é pinga, né, galera?
2: Dizem que é mundial.
3: Não é.
2: Mas o Mazola estava nesse time que venceu esse tal campeonato que tais palmeirenses dizem que é o mundial.
3: Olha o suíno cultura aí.
2: Exato.
3: Já tá dando defeito aí, já.
2: Entendi, mas então ele está aí pelos registros aqui que eu peguei, ele ainda está vivo. Ainda está entre nós, com 88 anos de idade. Ele nasceu em 1938, mas, né, não. Às vezes as informações podem estar incorretas, mas se tudo der certo.
3: É que se aquela foto dele ali de 2008. Letícia, meu amigo, 20 Letícia. Anos a mais que aquilo ali, tá difícil.
2: Letícia.
3: Gente, não, se o pessoal que estivesse ouvindo, estivesse vendo a foto que tem aqui no Wikipédia do Mazola, em 2008, ele já era uma pessoa com mais idade.
2: Um velho boa pinta.
3: Mas com bastante idade.
2: Em 2008
3: idade.
2: Ele tá com cara de 60. Não?
3: Não, Edu.
2: 60 anos em 2008 era mais estragado que 60 anos hoje. Não tinha Botox naquela época.
3: Não,
2: Du. Não tinha um ácido hialurônico pra botar na cara.
3: Não, Du.
2: 70? Pois sim. É. 18 anos depois ele tá com 88.
3: É.
2: Faz sentido.
3: Faz sentido.
2: Mas então, muita saúde aí pro seu Mazola, o seu José João Altafini, mais conhecido no Brasil como Mazola. Mas enfim, continuando aqui os aniversariantes especiais que temos nesse dia de hoje. Hoje é aniversário de Jennifer Lopes. Olha só, ela também é conhecida pelo seu apelido J-Lo.
3: J-Lo.
2: J-Lo é uma atriz, cantora, dançarina, empresária norte-americana, considerada uma das atrizes, artistas, né, e atrizes americanas mais influentes do seu tempo, sendo responsável por quebrar barreiras latino-americanas em Hollywood. Viu só?
3: Top
2: então,
3: demais.
2: Tá comemorando 56 anos de idade nesse dia de hoje. Cante uma música da...
3: Ai, me poupe, né, Edu? Me poupe e poupe a audiência também, né?
2: Ela ajudou muito, foi uma das, digamos que, precursoras, né, de impulsionar o movimento do pop latino na música, né, que hoje em dia tá muito conhecido, tem diversos ritmos diferentes, tem o reggaeton, que tá muito, muito famoso.
3: Sim.
2: Né, tem a música mais... cubana também, que tá muito, muito em alto agora com o próprio Bad Bunny.
3: Sim.
2: É talvez o maior exemplo de pop latino que a gente tem no na música atualmente, né?
3: Quero mais fotos de quando.
2: Exatamente, a Jennifer Lopes foi uma das precursoras desse movimento, né? E ela também tem um impacto cultural muito grande na moda, nas marcas e também na mudança de padrão da beleza tradicional. Então, está de aniversário hoje, grande ícone aí de fazendo mais um ano de vida nesse dia 24. Temos também hoje de aniversário, que está comemorando mais um ano de vida, Cacá Bueno, que é filho de...
3: Filho de?
2: Cacá Bueno. É filho de?
3: Cacá?
2: Não, né?
3: Tô zoando. Galvão Bueno. É,
2: exatamente. Cacá Bueno.
3: Pô, o cara tem duas referências top. Cacá e Bueno.
2: É verdade. Ele é um automobilista brasileiro, campeão de Stock Car. E também pentacampeão da Stock Car Brasil em 2006, 2007, 2009, 11 e 12. E também ganhou vários outros prêmios. Então é um grande campeão, é irmão de Popó Bueno. Também é piloto de Stock Car e é o filho mais velho do narrador e apresentador de televisão Galvão Bueno.
3: Mas olha só, Cacá Bueno, ele poderia ser filho do Cacá. E aí o outro é Popó Bueno. Tu me pergunta, eu ia dizer filho do Popó? Não ia dar, não dá?
2: Pode ser. Mas então, ele também tem o Galvão Bueno, também tem o Luca.
3: Ah, aí o Luca...
2: Daí ninguém...
3: Aí o Luca Bueno, eu ia falar Galvão Bueno de primeira.
2: Entendi. Mas então, hoje é aniversário aí do filho do Galvão Bueno, que está comemorando quantos anos de idade? 50 anos de idade nesse dia de hoje.
3: O filho do Galvão?
2: Exatamente.
3: A última Copa do Galvão foi essa?
2: É.
3: Não, não vai dar. 2030 não vai estar dando.
2: Pois é. Mas hoje também é aniversário de Rainer Kadete. Eu particularmente não conheço, mas é um ator brasileiro aí que atuou na sua carreira nos teatros, né, no início dos anos 2000 e depois ficou conhecido pelos seus trabalhos na televisão. Nos anos seguintes participou de várias séries, como novelas, né, brasileiras, Caras e Bocas, Cama de Gato, Amor à Vida, Verdades Secretas, Eta Muito Bom, Dono do Pedaço, Verdades Secretas 2, Terras e Paixão. Enfim, veio diversos papéis aí.
3: Talvez pelo nome a galera não saiba, mas de rosto eu sei que ele é um global, né? Um ator da Globo.
2: Pode ser, eu não conheço nem de nome, nem de cara, mas...
3: Nem de cara?
2: Nem de cara. Eu não sou muito da novela, né? Nunca.
3: Ah, eu
2: nunca
3: era noveleira quando era mais nova.
2: Entendi. Mas tá comemorando 39 anos de idade nesse dia de hoje. E continuando aqui, hoje temos um aniversariante especial muito querido por todos os rubro-negros que estão ouvindo a gente nesse momento. Hoje é aniversário de Jorge Jesus.
3: Ai.
2: Exatamente. Jorge Fernando.
3: Sou órfão desse velho.
2: Jorge Fernando Pinheiro de Jesus é um treinador e ex-jogador de futebol português. Atuou como meia, né? E atualmente é treinador da seleção de Portugal, né? Após a Portugal ser eliminado da Copa, o treinador, que eu não me lembro o nome agora, se demitiu, né? Pediu demissão do cargo, foi afastado, ele saiu. E agora o Jorge Jesus vai ser o treinador aí da seleção de Portugal. Será que vai comandar Cristiano Ronaldo?
3: Ah, eu não sei. O Robozão é capaz de jogar mais uma Copa ainda, né?
2: Exatamente.
3: Mas esse homem nunca superei.
2: Ele teve diversos papéis, né? Diversas passagens como treinador de vários clubes pequenos ali de Portugal, né? Ele treinou até que ele chegou a treinar times grandes, como por exemplo o Benfica, e treinou também o Sporting, inclusive, que foi o time onde surgiu o Cristiano Ronaldo. Sim. Né? Ele treinou ali de 2015 a 2018 e depois em 2019 ele foi pro Flamengo, onde ele fez a sua maior passagem, onde ele teve aí o seu, digamos, o seu momento de maior destaque na carreira, onde ele foi campeão de praticamente tudo. Ele ganhou Brasileiro, ganhou Libertadores, ganhou Carioca,
3: Supercopa.
2: É, desses campeonatos que ninguém liga também ele ganhou. Enfim, ganhou muita coisa, foi até hoje a maior campanha.
3: Só não foi e ganhou a Copa do Brasil no ano.
2: É, só
3: que
2: a Copa
3: do
2: Brasil
3: Jesus...
2: não foi ganha, mas fez, enfim, bateu os recordes. O Flamengo não ganhava uma Libertadores desde 1981 e com essa também no Campeonato Brasileiro foi a melhor campanha, se não me engano, até hoje a melhor campanha da história.
3: 91 pontos, se eu não me engano.
2: 91 pontos, a melhor campanha da história do brasileiro de pontos corridos. Enfim, ele fez realmente um sucesso muito grande, ó, não só ele, mas também o time, né? Na época o Flamengo teve uma reestruturação muito grande, contratou gente muito...
3: Muitos anos sofrendo pra chegar naquilo lá, né?
2: Exatamente, contratou muita gente, contratou Bruno Henrique, Gabigol, Arrascaeta, Gerson, enfim.
3: E cara, isso, só emendando, já dá pra até usar o tema de hoje, né? O que a gente vai falar hoje, time, eu já vou me adiantar aqui antes que o Du mande eu falar, já vou falar, tá, meu amor? Hoje nós vamos falar de efeito borboleta, né? O efeito borboleta... Vou falar o que é o efeito borboleta, né? O efeito borboleta é um conceito da teoria do caos, que fala?
2: Teoria do caos.
3: Teoria do caos, que explica como pequenas mudanças nas condições iniciais de um sistema podem gerar consequências drásticas e imprevisíveis no futuro. E aí a gente fala do efeito borboleta que foi ali no Flamengo de 2019, né? Não era pra vir Bruno Henrique pro Flamengo, né?
2: Exatamente.
3: Imagina se esse homem não vem pro Flamengo. Olha tantas glórias que ele nos deu, né? Então...
2: Viu só? Então, é isso aí. Hoje é aniversário de Jorge Jesus. Vamos parar de falar de Flamengo, senão
3: vamos,
2: o pessoal...
3: Vamos chamar de clubista,
2: o pessoal, né? não sai da live aqui. Mas é isso aí. Hoje está de aniversário, atualmente treinador da seleção de Portugal. E pra finalizar aqui, um que não é aniversário, mas que infelizmente nos deixou nessa mesma data do dia 24/7, Rogério Cardoso, que é um grande ator, comediante e músico, né? Artista brasileiro, se consagrou em diversas áreas do entretenimento, mas principalmente no ramo da atuação, né? Ele atuou em diversos programas humorísticos. Ele que fez, por exemplo, o personagem Enrolão, o personagem Rolando Lero, na Escolinha do Professor Raimundo. Ele que também já fez, teve outro destaque, que foi o Padre João, na minissérie O Alto da Compadecida, e ele fez também o Seu Flor, no seriado A Grande Família, né? A Grande Família é talvez a maior seriado da história da televisão brasileira?
3: Eu acho que sim, né?
2: Pode ser considerado.
3: Eu vi ali que ele também teve nos Trapalhões.
2: Ele teve nos Trapalhões também, ele fez ali alguns papéis. Ele fez, por exemplo, o Epitáfio no programa humorístico Zorra Total. Então, realmente é um cara que fez diversas participações muito grandes na TV brasileira, né? Tanto na Grande Família como Seu Flor, um seriado... tradicionalismo, todo mundo já assistiu, todo mundo conhece. Nossa. Zorra Total, Escolhendo o Professor Raimundo também, uma das séries cômicas, né? Mais reconhecidas,
3: né?
2: A história que continua até hoje, né? Até hoje tem regravações Escolhendo o Professor Raimundo.
3: Sim.
2: Então hoje o Rogério Cardoso está de aniversário, não está de aniversário não, ele acabou falecendo nesse mesmo dia de hoje, só que em 2003, com 66 anos de idade. Então, realmente um grande ícone da TV que nos deixa nesse dia de hoje. Fechou? Mas é isso aí, esses são todos os aniversariantes especiais e as datas comemorativas nesse dia de hoje. E como a Letícia já falou, hoje vamos falar aí sobre o efeito borboleta. E eu quero que vocês mandem aí, quem sabe algum efeito borboleta que aconteceu na sua vida. Quem Sim. sabe aquela, pô, quando eu tinha 15 anos, eu me chamaram pra ir numa festa. E eu não quis ir naquela festa, os caras foram me buscar lá em casa pra ir na festa. Quando eu cheguei lá na festa, encontrei a mulher que viria a ser minha esposa. Isso é um baita efeito borboleta, entendeu? Aquela coisa assim, né, o efeito borboleta que diz que tem esse nome que diz que o bater das asas de uma borboleta aqui no Brasil pode ocasionar um terremoto no Japão.
3: É, alguma coisa assim, né?
2: Porque é reação em cadeia, né? As coisas vão acontecendo, e quando tu vê, a coisa virou uma outra coisa completamente diferente, entendeu? Aquela coisinha, aquele dia que tu acordou um pouquinho mais, a gente tem até vários casos.
3: Saiu um minuto mais tarde de casa.
2: E alguma coisa aconteceu por causa disso, entendeu? Sim.
3: Então, cara, dá pra pirar muito com esse assunto, tá?
2: Dá pra ir muito longe.
3: Dá pra tu ficar meio fora, assim, então, se tu pensar muito no efeito borboleta.
2: Com certeza. Então todo mundo mande sua mensagem. Eu sei que todo mundo tem aí uma história dessa. Todo mundo, se for parar pra pensar, tem ali algum momento da vida em que teve alguma coincidência muito grande que resultou talvez na mudança da tua vida.
3: Exatamente.
2: Conhecer a mulher da tua vida, ter filho, um emprego bom que você teve.
3: Principalmente casais, né? Porque sim. Eu acho que a parte de conhecer é uma decisão ali que tu tomou naquela hora que mudou a tua vida pra sempre.
2: Exatamente.
3: Né? Casais, trabalho, é bastante coisa aí.
2: Muito bem, então é isso aí, vamos pro intervalo comercial, já estamos de volta comentando aí sobre os efeitos borboletas na nossa vida e também alguns interessantes, alguns históricos também que eu separei aqui pra vocês, então vocês não perdem por esperar e por acompanhar aqui o melhor programa do seu rádio do meio-dia às 14h ao Fora da Curva, acompanhe e não sai daí.

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7: Muito bem, o Fora da Curva tá de volta hoje, nessa sexta-feira, finalizando a semana com chave de ouro. Pessoal, todo mundo participando aqui com a gente. A Elane já tá chegando aqui, ó. Boa tarde, sexta-feira. É, boa sexta-feira, né? Ótima.
11: Boa tarde, sexta-feira.
7: Boa tarde, sexta-feira. Boa sexta-feira, pessoal. Fora da Curva. Ótimo dia pra vocês. Esse aí, um beijo, Elane. Obrigado.
11: Um abraço,
7: por
11: Elane,
7: participar aqui com a gente. O Júnior já mandou aqui, ó. Boa tarde, 89. Edu, faz macarrão com feijão hoje. A Letícia prova. Não vou fazer.
11: Continua, hein? Todo dia, gente. Pelo menos uma pessoa. Júnior, todo dia tu tá responsável por mandar. Edu, come macarrão com feijão.
7: Eu não vou comer macarrão com feijão.
11: Come, gente. É bom demais, cara.
7: Enfim, continuando aqui o programa de hoje, né? Hoje, falando aí sobre os efeitos borboleta.
11: Tem algum na tua vida, assim, que tu... Cara, a tua história, né, e da tua mulher, é, tipo assim, deve ter alguma coisa, né? Porque você se conhece desde novo. Alguma coisinha que mudasse ali.
7: Pois é. fica aí, né? Pra quem não sabe, eu conheço minha namorada desde, a gente estudou desde os 6 anos de idade juntos.
11: Pois então.
7: Então, mas não sei, a gente sempre teve no mesmo lugar, né? Ali.
11: É, eu e a Amanda tem, tipo assim, se eu não fosse trabalhar naquela empresa lá que começa com Plus.
7: Aqui do Vale?
11: É.
7: Ah, tá.
11: É, eu não conheceria a Amanda, cara. Aí eu e a Amanda, a gente deu match no Tinder. E aí eu não respondi, eu chamei ela e não respondi ela. Aí depois eu chamei ela e não respondi ela de novo. Aí depois eu chamei ela e falei assim, vamos conversar no Instagram, que é tão ruim. Aí eu chamei ela no Instagram e não respondi ela. Aí isso deu, aí beleza, ficamos por aí, deu 2 anos. Tinha tudo pra gente, cada uma seguir sua vida, né? Tipo assim, foi uma pessoa aleatória que eu falei, oi, tudo bem, acabou. Aí 2 anos depois eu fui trabalhar na empresa do Vale aqui e aí eu conheci a melhor amiga dela que morava com ela. Eu fiz amizade com a melhor amiga dela e aí a gente se aproximou, virou amiga e acabou, né? Aí o resto é história, né? 3 anos juntas. Mas se eu não tivesse ido trabalhar lá, se eu não tivesse passado na...
7: Exatamente.
11: Se não tivesse me, né... Nada disso teria acontecido.
7: Viu só, então? Todo mundo aí tem alguma história de efeito borboleta que aconteceu na sua vida, né? Todo mundo pode mandar aqui pra gente no nosso WhatsApp 479-8823-0738 ou no nosso Instagram também, tá liberado. E eu trouxe aqui algumas curiosidades que são muito, muito interessantes. Uma dessas aqui, ó, começa, essa que eu achei muito engraçada, que foi do Titanic. Sabia que aconteceu um efeito borboleta ali no Titanic? Do acidente?
11: Não.
7: Do Titanic? Porque os vigias do Titanic não tinham binóculos, porque a chave do armário onde estavam os binóculos ficou com o oficial que deixou o navio antes da viagem. Se eles tivessem binóculos, eles conseguiriam ter visto o iceberg antes de ser tarde demais e não teria batido. Então só porque o cara que estava com a chave do armário, que tinha os binóculos, saiu do barco, do navio, deixaram ele sem binóculo, e os caras não conseguiram ver um iceberg que bateu no navio e afundou e matou grande parte da população.
11: E virou história. É, nossa, eu nunca nem chegou até mim essa teoria. Essa teoria não, é fato.
7: É fato.
11: É vero.
7: Exatamente. Olha só, temos outros... outro efeito borboleta também muito interessante. Por exemplo, também é um caso que como... Que nem o teu da empresa, né, que você trabalhava. Até recentemente foi ali o dia em que o homem pisou na lua. Você vê que o Neil Armstrong, o cara que pisou na lua, ele quase não entrou pro programa espacial americano? Ele quase não passou na prova do teste da NASA lá.
11: E aí não seria o cara?
7: Se ele não tivesse passado, não seria ele quem iria pra lua. Pensa, o cara mais importante do mundo, o cara que foi pra lua. A única pessoa no mundo que tinha ido pra lua na época.
11: Não, e aí, tipo assim, a gente vai direto ao ponto, né? Tipo assim, no caso... Do meu exemplo, né? Se eu não tivesse mandado o currículo, beleza, mas tanta coisa poderia ter mudado nessa pequena ação. Por isso que às vezes eu fico viajando. Quando tem qualquer filme que envolva viagem no tempo, eu fico, não, moço. Isso ia mudar tanta coisa, não ia mudar só uma coisa. Eu tenho pra mim, tipo assim, eu volto no tempo e eu vou lá, beleza. Eu anoto o número da Mega Sena e vou jogar na Mega Sena. Que é o que todo mundo pensa, né? Eu vou voltar no tempo e vou jogar na Mega. Cara, mas tanta coisa ia mudar. Tanta coisa.
7: Tanta coisa ia mudar, aí eu vou quebrar tua cabeça.
11: Não começa, que eu sou bem influenciávelzinha, tá?
7: Porque pensa assim, ó.
11: Daqui a pouco eu tô entrando pra uma seita.
7: Pensa assim, ó, a questão é um paradoxo. Vamos supor que tu volta no tempo hoje.
11: Sim.
7: Tu anota o número da Mega Sena. Tu volta pro futuro. Tu ganha muito dinheiro.
11: Sim.
7: Consequentemente, ganhando muito dinheiro, tu nunca vai precisar voltar no tempo pra anotar o número da Mega Sena, porque tu já vai ter muito dinheiro. Então tu nunca volta no tempo, tu nunca anota o número da Mega Sena, tu nunca ganha na Mega Sena. Então daí tu continua sem dinheiro. E daí tu volta no tempo, anota o número, ganha dinheiro, daí tu não precisa mais voltar no tempo, e vai ficar um paradoxo pro resto da vida.
11: É, tu não assistiu o filme que eu te indiquei, né? Então eu não posso falar dele. Por favor, você pode?
7: É o mesmo paradoxo dos pais, né? Que tem essa questão, né? Se você voltar no tempo, fazer os seus pais nunca se conhecerem, você nunca vai ter nascido.
11: Uhum.
7: Só que daí, se você nunca vai nascer, você nunca vai voltar no tempo. Se você nunca voltar no tempo, tu nunca vai impedir teus pais de se conhecerem.
11: Não, mas aí você vai impedir... Mas aí você impede uma linha do tempo só, né?
7: Mas aí vai dar a vertente que tu acredita.
11: É. Porque se tu assistisse o filme que eu te indiquei pra assistir, A gente poderia estar discutindo até um pouco mais agora.
7: Tu não viu De Volta pro Futuro?
11: Tu não viu Comedor de Estrela?
7: Então, a gente fica nessa mesma. Nessa aí.
11: Comedor.
7: Mas olha só, outro efeito borboleta muito grande que houve. Em 1871, teve um incêndio em Chicago. Chicago, cidade dos Estados Unidos.
11: Sim.
7: Que destruiu grande parte da cidade. Um incêndio muito grande, assim, um desastre catastrófico, assim. E dizem que tudo aconteceu porque uma vaca derrubou um lampião num celeiro. A vaca tropeçou não, bateu num lampião.
11: A vaca, ops.
7: Bateu o dedinho na quina, tropeçou, derrubou o lampião, lampião caiu no celeiro, o celeiro pegou fogo, o fogo se alastrou pro resto da cidade e criou um dos maiores incêndios da história da humanidade. Pra vocês verem como uma pequena coisinha pode causar aí um dano enorme, né? Pode causar um problema gigantesco.
11: Cara.
7: Exatamente. A gente tem também outro, esse aqui que é muito conhecido pra todos que viram a... Prestar atenção na aula de história. Que foi o caso da Primeira Guerra Mundial.
11: Essa eu vi alguma coisa sobre. Qual que é a teoria?
7: Olha só, após uma tentativa fracassada de assassinato, o motorista do arquiduque Francisco Ferdinando fez uma curva errada e parou exatamente em frente ao conspirador que aproveitou a oportunidade pra matá-lo. Ou seja, o cara pegou um caminho errado.
11: O GPS, o Waze.
7: E deu de cara com um cara que tava planejando matar o arquiduque Francisco Ferdinando. E daí, depois disso, o país que desse arquiduque entrou em guerra e tudo mais, foi desencadeando tudo mais, até que tudo virou na Primeira Guerra Mundial, onde cerca de 20 milhões de pessoas foram assassinadas. E também...
11: Uma curva errada.
7: E também, daí, aumentando mais ainda o efeito borboleta, a Primeira Guerra Mundial deu... início a todo o movimento que surgiu a Segunda Guerra Mundial.
11: Sim.
7: A Segunda Guerra Mundial que deu todo início, que surgiu a Guerra Fria, que surgiu a Guerra do Vietnã, que surgiu até onde a gente está hoje. Então,
11: e isso foi uma curva
7: uma
11: errada.
7: Uma curva errada que o cara fez, que fez com que o arquiduque fosse morto, fez com que todos esses eventos históricos tivessem acontecido.
11: Ele levou o arquiduque de delivery para a morte.
7: Exatamente.
11: E desencadeou guerras e guerras e mais guerras.
7: Temos, por exemplo, também outro fato histórico aqui que aconteceu com um caçador na África. Que ele estava, né, na África. Isso aqui aconteceu no século XX. Era comum povos africanos comerem carne de chimpanzés, de macaco.
11: Aham.
7: Uhum. Né? E durante uma caçada que ele estava fazendo, ele manipulou uma carne de macaco que supostamente possui um vírus. E daí ele voltou pro seu país. E esse vírus foi se espalhando, e aí surgiu o vírus da HIV. Um dos maiores vírus, né, da história, causando uma pandemia, né, global, uma das maiores pandemias, com dezenas de milhões de mortos, causou porque um cara mexeu na carne de macaco que estava infectada.
11: Meu Deus, cara. Viu, eu não posso falar dessas coisas, porque eu fico muito impactada, a minha mente vai muito longe. Eu fico, cara, era uma decisão, tipo assim... Era ter caçado outro macaco, um exemplo,
7: era
11: entendeu?
7: Era ter comido avestruz.
11: Se
7: tivesse comido avestruz, ele não existia.
11: É,
7: talvez existiria por outros motivos. Daí tem toda essa questão, né?
11: Sim.
7: Vai ver, outra pessoa iria achar esse macaco contaminado e iria...
11: É, ou de alguma outra forma, outro bicho poderia trazer mais próximo e depois mais próximo, mas seria um período da história diferente, seria tudo diferente.
7: Exatamente. Então, esses são alguns exemplos aí de efeitos borboletas, né, que acontecem aí na nossa história, pra vocês verem que tudo acontece assim realmente por causa de uma coisinha, um cara que fez uma curva errada.
11: Exatamente.
7: Causou a Primeira, a Segunda Guerra Mundial, Guerra Fria, Guerra do Vietnã, as guerras que tem hoje em dia são causadas por causa de tudo isso que aconteceu no passado. Então, tudo isso realmente é muito interessante da gente comentar, e já estamos de volta comentando mais coisas do tipo, mais teorias, mais... Acasos, digamos. Será que é acaso?
11: Não, não é
7: Ou
11: acaso.
7: Será que é destino?
11: Sei lá. Bora pra propaganda. Tudo já tá escrito.
7: Exatamente. Não, sai daí que já estamos de volta com muito mais. Inclusive o Júnior perguntou aqui uma coisa polêmica, viu? Depois a gente dá uma atençãozinha.
11: Eita, não tinha visto.
7: Que ele perguntou aqui pra gente. Então, não sai daí que já estamos de volta com muito mais.
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1: Muito bem, o Fora da Curva tá de volta mais uma vez, finalizando essa sexta-feira com chave de ouro aqui agora, meio-dia e 47 minutos para todo mundo que tá ouvindo a gente. E para quem não tá ouvindo a gente também é meio-dia e 47 minutos.
4: Agora. Não, para quem não tá ouvindo agora, ainda é 7 horas da manhã, tá começando a trabalhar.
1: Exatamente, mas olha só, para você que pediu teu frio de volta.
4: Amém.
1: Ele tá voltando, agora ainda tá mais ameno.
4: Mais ou menos.
1: Mais ameno, né? Agora tá 20 graus aqui na nossa cidade de Gaspar, mas agora durante essa tarde você pode acompanhar aí durante o show da 39, previsão do tempo com o Peter Schauer, que vai trazer pra vocês como é que vai ser esse final de semana, né? Pra todo mundo que planeja curtir, planeja aproveitar, quem sabe viajar, você já vai poder saber aí como é que vai estar ali o clima na região. Fechou?
4: Ô, Du, antes da gente ir pra polêmica pergunta do nosso amigo ouvinte Júnior, eu queria continuar ali que tu me perguntou, que a gente comentou antes de ir pro intervalo, se é caso, se é o que é, né? Acaso.

0: Sabe? Aí tu fica com aquele questionamento. É que eu vou longe, né?
1: Sim.
0: Eu vou bem longe. Eu fico assim, ó. Será que era realmente pra ela ir? Era a hora dela?
1: Até parece aqueles filmes Premonição, né?
0: Uhum.
1: Fala bastante sobre. Até o primeiro filme da saga, né? Premonição, acho que é um. Eles vão fazer uma viagem de escola.
0: Sim.
1: Pra França, se eu não me engano. E eles vão de avião. E daí, enquanto o cara tá assim, embarcando no avião, o avião se preparando pra decolar, o cara tem uma visão, fala, não, o avião vai cair, eu não vou ficar nesse avião. Daí ele sai, mas meia dúzia de capingado, é quando o avião sobe, o avião explode. E daí depois começa a morte, começa a buscar um por um, né?
0: Sim, porque era a hora, na teoria.
1: É. Enfim, muita gente acredita nisso, né? Que é o destino, que é o chegou o momento, né? Mas também tem a questão, né?
0: Além do caso...
1: Todo mundo tá suscetível a sofrer um acidente de carro.
0: Sim.
1: Então, assim, não é porque ela se escapou de um
0: Foi
1: acidente.
0: Foi uma coincidência, né?
1: Exatamente. A gente tem até um caso, né, que ficou muito conhecido na mídia, que diz que o Michael Jackson teria uma reunião no World Trade Center no dia 11 de setembro de 2001. No mesmo dia onde aconteceu o atentado às Torres Gêmeas, né? E dizem que ele acordou tarde naquele dia, perdeu o horário do despertador e não foi na reunião.
0: Nossa Senhora.
1: Então, pra vocês verem, né? E tem vários casos disso, né? Até porque o World Trade Center era, né? Dois prédios comerciais, as Torres Gêmeas, lá em Nova York.
0: Sim.
1: Então tinha escritórios e tudo mais. Imagina o quanto de gente que não perde o horário todo dia. Uma empresa que tem mais, sei lá, chutando, sei lá, 10 mil pessoas trabalhando, mais até.
0: Mais, né?
1: Enfim, milhares de pessoas trabalhando ativamente.
0: Dois prédios.
1: Pelo menos por dia, mas 150 perde o horário.
0: Sim.
1: Se atrasa.
0: Daí, ainda mais naquele trânsito lá ainda.
1: Trânsito de Nova York ainda? Aí os caras perderam o horário e justamente no dia dois aviões bateram contra as torres, derrubando.
0: Que loucura, né? Eu nunca tinha escutado também essa teoria do Michael Jackson.
1: Até tem... Daí existem, claro, teorias da conspiração, né? Que dizem que não, porque o chefão do banco tal não foi no dia, então porque ele já tava sabendo de alguma coisa. Enfim, daí o pessoal entra nessas teorias.
0: Ah, eles queriam matar o Michael Jackson.
1: É. Ou Michael Jackson.
0: A primeira coisa que eu pensei quando tu falou que era pra ele ter, foi, meu Deus, queriam matar o Michael Jackson.
1: Exatamente. Olha só, tem aqui uma teoria também de... Não é teoria, né? Essa coisa do efeito borboleta.
0: Uhum.
1: E tem, por exemplo, em vários casos, por exemplo, no futebol também.
0: Sim.
1: Até tivemos agora recentemente Copa do Mundo. Todo fica frequentemente, né?
0: E se?
1: A gente pensando, né? E se o Pedro tivesse sido convocado no lugar do Hendrick? Aquele gol. Será que a gente chegaria até aquele... Será que o Pedro convocado faria com que aquele lance existisse?
0: É, tem aquele lance não iria existir, talvez, né? Porque talvez ele não tivesse posicionado no mesmo lugar que o Hendrick tivesse. Ele tivesse voltado para ajudar algum outro lance. Talvez a gente não tivesse chego até ali, quem sabe também. Né? O efeito borboleta faz a gente ir para várias camadas, assim. Mas no futebol tem alguns casos de coisas que já aconteceram. E existe teoria, né? Deixa eu puxar aqui, ó. Teve um que é o Santos salvou o Palmeiras em 2014. O Palmeiras estava quase sendo rebaixado, se eu não me engano. E o Santos fez um gol, ganhou uma partida que salvou o Palmeiras do rebaixamento. E desde então, ali, pouco tempo depois, o Palmeiras entrou nessa era gloriosa dele também, né? Que hoje, no Brasil, não sendo nem um pouco clubista... Né, os maiores times que temos hoje, Palmeiras e Flamengo, né?
1: Sim.
0: E
1: o Santos deve estar com a dor de cotovelo até hoje.
0: O Santos foi rebaixado desde então, aconteceu um monte de coisa, mas, né, ele acabou salvando o Palmeiras do rebaixamento. Tem uma também que fala que o Pelé treinava várias funções, várias. Imagina se o Pelé resolvesse assim: eu quero ser goleiro. Cara,
1: será que ele seria um bom goleiro?
0: Ele, talvez fosse, mas eu acho que pra tu chegar no estrelato de ser um goleiro renomado, assim, é muito mais difícil do que tu encontrar um cara de linha que seja o cara, né? E ainda mais em funções de ataque, é muito mais fácil, né? E aí imagina se o Pelé resolve ser um zagueiro, ser um goleiro. Não ia ser o Pelé o rei do futebol, o Brasil o país do futebol.

0: ia mudar completamente toda a história, cultura até do Brasil, assim.
1: Exatamente.
0: Uma decisão do Pelé. Não jogar na linha, jogar no gol.
1: Mudaria praticamente. Talvez o Brasil não seria o país do futebol.
0: Ele não. Não seria, eu acho, talvez, né?
1: Até porque,
0: o Pelé foi responsável por três Copas, né? Ali, né? Ele jogou três Copas no ataque. Ele não estando no ataque fosse outra pessoa.
1: Não, e daí eu vou mais além. Será que se a gente tivesse ganho três Copas em 58, 62, 70, será que a gente teria jogador bom pra ganhar a Copa em 94, em 2002? Será que talvez o Romário, por não ter crescido vendo jogador bom ganhar a Copa, será que não teria disposição suficiente pra jogar uma Copa do Mundo?
0: O Romário seria um açougueiro?
1: O Romário seria um açougueiro. O Ronaldo Fenômeno seria carteiro.
0: Ronaldinho padeiro.
1: Pois é.
0: Profissões comuns, né, no caso. Não quero.
1: Nunca dá, não tem como a gente imaginar o que aconteceria.
0: Não, por isso que falar do efeito borboleta é uma viagem doidona.
1: Exatamente, por exemplo, tem aqui outra história que ficou muito conhecida, não sei até se você já viu o filme.
0: Ah.
1: Um estudante de Harvard, escola lá do...
0: Ah, sim, eu sei.
1: Faculdade. Ele decidiu criar, tipo, um chat para os próprios estudantes conversarem internamente ali da faculdade, sobre assuntos da faculdade e tudo mais. Esse chat acabou ficando mais famoso, começou a se espalhar na faculdade, o pessoal começou a curtir, começou a comentar com outras pessoas fora da faculdade, até que esse tal estudante, esse tal universitário era Mark Zuckerberg. Ele tinha acabado de criar o Facebook. E o Facebook explodiu e virou até hoje uma das maiores empresas da história. Hoje o Facebook já é dono do Instagram, é dono do WhatsApp, é dono do Snapchat,
0: do Twitter.
1: Não, Twitter é do Elon Musk.
0: Ah, é do Elon Musk, verdade.
1: Mas então pra vocês
0: verem... era do Mark, não era?
1: Hã?
0: Era do Mark Zuckerberg, não era da Meta?
1: Eu acho que não.
0: Tem certeza? Então, mas pode ser que eu tô viajando.
1: Mas pra vocês verem como uma coisa que cresceu pequena, né? Cresceu como... Era um chat que o cara fez pra...
0: Na faculdade.
1: Pros estudantes da faculdade se comunicarem, falar das aulas, falar do trabalho que tinha que fazer e tal. O negócio cresceu, foi espalhando no boca a boca, até que virou Facebook.
0: Faz faculdade, olha quantos projetos não são feitos na faculdade.
1: Exatamente.
0: Imagina um
1: projeto
0: estourar.
1: Desse, um projeto desse pode ser o... Criar uma nova coisa... gigantesca. Tem até o caso, né, que esse aqui depois, né, foi desmentido, que no caso é mais uma lenda do que uma realidade mesmo, até no caso ninguém tava lá pra saber, que é o caso da maçã que caiu na cabeça do Isaac Newton.
0: Ah, sim, é uma teoria, né?
1: É uma teoria que dizem que enquanto o Isaac Newton estava estudando debaixo de uma macieira, uma maçã caiu na sua cabeça. E daí depois disso ele ficou encucado ali e pensou, meu, mas como é que faz... Como é que caem as coisas e tudo mais? Isaac Newton criou as leis
0: da física.
1: As leis da física, leis da gravidade e tudo mais. Então, né, que basicamente se hoje a gente sabe por que um objeto cai, em qual velocidade que ele cai, por que ele cai, quando que ele cai, quando que ele não cai, é por causa...
0: Sim,
1: o que faz ele cair é por causa do Isaac Newton, que talvez teria sido por causa dessa... dessa maçã ter caído na sua cabeça.
0: Cara, a gente vive o efeito borboleta todos os dias, né? Mas aí a gente foca mais no de famosos, né? Teve um ali que eu tava pesquisando, que foi o do Ayrton Senna, que ele escolheu o capacete amarelo lá com a faixa verde, é, né?
1: É.
0: Amarelo com a faixa verde, não é o contrário. É pra melhor ser visto, assim, né? E hoje é um símbolo ali do Ayrton Senna também. Se ele tivesse escolhido outra cor...
1: Até eu tava vendo, inclusive, bem parecido com isso, inclusive, o Cucurella... Não sei se você já viu essa história. O Cucurella, né, o jogador da Espanha, que foi campeão mundial, ele é muito conhecido porque ele tem aquele cabelão dele, né? Ele joga, muita gente já... Até eu já pensei durante o jogo mesmo, por que ele não amarra esse cabelo? Calor do diabo, 40 graus no lombo, e o bicho com aquele cabelo gigantesco. E daí ele deu uma entrevista falando que é porque o filho dele tem autismo.
0: Sim, e ele gosta, né?
1: O filho dele não só gosta do cabelo, acha bonito, mas também pra quando o filho estiver vendo o jogo na TV, a única forma do filho diferenciar e saber quem que é o pai dele é vendo um jogador que tem um cabelão, que tem ali se destaca, né, dos outros.
0: Que lindo, cara.
1: Então, pra você ver, e daí uma coisa que foi feita como um detalhe, virou talvez um dos maiores ícones do futebol atualmente.
0: É, né? Virou uma identidade visual. Não posso usar a palavra, mas uma identidade visual top, tá ligado?
1: Exatamente. Mas olha só,
0: agora vamos à pergunta polêmica.
1: Exatamente. O Júnior perguntou aqui, ó, um pouco até a ver com o nosso tema. Edu e Letícia, vocês acreditam que o homem já foi pra lua?
0: Sim.
1: É, eu acho que não precisa de muito
0: Muito suspense. Você não acredita, Júnior, que ele foi pra Lua?
1: É, basicamente, né? Acho que não tem nenhuma... Acho que todas as provas entre aspas, né? Que o pessoal fala, né? Que o homem foi pra Lua e tudo mais, não basta de suposição e teoria da conspiração.
0: De que o homem não foi pra Lua.
1: De que o homem não foi pra Lua.
0: Sim. É porque é mais fácil provar que foi do que não foi, né? Porque, como tu falou, o que não foi é só teoria. Que foi, tem, de fato, as provas ali, né?
1: Exatamente. Muita gente fala, né? Porque, falam, enfim, diversos argumentos do porquê o homem não foi na Lua. Eu não acredito o porquê que existiria essa dúvida. E, aliás, eu não acho que se essa dúvida existisse, eu não acho que seria, assim, tão segredo, assim. Eu acho que...
0: É...
1: Não teria como esconder por muito tempo. Assim, em 69, até tudo bem os caras esconder que o homem não foi pra Lua. Agora,
0: mas
1: em 2000...
0: teve agora, não teve uma outra viagem pra fora?
1: Eles orbitaram a Lua. Eles não pousaram.
0: Entendi. Foi, mas agora eu ia ficar... Porque eu nunca parei realmente, de fato, assim, pra ficar analisando esse negócio de um homem na Lua, né? Mas... Por que não foram mais? Se em 66 conseguiu.
1: Mas foram mais. Tiveram algumas outras excursões, né? Uhum. Projetos. Só não vai mais. Porque é uma bola de pedra.
0: Sim, é a Lua.
1: Não é não é a Disney, entendeu? Que tem várias atrações pra tu ir lá conhecer.
0: Ah, não é algo tão estudável assim. Já
1: eles foram lá. Já
0: sabe o que tem lá. Eles pegaram,
1: e, por exemplo, hoje em dia eles podem mandar o robô pra ir lá.
0: Sim.
1: Porque eles vão ter que ficar gastando muito dinheiro, que é muito caro, né? Bilhões. Acho que essa missão agora da Artemis. Artemis, né? Artemis 2, né?
0: Acho que foi isso.
1: Que... nem pousou na Lua, se não me engano, custou 3 bilhões de dólares.
0: Ô, louco.
1: Então, assim, é muito dinheiro.
0: É muito dinheiro, é muito dinheiro.
1: E daí você, pra que você vai gastar com recursos humanos, né? Força humana também. E ainda o risco, né, que existe do enfim, todos os riscos que existem numa viagem espacial. Pode morrer todo mundo, como já morreu diversas pessoas.
0: Sim.
1: Se você pode mandar um robô, um drone, né? Um robôzinho lá, um Wall-E da vida, que ele pode. Né? Pegar, estudar os artefatos e tudo mais. Então.
0: Entendi.
1: Ele, inclusive o Júnior mandou, né? Por que não foi se já foi mais uma vez? Mas eles já foram outras vezes. Tiveram outras. É que a Apollo 11, né? Que foi aqui.
0: É que foi a primeira, né?
1: Em 69 foi a primeira vez. Então teve. Foi televisionado e tudo mais. Então foi muito. Teve muita mídia.
0: Sim.
1: Em cima. Só que já foram diversas outras vezes. Inclusive, foram agora nessa. Essa Artemis, não chegaram a pousar em solo lunar, mas orbitaram ali a volta, então acho que não tem motivo pra não acreditar.
0: É, eu, como eu falei, eu não vou muito atrás disso, mas também não tem muito motivo pra não acreditar. Por isso eu até fiz essa pergunta agora, porque eu não sou de ficar vendo essas teorias de que não foi ou não, né, que nem tipo o Júnior botou ali, que ele não acredita porque ele vê alguns vídeos, né, que desmentem a história. Eu nunca farei pra assistir nada, nenhuma teoria que tente desmentir essa ideia de que o homem foi ou não foi.
1: Exatamente. Então, vamos agora pro intervalo comercial. Já a gente tá de volta comentando mais sobre esse assunto, sobre muito mais, aqui no Fora da Curva, hoje, finalizando essa semana, sexta-feira, pra todo mundo curtir aqui com a gente na 89 FM. Então, fique por aqui, mande sua mensagem, que já estamos de volta com muito mais.
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3: Muito bem, estamos de volta aqui no Fora da Curva, agora 1h08 para todo mundo que está curtindo aqui, 20 graus na cidade de Gaspar, então vem com a gente, participe aqui no nosso WhatsApp, mande sua mensagem hoje conversando aí sobre os efeitos borboletas e também meio que teorias da conspiração, de certa forma,
6: no fim,
3: né?
6: A gente sempre chega na teoria da conspiração.
3: Inclusive, nosso querido amigo Júnior aqui mandou mensagem, né, falando aqui sobre a ida do homem à lua,
6: sim,
3: né, que é um assunto que ultimamente era muita polêmica, todo mundo...
6: Debate
3: e tudo mais. E perguntaram aqui, né, por que se a gente já foi uma vez, por que não fomos mais?
6: Sim.
3: E eu puxei aqui que o ser humano já foi mais vezes pra lua. É só a gente que não tinha conhecimento, né?
6: É que a primeira vez estourou, né, bombou,
3: exatamente,
6: não falava outra coisa.
3: Apolo 11, né, foi a primeira vez onde o ser humano pisou na lua no dia 20 de julho de 1969, né, com o Neil Armstrong, Buzz Aldrin, que teve ali o primeiro passo para o homem, mais um grande salto para a humanidade. No mesmo ano, só que em novembro, dia 19 de novembro de 69, foram de novo para a lua, com a Apolo 12, a 12ª missão da Apolo.
6: Faz sentido.
3: Foi o primeiro pouso com precisão e eles foram com o objetivo de visitar a sonda Voyager 3, que era uma sonda que já estava na lua há mais de 2 anos, eles foram lá para fazer os reparos necessários e tudo mais. Depois tivemos a Apolo 14, em 1971, onde dizem aqui, né, que ficou conhecido porque o Alan Shepard, ele rebateu 2 bolas de golfe na lua.
6: Tá, mas o antes era 12, não era?
3: Era.
6: Eles pularam.
3: Não, é porque teve a 13, né? Só que a 13 não deu certo.
6: Ah, tá, não sabia.
3: Entendeu? Vai na posição, mas por exemplo, a 13, eu tenho aqui a informação. A Apolo 13, ela deveria pousar, mas uma explosão em um tanque de oxigênio obrigou a missão a ser abortada. A tripulação deu a volta na Lua e retornou em segurança.
6: Ah, que bom.
3: Viu só?
6: Achei que tinha dado ruim em total.
3: Mas então a Apolo 14 ficou conhecida porque um dos astronautas, ele levou um taco e uma bolinha de golfe. Porque ele queria rebater uma bolinha de golfe na Lua, pra ver como é que era.
6: Cara,
3: pra tu ver como o ser humano, o mais inteligente que for, ele é tanso, né?
6: Não,
3: ele
6: o
3: é
6: cara
3: cabeça
6: mais...
3: de bague. O cara vai pra lua, ele tem a opção de fazer qualquer coisa no mundo. Ele, não, eu vou levar uma bolinha de golfe. Ó, até morreu, guria. Eu vou levar um taco de golfe.
6: Homens.
3: E 2 bolinhas. Ele levou só 2. Ele podia levar um saco inteiro de bolinha. Não, ele levou só 2. Ó. Ficou os 2 astronautas assim, ó.
6: Olha.
3: E não caia, viu?
6: Olha só, cara.
3: E não caia, rapaz.
6: O Neto falou, pode ser o cara o mais inteligente que for. O cara é da NASA. O cara é
3: astronauta.
6: Ele é um astronauta. Ele era apto a isso. Tipo assim, o cara tem que ter um conhecimento, assim. De tudo até. Tipo assim, tinha que ser o mental, o físico do mais top. E ele pensa assim, se eu levar uma bolinha de golfe pra jogar na lua. Pô, cara, aí fica difícil, né?
3: Exatamente. O primeiro levou uma bandeira americana, né? Ele, enfim, com a bandeira americana, faz sentido, né? Era na época ali da... Aqui também era na época da missão corrida espacial.
6: Sim,
3: da Guerra Fria, né? Entre os Estados Unidos e a União Soviética. Tinha toda essa essa disputa por poder e tudo mais, e os Estados Unidos acabou se consagrando, teoricamente, campeão dessa corrida. Mas,
6: é, isso é uma das teorias que o povo fala que não foi pra Lua, né?
3: Que a bandeira mexia?
6: É, porque a bandeira mexia e era só... Eles fizeram toda uma encenação pra dizer que foram os primeiros. Não tem essa teoria da conspiração aí?
3: Mas olha só, continuando aqui, daí tivemos não só, tivemos também Apolo 15, depois da Apolo 14, veio Apolo 15, no mesmo ano, em julho de 71, onde...
6: Depois que engataram que...
3: Engataram a primeira e foram.
6: Descobriram como é que ia...
3: Foi a primeira missão lunar a utilizar um veículo, né? Eles levaram ali o rover, que permitia andar distâncias muito maiores. Tivemos Apolo 16, e no ano seguinte, 72, onde exploraram as regiões montanhosas da Lua, e o Charles Duke, que era um dos astronautas, ele deixou uma foto da sua família na superfície lunar. Esse foi mais contido.
6: É, esse foi mais bonitinho, né?
3: Ele só deixou uma foto da família dele lá na Lua.
6: Não teve o caso agora nessa última que teve do Artemis, que o cara mandou um áudio pra mulher dele?
3: Sim, eu te amo daqui até a Lua.
6: Eu te amo aqui na Lua, alguma coisa assim.
3: É.
6: Que foi, a gente comentou no Fora da Curva, que o cara botou a régua...
3: Lá em cima.
6: Do romantismo lá em cima, cara. Como é que tu chega perto do romantismo desse cara? O cara lá na Lua, ele mandou no áudio pra mulher dele.
3: Exatamente. E a última missão tripulada que tivemos até a Lua foi Apolo 17, em 72, dezembro de 72, onde foi um geólogo profissional, né, o Schmidt, né, que era o Harrison Schmidt, foi o único geólogo profissional a caminhar na superfície da Lua. Da Lua, ó. Da Lua. E o Cernan é o último ser humano a deixar suas pegadas na Lua até hoje. E além disso, tivemos outras missões que não foram tripuladas, mas que não pousaram na Lua, uhum. Né? Tivemos Apolo 8, que foi a primeira missão a tripular. Oh, meu Deus do céu! A orbitar a sola da Lua. Meu Deus do céu!
6: É o meu âncora, o que aconteceu?
3: A orbitar a órbita da Lua.
6: Uhum.
3: Tivemos Apolo 10, que foi um ensaio geral do pouso. O módulo lunar chegou a cerca de 15 quilômetros da superfície, mas não pousou. Só deu.
6: Se eu quisesse, eu pousava.
3: Exatamente. E tivemos Apolo 13 em 1970, que deveria pousar, mas uma explosão de tanque de oxigênio obrigou a missão a recuar. Foi aquela lá que eu falei. Então, foi todas essas. E tivemos agora Artemis 2, se eu não me engano, que foi também uma missão pra
6: dar uma voltinha.
3: Orbitar em volta da Lua.
6: Por dar um passeio, né?
3: Exatamente. Então, é aquela coisa, né? Se tu já foram 6 vezes pra Lua, se tu vai pra Disney 6 vezes, tu vai querer ir a 7ª?
6: Sim. Pô, cara, é a Disney, né?
3: Tá, se tu vai pra Urubici 6 vezes, tu vai querer ir a 7ª?
6: Não.
3: Pois é. Entendeu? Eles já viram tudo que tinha
6: pra... A Lua, a Urubici, fica osso, né?
3: É uma viagem. Tu vai fazer a mesma viagem pro mesmo lugar 6 vezes. Tu já viu tudo que tu tinha pra ver.
6: Não, mas é o lugar, né? Mas aí eu te pergunto, né? Falando novamente do efeito borboleta. E se no Apolo 13 não tivesse estourado o tanque lá de oxigênio? Que estourou? Não tivesse estourado. E naquela viagem eles fossem descobrir algo super importante.
3: Pois é.
6: Vai que naquela viagem tinha um ET lá. Aí depois nunca mais se encontraram. Porque ele voltou pra fazer as coisinhas dele de ET. É um efeito borboleta. E se
3: na Apolo 13 pegar de surpresa, né? O ET tava lá de boa. Ih, tá vindo. Ah, não foi.
6: Deixa quieto.
3: Realmente tem essa opção. O Júlio mandou aqui, ó. A teoria foi por causa da Guerra Fria. Os Estados Unidos fez essa invenção pra dizer que tinha mais poder que a União Soviética. A nave era ridícula, parecia um monte de sucata. É, parecia um monte de sucata, mas foi pra Lua, né?
6: Pois então, time. E agora? Eu vou procurar depois, Júnior, pra gente debater sobre...
3: Até hoje não encontraram nenhuma prova concreta de que realmente teve alguma simulação nesse sentido, né?
6: Uhum.
3: Até porque, acho que esse argumento, né, de que, se foi uma vez, por que não foi mais? Já foram mais vezes, então...
6: Já foram?
3: Já teve essa coisa. E realmente, hoje em dia, a tecnologia permite que a gente, tipo assim, que nem, por exemplo, aqui nessa época, né, da década de 60 até a década de 70... Era, como ele falou, a Guerra Fria, né? A briga por poder dos Estados Unidos com a União Soviética. Então eles tinham um motivo plausível pra ir até a Lua, demonstrar poder sobre o mundo, sobre
6: a guerra
3: espacial, olha como eu sou maior. Agora, passado tudo isso, é um investimento muito grande pra você fazer simplesmente...
6: Sem finalidade nenhuma.
3: Sanar curiosidade, sendo que podia e já mandaram diversos robôs, diversos drones, sondas, né? Que ia lá caminhar, conseguia recolher objeto, analisar,
6: sim,
3: mandar informação pra cá. Então ele já tá mais do que analisado a Lua, digamos assim.
6: É. Eu vou ver os vídeos do Júnior, vou ver os vídeos. Manda o link aí, Júnior, manda o link.
3: Exatamente, manda o link pra gente daquilo que você encontrou aqui. Mas enfim, vamos continuar aqui falando sobre os efeitos borboleta. Você separou aqui algum efeito borboleta que você acreditou ser muito interessante, assim?
6: Não, eu separei alguns efeitos borboletas normais de pessoas meras, sim, mortais, sabe?
3: Diga.
6: Vou pegar aqui no meu... minha tecnologia aqui. Grupo de anotações que só tem eu. Ó, um cara colocou... Ó, em um dia comum na faculdade, durante mais uma aula, meu professor surtou e tratou de forma extremamente rude o rapaz que estava apresentando o trabalho, que já estava visivelmente nervoso e ficou ainda mais abalado. Não consegui mais continuar na aula, né? Não consegui mais suportar assistir aquilo e sair da sala. E do nada, uma vontade repentina me levou até outro bloco da faculdade, um lugar que eu nunca havia visitado, apesar de já estar lá há 3 anos, fiquei lá por apenas 5 minutos. E quando eu estava indo embora, encontrei uma conhecida amiga de uma amiga. Uma conhecida amiga de uma amiga. Só demos um oi e algumas horas depois ela me seguiu nas redes sociais e começamos a conversar. Ela tinha acabado de terminar um relacionamento, acabamos nos relacionando por um tempo. Detalhe é que nem ela estudava naquele bloco. Estava visitando pela primeira vez, por insistência de uma amiga, apesar de ela ter sido, sem dúvida, a pessoa mais FDP, uhum, né, que já conheci. Foi com ela que comecei a perceber muitas coisas importantes sobre minha vida. Naquele momento eu estava apenas empurrando a vida. Enfim, ele falou que esse relacionamento mudou a perspectiva dele de vida, né, apesar de ter sido um relacionamento aparentemente ruim. Mas os dois nunca tinham pisado naquele bloco da faculdade e se conheceram ali. Foi um efeito borboleta aí, relatário. Teve um que falou que 20 anos atrás ele foi num evento de anime.
3: Sotaco aí.
6: O Sotaco. E nesse evento entregaram pra ele um planfeto.
3: Planfeto, tá bom.
6: Desculpa, meu âncora, eu tô sendo contaminada.
3: Entendi.
6: É um panfleto de um fórum de internet. Que pra quem não sabe é tipo o Reddit, né?
3: É, tipo um Orkut da época.
6: É, tipo assim, se junta uma galera pra falar sobre um assunto. Né, um panfleto sobre um fórum de internet. Né, ele lembra que quando ele pegou o papel parecia bobagem. Ele pensou até em jogar fora. Mas ele resolveu colocar o papel no bolso e foi pro evento. Chegando em casa, ele pegou o papel e resolveu verificar como é que era o fórum, assim, né? Foi ver o que que é. Aí ele criou uma conta e nesse fórum ele conheceu a esposa com quem ele tá até hoje. E se ele pegasse papel e jogasse fora?
3: Exatamente.
6: Que é o que a gente costuma fazer quando recebe um panfleto, né? Vamos e viemos. Recebe um panfleto. Se eu peguei uma calça, tinha um panfleto que eu recebi lá no posto de gasolina. Você nem sabia como é que estava ali. E se?
3: Se você for parar pra pensar, tudo pode ser um efeito borboleta, né? Por exemplo, se eu não tivesse ali com 6 anos de idade, se eu tivesse ido pra outra escola.
6: Mano, se outro motorista tivesse aceitado a minha corrida, no dia que eu tava voltando no meu antigo emprego pra casa, eu não teria pego a corrida com o Marcelo, eu não teria conversado com o Marcelo, eu não teria entrado na rádio.
3: Viu só?
6: Viu
3: como
6: só?
3: Tudo pode acontecer. Eu estudei junto com a minha namorada do primeiro até o terceirão.
6: Sim.
3: Se nesse meio tempo algum de nós tivesse saído da escola, ido, sim, pra outra escola, o que acontece? Super normal.
6: Super
3: pessoa.
6: Normal.
3: Aliás, é até estranho uma pessoa fazer a como é que é? Estudava todos os anos na mesma escola. Desde o primeiro até o terceirão. É estranho, tipo, não é...
6: Não é o normal,
3: não,
6: né?
3: É o normal.
6: Porque chega ali no nono, geralmente a galera dá aquela espalhada, né?
3: Exatamente. Nós dois estudamos na mesma escola a vida inteira e daí aconteceu. Então realmente tem diversos...
6: Caraca, não tinha me tocado. Você me falou, né? Do primeiro ao terceirão. Eu esqueci, né? Porque ali no Uni tem do primeiro ano ao terceiro ano. Caraca.
3: Não, do primeiro dos 6 anos de idade. Primeiro, segundo, terceiro, quarto, quinto, sexto, sétimo, oitavo, nono,
6: não,
3: primeiro, segundo e terceiro.
6: Do primeiro do primário, no caso, até o ensino médio.
3: Exatamente. Então, pra vocês verem como muita coisa acontece assim, por uma coisinha pequena, assim, que você fez ali algum dia, ou que você deixou de fazer, entendeu? Que realmente pode mudar a sua vida completamente. E daí entra aquela questão, né? Será que tudo que a gente faz muda a nossa vida completamente? Será que essa xícara de café que eu peguei a mais ali pode mudar minha vida? Enfim, deixo vocês aí com essa dúvida.
6: Pode dar gastrite.
3: Deixo vocês aí com essa dúvida e vamos pro intervalo comercial rapidão mais uma vez, que já estamos de volta com muito mais aqui no Fora da Curva. Então já vai entrando por aí, mandando sua mensagem, participando conosco no nosso WhatsApp, no nosso Instagram, que eu quero todo mundo aqui em peso, finalizando essa semana, sexta-feira, aqui no Fora da Curva. Fechou? Já estamos de volta.
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1: Muito bem, estamos de volta agora 1:29. Todo mundo que tá curtindo aí, mande sua mensagem, participe aqui conosco no nosso WhatsApp 479-8823-0738 ou então no nosso Instagram, arroba 89FMSC, fechou? 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
7: Cadê a música?
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1: Vamos pesquisar depois a diferença entre motociclista.
7: Motoqueiro, né, é bem...
1: Eiro.
7: Só moto. Motociclista talvez tenha algum outro meio de transporte aí com de 2 rodas.
1: Scooter.
7: Pode ser.
1: 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Pessoas aí com barbeira, né? 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
1: Acaba fazendo algumas cagadinhas ali no trânsito, a gente sabe como é que funciona, e muitas vezes, é claro, você pode se garantir na sua própria habilidade, na sua própria direção defensiva, né? Mas você nunca consegue prever o que o outro vai fazer, então é sempre bom você prezar pela sua segurança, e um capacete de qualidade é essencial e é lei, né? 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
1: É, isso aí. Olha só, então continuando aqui hoje com o nosso assunto, o Júnior mandou aqui uma mensagem sobre aquele caso, né, se o homem foi pra lua ou não. Falou que tem um documentário sobre o assunto que desmente tudo. Pô, é, coisa, né, qualquer pessoa pode fazer um documentário sobre qualquer coisa, né?
7: É.
1: Não é porque existe um documentário que realmente aqueles fatos do documentário são...
7: É que documentário é muito fácil fazer, né? Fazer, tu parar um tempo pra dissertar sobre e fazer audiovisual, tu consegue estar fazendo um documentário sobre tal assunto.
1: É, mas manda aqui pra gente o nome desse documentário, eu me interesso bastante nesses assuntos, assim, de teorias e tudo mais, apesar de não acreditar em muitas delas, mas acho interessante ver também outros pontos
7: eu
1: de vista.
7: Eu acabo acreditando.
1: Também, assim, eu não ponho minha mão no fogo também.
7: Assim, é, tipo assim, ai, com certeza jamais os americanos mentiriam.
1: É, também assim, não vou falar, mas manda aqui pra gente o nome desse documentário que eu me interesso bastante, fechou? E olha só, eu trouxe aqui pra gente uma... Essa aqui eu me endoidei, tá?
7: Virou?
1: Esse efeito borboleta.
7: Fala, Tino,
1: olha só,
7: fala.
1: Em 1918, durante a Primeira Guerra Mundial, um soldado francês chamado Henry Tanday... Ele tava lá lutando, né? E durante um confronto, um soldado alemão entrou na sua linha de fogo. O Tanday apontou a arma pro fugitivo, mas não conseguiu puxar o gatilho. Ele teve compaixão, né? Teve compaixão. Ele, não vou atirar. Então ele abaixou a arma e o alemão agradeceu muito e conseguiu sair. Futuramente descobriram que o alemão poupado era ninguém mais, ninguém menos do que o alemãozinho bigodudo que causou a Segunda Guerra Mundial. Aquele mesmo que todo mundo sabe, que eu acho que eu nem posso falar, porque eu acho que a nossa live do Instagram cai se eu falar.
7: Meu Deus, mas então, todo mundo sabe quem é, né? O desgraçado, né?
1: É, o homem que causou a Segunda Guerra Mundial, alemão, criador do partido preconceituoso, que caçou diversas pessoas. Então, tudo isso aconteceu e só descobriram esse caso porque esse homem, né, o alemãozinho, tinha um pôster do soldado no quarto dele.
7: Cara.
1: Viu só?
7: E aí ele pegou e falou, então, esse cara aqui me poupou a vida.
1: Exatamente.
7: Então eu... Meu Deus, cara.
1: E, né, aí entra toda aquela história, né? Caso o Henry não tivesse poupado a vida desse homem, talvez a Segunda Guerra Mundial nunca teria acontecido.
7: Talvez, tanta tragédia não teria acontecido.
1: Talvez o partido, né, coisa que foi fundado pelo coisas, nunca tivesse existido, talvez milhões de pessoas não tivessem sido mortas, os campos de concentração não tivessem existido, muita coisa tivesse mudado, talvez. Daí entra mais uma coisa ali do efeito borboleta. Será que a Segunda Guerra Mundial não acontecendo, será que era melhor ou pior para a humanidade? Porque às vezes, se a Segunda Guerra Mundial não acontecesse, significa que um conflito maior ainda iria acontecer.
7: É, porque eu acho que é aquele negócio do caso a caso, coincidência, tá tudo escrito. Eu acho que uma hora ou outra, todos esses países iam entrar em guerra também, em conflitos por outras coisas, sabe? Então, que loucura, eu não sabia de... Eu acho que eu já ouvi falar, assim, minha memória puxa bem longe. Mas devia ter tirado, né?
1: Não sei.
7: Meu pensamento é, devia ter tirado.
1: O pensamento inicial é esse caso, né? Mas então...
7: Porque todo mundo já ouviu falar, tipo, se eu voltasse no tempo, eu ia matar aquele fulaninho ali.
1: Mas aí entra mais uma vez aquele paradoxo que eu falei. Entendeu? Se você voltasse no tempo e matasse o bebê bigodudo... Ele nunca cresceria, não criaria o Partido Coisa, a Segunda Guerra Mundial...
7: O bebê bigodudo, o Partido Coisa...
1: Vocês estão entendendo, né? Não criaria, né? Não, a Segunda Guerra Mundial não aconteceria... Consequentemente, no futuro você não teria motivo pra voltar no tempo e matar o cara. Se o cara nunca fez nada.
7: Cara, e vamos mais longe ainda, né? Pode ser que a ordem de pessoas se conhecendo, você poderia até não ter nascido.
1: Exatamente.
7: Porque é algo, tipo assim, ó, muda muita coisa. Tipo assim, o efeito borboleta realmente é aquele, o impacto grande da teoria de caos lá, caos. Que é tipo assim, bater das asas de uma borboleta faz um furacão. Mas enfim, as pessoas poderiam não ter feito tais viagens, ou ter se encontrado, ter se cruzado, ter se conhecido. E muita gente não ia nascer, é loucura. Loucura, mas eu matava do mesmo jeito. Eu pagava, eu fazia esse acordo, eu pagava pra ver o risco.
1: Tem alguma coisa... que você, assim, se você pudesse voltar no tempo hoje, se eu te desse uma máquina do tempo, se você teria alguma coisa específica assim, você falou, não, eu vou voltar no tempo pra fazer isso, tal coisa.
7: Responde tu primeiro pra saber em que parte da, de que jeito tu quer essa resposta, tipo, algo sério?
1: É, alguma coisa que você mudaria, assim, no mundo, né? Pensando na humanidade.
7: Ah, não, é agora você... Eu sou burra, eu não sei o que que é. Não sei responder essa pergunta.
1: Eu acho que eu...
7: Eu já falei, eu voltava pra matar o bebê bigodudo.
1: Eu acho que acabaria com a cortaria os cabos de internet do cara que criou o TikTok.
7: Boa.
1: O chinesinho lá, não sei, nem sei se é chinês, desculpa. O asiático lá.
7: O asiático
1: que criou o TikTok lá, chegava lá, pegava os cabos da... Pronto.
7: Mas só isso ia adiantar?
1: Ah, mas o bicho é teimoso, né? Nem cortando os cabos o bicho desiste.
7: Não, eu matava o bebê bigodudo. Eu faria esse acordo. Eu pagaria o preço.
1: Mas será que adiantaria? Porque pensa assim, se talvez ele não causou a Segunda Guerra Mundial, mas talvez no futuro outra pessoa causaria a Segunda Guerra Mundial muito maior do que foi a Segunda Guerra Mundial original. E talvez eles ganhassem nessa segunda.
7: Com esse novo povo aí.
1: Com esse novo... Essa nova guerra.
7: Essa nova gestão.
1: Daí imagina, tu mata o bebê bigodudo.
7: E piora tudo.
1: E quando tu volta pro presente, a Alemanha ganhou a guerra. E a gente vive numa ditadura... maligna.
7: É. Tá, tens um ponto.
1: Meu sonho, então...
7: Tens um ponto.
1: Quando você começa a pensar nessas coisas, realmente...
7: Tens um ponto, cara. Tá, mas aí se tu cortasse os fios do cara que inventou o TikTok... Hoje, quem sabe, é o Kawaii aí que tá... Que é uma bomba, aquele lugar. Tivesse super em alta.
1: Então, acho que a moral da história não...
7: Não muda nada. Deixa
1: não
7: eu
1: volte
7: voltar.
1: No tempo.
7: Não
1: né?
7: volte no
1: acho
7: tempo.
1: Essas viagens no tempo não funcionam.
7: Mas
1: muito.
7: Mas outra teoria, né? Tipo assim, se viagem no tempo... Tu nunca ficou pensando assim, ó... Eu vou viajar no tempo e eu vou voltar agora... Pra falar pra mim mesma que eu consegui. E aí não... Ah, não consegui, então.
1: Exatamente. Pensa assim, se eu volto no tempo... Fala pro Edu, criancinha, a gente conseguiu tudo que a gente sonhou. Talvez o Edu do passado, aquele que eu voltei nos tempos pra conversar com ele, talvez ele não se esforçasse tanto quanto eu me esforcei.
7: Sim.
1: Porque talvez ele vá falar, não, a gente já conseguiu mesmo, então
7: a gente vai
1: conseguir
7: de qualquer jeito.
1: Então eu vou aqui levar com a barriga até chegar a hora que eu conseguir. E daí eu não consigo.
7: Por isso que, tu não volta no tempo.
1: Por isso que aquele vídeo do Neymar é fake, entendeu? Não tem como o Neymar ter falado aquilo pro Neymar criança.
7: Ah, tá.
1: Entendeu? Pra quem ainda tava achando que era verdade aquele vídeo, que o Neymar voltou no tempo pra conversar com o Neymarzinho criança, ele não voltou. Tá?
7: Porque não, senão, teria como, não,
1: porque
7: teria,
1: senão
7: como.
1: Ele não era jogador de futebol hoje em dia.
7: Ele ia ficar, já consegui. Ou não, né? Porque se o Neymar velho falasse pro Neymar novo ali que ele não conseguiu a Copa, talvez ele se esforçasse um pouco
1: talvez
7: mais.
1: Talvez ele,
7: né,
1: conseguiria mais ainda.
7: Talvez ele não fosse jogar pôquer.
1: É.
7: Porque tu viu o novo babado do Neymar, que ele tava bravo?
1: Ele tava de repouso, né? Repouso não, mas de controle de carga, né?
7: De folga, ele falou folga.
1: É, né? Tava de folga do Santos, e daí ele foi jogar um pokerzinho, né? E daí ele como um clássico menino Ney, né?
7: Ele como
1: menino
7: um clássico...
1: Menino de 35 anos na cara?
7: Ele tem síndrome de subcelebridade, porque ele é gigante, né? Na questão futebolística.
1: Midiática e futebolística.
7: Midiática também, né? Lógico. E ele se trata como se fosse uma subcelebridade, né?
1: Ele falou, não cuide da minha vida. O que que ele falou?
7: Não, ele perguntou, agora eu vou começar a treinar. Eu posso treinar? Vocês deixam eu treinar? Vamos cuidar da vida de vocês, alguma coisa assim. Deixa eu cuidar, alguma coisa assim.
1: Enfim, fica aí o...
7: Mas talvez se o efeito borboleta se desse pra voltar no tempo e o Neymar fizesse isso, e ele falasse pro menininho pequeno que ele não conseguiu conquistar a Copa do Mundo.
1: Talvez o mini Neymar.
7: O verdadeiro menino Neymar, né? Ele pequeno, que aí ali ele é um menino.
1: Talvez se chegasse pro Neymar e falasse, não sai do Barcelona, meu filho. Pelo amor de Deus, fica no Barcelona.
7: Nunca vai pro Paris Saint-Germain.
1: Não vá pro Paris Saint-Germain, entendeu?
7: Não
1: pelo amor de Deus.
7: Não vá pro Paris Saint-Germain, não vá pro Paris Saint-Germain.
1: Não vá pra aquela...
7: Esquece o Messi, esquece o Messi.
1: É, deixa o Messi no canto dele, vá, fica no Barcelona. Não se preocupa. Daí quem sabe hoje em dia a gente já era ex-campeão do mundo.
7: Cara, daí que tá, ó, eu acho que seria um efeito borboleta positivo, tá? Pra, falando futebolisticamente, seleção brasileira, acho que o Neymar não ter saído do Barcelona, ficar no Barcelona, acho que até pra ele seria muito bom, porque eu acho que dali, que ele, quando ele saiu do Barcelona, lógico que ele teve uma boa fase no Paris, mas depois acabou o menino, né?
1: Exatamente. Vamos pro intervalo comercial, já estamos de volta, então vem com a gente, já vai participando aqui no nosso WhatsApp 479-8823-0738 pra gente terminar a nossa semana com chave de ouro aqui no Fora da Curva do meio-dia às 14h. Vamos pro nosso último bloco agora nesse programa sensacional pra todo mundo curtir.
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9: 1:47.
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9: Muito bem, estamos chegando no nosso último bloco hoje no Fora da Curva. Oi?
12: Não chorem.
9: Não chorem, exatamente. Calma, que tem muito mais pela frente. Então fiquem por aqui, mandem sua mensagem, participe aqui conosco no nosso. Ó, toca essa música, eu já procuro o Marcelo.
12: O Marcelo tava chegando.
9: Exatamente. Mas então, é isso aí, vem com a gente. Eu queria lembrar vocês, todo mundo que tá ouvindo a gente nesse momento, que tá rolando ainda a promoção do cafezão da 89.
12: Quando tu falou da promoção que tá rolando, é que é muita promoção também essa rádio, né?
9: Não, olha.
12: Ô, louco, meu.
9: Aqui não. É quase ONG, a gente distribui coisa boa pra todo mundo.
12: É, eu lembrei aí do cafezão também. Então, é todo mundo aí, né, participar. Quem sabe, tá chegando já o próximo cafezão.
9: Exatamente. Pra quem não sabe, Primeiro de agosto?
12: Não, mentira. Toda primeira quarta-feira.
9: Toda primeira quarta-feira do mês a gente faz essa promoção que é o Cafezão da 89. Pra quem não sabe, pra quem chegou agora aqui na 89 FM, a gente vai até alguma empresa aqui da cidade de Gaspar, né? Alguma empresa sorteada.

0: 89, mostra o rádio ligado, ouvindo 89, faz o que você quiser também. A gente já viu muitos vídeos criativos também, né? O pessoal fazendo. Sim,
1: trendezinha, fazendo.
0: Teve um até que fez máscaras. Criou máscaras nossas e vestiu pra fazer o vídeo. Então, vai na sua liberdade, você tá livre pra fazer o que você quiser, mas manda pra gente aqui o nosso. O seu vídeo aqui no nosso WhatsApp. E lembrando que o próximo cafezão vai acontecer no dia 5 de agosto.
1: Isso.
0: Que é a primeira quarta-feira do mês de agosto.
1: Vale lembrar que todo mundo que já mandou o vídeo, né? A gente já teve dois cafezão. Né? Então teve um ali na Dona Jo, que é a embalagem, teve na Inversos também, agora vai ter mais um. Mas quem já mandou e não ganhou, tá participando ainda, tá? Tá todo mundo ali no sorteador ainda. Então pode ser que você também ganhe. Tá? Se quiser mandar um vídeo novo, a gente adora receber os vídeos.
0: Exatamente.
1: A gente ama os vídeos que a gente recebe. Então pega ali o seu celular, né? Grava um videozinho, participa, que é muito legal aí essa resenha que a gente faz indo até o seu local de trabalho para conversar, tomar um café. Tem prêmios também, vai um voucher junto com a gente, de um voucher de R$100 da Conta Coisa. Então tem prêmio também, a gente faz uma dinâmicazinha lá bem legal, se diverte. Então participa que é bem top.
0: Exatamente.
1: E quem sabe nesse agora o Du vai, né? Porque já fomos em dois cafezão e os dois cafezão fico pedindo pelo Du. Chega eu e o Marcel lá e todo mundo, cadê o Edu? Cadê o Edu? Cadê o Edu?
0: Para pessoas especiais.
1: É, né? É que ele é muito requisitado, né?
0: Brincadeira, aí... mas fique tranquilo que o próximo eu vou dar minha presença confirmada.
1: Cara, eu vou fazer um corte disso, tá? Se tu não for...
0: Não, eu apago a live aqui no tiro do arquivo. Brincadeira. Mas continuando aqui hoje no nosso programa, eu trouxe aqui uma notícia que não é... Não tem muito a ver com o nosso programa.
1: Tudo bem, a gente é bem profissional.
0: Até dá pra gente fazer um link, mas não tem muito a ver. Mas eu achei curiosa. Até um abraço pra todo mundo aí da Rádio Cultura de Timbó, que nossos parceiros aqui, que eu peguei, de onde eu peguei essa notícia, né? Do Instagram deles. Que basicamente existe uma petição pra fazer com que o jogo entre Argentina e Espanha seja refeito.
1: Aonde?
0: Seja refeito para.
1: Não, mas da onde veio essa petição? Quem
0: petição,
1: começou?
0: Uma torcedora argentina que disse que a arbitragem da final da Copa do Mundo favoreceu muito a Espanha.
1: Ah, sim, o fato deles não ter dado um chute no gol não fala nada por elas.
0: E a petição já tem mais de 86 mil assinaturas. Olha só, a final da Copa do Mundo de 2026 deixou a torcida argentina de cabelo em pé e uma petição criada na plataforma change.org pediu a repetição da decisão e já passou de 86 mil assinaturas. A criadora da campanha é a torcedora Gisela Sanches, que contesta a atuação do árbitro esloveno na partida do último domingo. Na campanha, ela pede que a FIFA reavalie as decisões do árbitro durante o jogo, por considerar que a arbitragem influenciou diretamente no resultado. Mas a própria petição não apresenta provas ou evidências concretas que sustentem as acusações. Além disso, esse tipo de abaixo-assinado popular não tem nenhum efeito jurídico ou esportivo sobre as decisões da FIFA. Então, pra quem não sabe, na final, a Espanha venceu a Argentina por 1-0 na prorrogação, com um gol de Ferran Torres, e conquistou aí a Copa do Mundo de 2026.
1: 86 mil pessoas... pararam o sagrado tempo delas, porque hoje eu sempre brinco não, falo sério na verdade, que o tempo é o nosso bem mais precioso.
0: Sim,
1: que a gente tem hoje.
0: Com certeza.
1: E 86 mil pessoas jogaram no lixo o tempo delas pra assinar essa petição, que não vai dar em nada.
0: Exatamente, tivemos aí outro, isso não foi um caso à parte, né, não foi um caso único, porque depois que a França foi eliminada pela Espanha na semifinal, os torcedores franceses também fizeram uma petição parecida, com mais de 82 mil assinaturas, mas também que não teve consequência nenhuma. Só que daí, o mundo, ele não para. O mundo, ele dá voltas.
1: Sim.
0: Existe uma petição que se chama Argentina Out, que é uma petição pedindo,
1: esse eu gasto meu tempo.
0: Pedindo a exclusão da Argentina, de todas as competições da FIFA, e esse abaixo-assinado já chegou a mais de 23 milhões de assinaturas.
1: Não, passa o link que eu vou assinar.
0: Exatamente.
1: Eu não vou gastar meu tempo precioso, porque vai ser gasto.
0: Depois da final, a campanha foi acabada.
1: O quê? A petição?
0: Contra a Argentina, eles tiraram.
1: Ah, pô, tanta gente parou pra assinar 23 milhões de pessoas.
0: 23 milhões, dá pra fazer um barulho legal.
1: Dá pra fazer um barulho legal.
0: Exatamente.
1: Cara, esse não tem como linkar com o efeito borboleta, né?
0: Claro que
1: Talvez se a Argentina tivesse feito um

0: chute a gol.
1: Claro que tem. A gente pode ver, né? Se o. Se, por exemplo, contra Cabo Verde. O juiz não tivesse passado a mão pra, pra Argentina como ele passou? Será que Cabo Verde não tinha passado pras oitavas de final ao invés da Argentina?
0: É. Mas tu vê, né, como... É que eu já quero falar mal da Argentina, eu já quero, não quero fugir totalmente do assunto, porque não, não perco uma oportunidade, cara, de falar mal da Argentina.
1: Mas é só você... você dá, sobre o futebol, a gente dá pra falar sobre tudo, né? Se talvez um molequinho lá da Noruega não tivesse surgido fazendo um monte de gol e virasse um artilheiro levando a Noruega pra Copa, será que o Brasil não tinha ido mais longe?
0: É, né?
1: A, Copa, a Noruega não ia se classificar pra Copa. Talvez o Brasil fosse pegar outro time na... na, nas oitavas de final.
0: Os próprios sorteios, né, da, do chaveamento,
1: é,
0: cara.
1: É, o sorteio é, não, não deixa de ser um grande...
0: Tu olha o sorteio ali que deu pra... Que a gente brincou até durante a Copa, que o Maradona tava acordado e o Pelé tava dormindo. Que olha o mumuzinho que a Argentina pegou de chaveamento.
1: Exatamente.
0: E a gente já lá, logo em seguida vem Noruega, que beleza. Foi, foi o time que eliminou o Brasil, mas não era um time tão forte, mas eliminou o Brasil. Logo depois em Inglaterra.
1: Argentina.
0: Argentina.
1: E pegaria a Espanha na final.
0: A Espanha na final.
1: Ou seja, não sei nem se já existiu uma campanha tão... tão pesada assim como essa.
0: É, a gente nunca vai saber, até porque o Brasil não passou do recorde.
1: É.
0: Se, se passaríamos ponto. Ou não. Mas... é o, no futebol é o lugar cheio do, dos efeitos borboleta.
1: Exatamente. Olha só, até se parar pra pensar assim... talvez se o Neymar... tivesse...
0: feito, não tivesse feito tanto filho.
1: Não, para pensar, né, que a gente fez, falou aquele negócio, né, que se, talvez o Neymar voltasse no tempo pra falar pro Neymar mais novo, pra ele se esforçar mais. Será que talvez ele se esforçando mais, talvez não tivesse esse apelo popular tão grande? Talvez ele, porque, por exemplo, ele saiu do, do Barcelona porque ele queria, não queria mais ser a sombra do Messi.
0: Sim.
1: Será que se ele fosse pra sempre a sombra do Messi, mesmo jogando muito bem, será que não teria, será que talvez muitas, muitos dos jovens hoje não cresceriam se inspirando nele? Por exemplo, o Vinícius Júnior, o Paquetá, o Rayan,
0: não,
1: o Endrick.
0: Não, acho que esses jovens, eles mesmo eles sendo esse cara, ainda se espelham nele, né?
1: Será?
0: Sim. Sim, o próprio Lamine Yamal é um jovem aí, nem daqui ele é, e ele tem... O Nico Williams já falou também que tem o Neymar como ídolo. Muita gente fora, muito jogador se inspira, um jogador novo se inspira no Neymar, então... Mas eu acho que seria diferente se ele tivesse continuado no Barcelona. Acho que ele teria ido mais longe.
1: Pois é, exatamente.
0: Chegou.
1: Mas então,
0: véio.
1: É isso.
0: O você, meu querido.
1: A gente vai finalizando aqui o nosso Fora da Curva. E o Marcelo
0: não,
1: já tá aqui.
0: Doido, tá alucinando aí, ó.
1: O Marcelo já tá aqui com a gente, participando aqui conosco. Vai comandar o show do 89 nessa sexta-feira?
2: E aí,
1: tudo
2: meu
1: bom,
2: querido?
1: Como é que tá? O Roma chegou aqui. Vai ter um date depois do...
2: Não, não. Tá,
1: chegou cheiroso, perfumado, cabelo, cabelo na régua, barba régua, feita.
0: É, não, toda sexta.
1: É, ah, fosse cortar o cabelo hoje.
0: Eu já sei,
1: hoje.
0: Toda sexta-feira. Cara, ele nem... isso é um absurdo pra mim. Eu te adoro, cara. Mas é um absurdo, ele nem tem tanto cabelo. E toda sexta-feira, cabelo toda régua, sexta-feira,
2: cabelo na régua
0: e a barba feita. Toda sexta-feira.
2: É que a lata já não ajuda muito, então se a gente não cuidar, né?
1: Tem que estar, né?
2: Tem que estar. Como é que você sabe, meu querido?
1: Ser feio não é opção. Agora, ser mal arrumado é.
2: Aí concordo contigo. Concordo.
1: O cara nasceu feio, o cara não tem o que fazer. Não, que, não que seja feio, tá? Não tô te chamando de feio. Assim, fica
2: não,
1: um recado.
2: Não, diretamente só, né?
1: Não, não. Fica um recado pra todo mundo, né? Se você nasceu feio, não tem o que você fazer. Realmente, é caso da vida,
0: seja
1: né?
0: Seja bonitinho, feio.
1: Agora, seja bem arrumado, seja perfumado, cheiroso, tu tem a opção de ser.
2: É verdade, que aquela desculpa que o cara dá assim, ai meu, mas eu tô desleixado, você tá desleixado, o que você quer.
1: Exatamente.
2: Você precisa, não precisa ser bonito, mas como tu falou, anda bem arrumado, então.
1: E não precisa ter dinheiro também.
2: Isso.
1: Dá pra ser bonito, dá pra ser cheiroso.
2: Pedra d'água que nos diga.
1: Então?
2: Top demais.
1: Roupa boa, aquele precinho. Isso. Ah, um perfume também, se você quer um perfume. Ah, não precisa também gastar um perfume italiano.
2: Não, hoje tem.
1: Olha aquele leite de rosa, aquele é cheirosinho, pô. Tu passa ali, ó.
0: Leite de rosa não é aquele de pessoas mais velhas?
1: Então. Mas velho não é cheiroso?
2: Indiretamente é pra mim.
0: Ah, tá, Marcelo.
1: Velho não é cheiroso?
0: É.
2: Indiretamente é pra mim.
1: Viu só? Recebemos um ouvinte ontem aqui no estúdio. Perfumou o estúdio inteiro com,
0: uhum.
2: É verdade, até a Letícia falou.
0: Eu falei, cara, ficou o cheiro do Naclélia aqui na rádio inteira.
1: Exatamente.
0: Falei,
2: beijo pra senhora, viu? Muito querida, veio com a filhota ontem.
1: Veio retirar o prêmio da chaleira elétrica que ela recebeu aqui na programação.
0: E deixou o cheiro dela da rádio toda.
1: Exatamente, se perfumou toda pro Marcelo, né?
2: Exatamente.
1: Mas temos enquete hoje pro pessoal participar, Marcelo?
2: Temos sim, meu querido. É o seguinte, nessa sexta-feira, já que a gente vai tocar muita música, já no clima de final de semana, sim, qual o artista que você mais gosta e qual aquele que você não gosta? E por quê?
1: Polêmico, viu?
2: É, tem sempre aquele que tu se decepciona, né? Tipo, um cantor, uma banda. Pô, gostava tanto daquele cantor, conheci, ouvi, pô, vi no podcast, entrevista do cara, não gostei. Eu já ouvi muito isso.
0: Eu gosto do Jorge Mateus e desgosto do Natanzinho.
1: Mas tem desgosta algum, do Natanzinho.
2: Mas tem algum motivo pra tu desgostar do Natanzinho?
0: Do Natanzinho? Não vou com a...
2: Com a fuça?
0: Com
2: algum comportamento dele?
0: Com o comportamento dele quando ele teve na gravidez da mulher dele, que eu achei desnecessário. Bom, tá. Mas não é... Eu não perco meu sono, assim.
1: Entendi.
0: Desgostando.
1: Não,
0: olha. Meu Deus do céu, eu odeio o Natanzinho. Tem um Instagram, odeio o Natanzinho. Não, mas se fosse pra responder a enquete do Marcelo...
1: Um que eu não acompanho muito as músicas dele, mas que eu acho ele muito gente boa, já vi uns podcasts, é o Luan Santana. Parece ser um cara muito legal.
0: Sim.
1: Nunca tive prazer de encontrar ele pessoalmente, mas...
2: É papai, né?
1: Parece ser um papai. Cara muito gente boa, exatamente.
2: Ele ficou papai esse ano ou ano passado?
1: Faz tempinho já.
2: Faz tempinho, né?
1: Mas enfim, já mande sua mensagem aqui, já vai participando no show do 89.
2: Valendo uma caixinha de cerveja, viu?
1: Olha só, valendo uma caixinha de cerveja.
0: Opa!
1: Todo mundo,
0: final de semana.
1: Todo mundo aproveitar esse final de semana, então já vem participando aqui conosco no nosso WhatsApp, mande aqui qual que é o artista que você gosta e aquele que você não curte muito, fechou? Valendo o quê?
2: Uma caixa de cerveja?
1: Exatamente.
2: Vamos se matar tudo. Oh.
0: Ô louco, de manhã cê... teve 3 quilos de costela.
2: Hoje, agora
0: aí,
2: a cerveja?
0: Agora tarde a cerveja, tá doido?
1: Já fecha o kit, né?
0: Tá feito?
1: Exatamente. Tá feito. Mas então, vambora, Letícia.
0: Vambora, time. Muito obrigada. Encerrando mais uma semana aí de Fora da Curva. Obrigada a todo mundo que participou, deixou sua mensagenzinha, mandou um alô. E segunda-feira é nós de novo, né?
1: Exatamente.
2: Bom final de semana pro senhor, viu? Porque ele tem final de semana, né? Eu não tenho. Você vai ter também, né?
0: Ah, eu tava esperando.
2: Letícia também vai ter fim de semana.
0: Dias de
2: mas
0: glória.
2: Um veinho aqui não, né? Que amanhã, 1h da tarde, estarei aqui com
1: mas vai ter final de semana do mesmo jeito.
0: É, flashback 89 vai estar.
1: Vai estar pocando aqui no.
0: Exatamente.
2: Fritando os equipamentos.
0: Pois é, tem que ver com o Peter se amanhã dá sol, né? Pra galera.
2: Não, não chove final de semana.
0: Então, botar tudo pra rua, lavar carro, ouvindo flashback 89.
1: Muito bem.
0: Estourando.
1: Então, um ótimo programa pra você, Marcelo. Um ótimo final de semana também. Um e pra todo mundo que tá ouvindo a gente, acompanhe a programação da 89 FM nesse final de semana sensacional. Temos flashback na 89 FM a partir da 1h da tarde.
2: Isso.
1: Aqui na nossa programação e domingo, das 7h ao meio-dia, pendurado nos arreios com o Praguinho Oficial, curtindo aí muita tradição gaúcha, música boa, churrasco,
2: chimarrão.
0: Ele adora receber
1: fandango,
0: foto.
1: Fandango, um trago e mulher, diz que o velho gosta, diz que o velho quer.
2: Ele tá meio bravo, né? Que ele diz que ninguém manda mensagem pra ele domingo de manhã, nem eu tô me mandando mais. Praguinho, abraço, vou mandar pra ele domingo, senão ele vai ficar bravo.
0: Ninguém aqui da mesa, né? Porque, meu Deus do céu, eu fui de manhã cedo no domingo lá no rodeio com ele, peguei o celular da rádio, não conseguia nem mexer no celular da rádio, toda mensagem que você me recebe. Só falta de comida.
1: Muito obrigado a todo mundo que acompanha todos os dias, final de semana, sábado, domingo, aqui a nossa programação e aqui a gente se vê semana que vem, segunda-feira do meio-dia, às 14h, de segunda a sexta, esse compromisso marcado aqui no Fora da Curva, fechou? Muito obrigado, até semana que vem, fui, valeu!
2: Valeu!
0: Valeu!
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6: Na 89, 2:08.

0: tarde, turma! Estamos chegando nessa sexta-feira pra gente já entrar no clima do final de semana. Só as melhores aqui na Rádio Top. Vem com a gente! 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
1: Fala galera, salve, salve! Estamos chegando na área nessa sexta-feira, começando mais uma edição do Show da 89 neste dia 24 de julho, ano 2026. A hora é, nesse momento, 2:10, a temperatura é de 21 graus aqui na cidade Coração do Vale nessa sexta-feira. Início de final de semana, né, gente? A gente já tá com um pezinho praticamente no final de semana e, claro, aqui no programa Mais Show do seu rádio, você já vai entrando no clima, curtindo só as melhores da programação e, claro, a sua participação também através do nosso WhatsApp pelo 988-230738. Beijo, abraço, alô pra quem você quiser e também, claro, você participa da nossa enquete que é a seguinte: qual é o artista que você mais gosta e aquele que você não gosta? Aquele que você se decepcionou, você não vai muito com a fuça desse artista. Conta pra mim, participa, valendo nada mais, nada menos de que, ó, uma caixinha de cerveja. É, pra começar muito bem o teu final de semana, então eu tô aguardando a tua participação a partir de agora. 988-230738. Além disso, claro, você vai ficar muito bem informado com a previsão do tempo, com o Peter Scheuer pro final de semana, né? Pra você se programar aí. Será que vai dar tempo bom? Vai ficar nublado? O que que a gente pode esperar desse final de semana? Também tem momento backstage pra você ficar bem informado no mundo da música e túnel do tempo, aquele flashback que a galera adora. E aí a gente vai caprichar, claro, porque a gente tá na sexta-feira, vamos tocar um flashback daqueles pra todo mundo curtir. Então aumenta o som que o programa Mais Show do seu rádio tá no ar a partir de agora. Murilo Rufi.

0: Felipe Rodrigo, ignora pra fechar o primeiro bloquinho de sequências, que vai ter muita música boa, claro, nesta sexta-feira. O intervalo rapidinho, na volta, previsão do tempo. Fica por aí.
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3: Na 89, 2:28.
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3: Muito bem, vamos saber então como é que vai se comportar o tempo no final de semana. Quem traz os detalhes é o nosso meteorologista Peter Schauer. Boa tarde, Peter.
6: Boa tarde. Segue com nebulosidade bastante variável, alterna com muitas nuvens, intercala com alguns períodos de sol e a condição de chuva é muito pequena. Se tiver alguma chuva, é bem isolada mesmo. E a temperatura, ela permanece mais agradável, a máxima prevista segue num patamar próximo da marca dos seus 20 graus. Amanhã é um dia bem estável, o sol se faz presente e um outro momento de mais nuvens ocorre, mas é tempo bom, tempo firme ao longo desse sábado, ao longo do domingo. Na segunda, terça, mantém o tempo seco, com temperaturas altas. As máximas previstas devem seguir num patamar próximo aí dos seus 30 graus e volta a ter algumas pancadas com trovoadas a partir da tarde e noite da quarta-feira. Peter Schauer, meteorologista, com a previsão do tempo.
3: Valeu, Peter. Obrigado pelas informações. Segunda-feira ele tá de volta aqui na programação. Simone Mendes.

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11: Na 89, 18 minutos para as 3.
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11: Estamos de volta com o nosso show da 89 para todo o Vale do Itajaí, litoral norte catarinense. Uma correção, né? 16 minutos para, para as 3, né, locutor? Não 18, né? Eita, já tá no clima de sexta-feira, né, minha cara Letícia Reinert? Já tô fazendo bagunça aqui?
13: Não, já acabou, né, semana. Tá tudo certo errar um minutinho, né?
11: Tudo bem contigo?
13: Tudo certo contigo.
11: Tá aqui no estúdio me fazendo companhia?
13: Hoje sim, hoje eu tô aqui pra te incomodar um pouquinho.
11: Tá bom, então. Tu tá tudo bem contigo? Tá na paz, né?
13: Tô na paz, tudo
11: então,
13: certo.
11: Tá bom. Sextou, né?
13: Sextou, manda teu videozinho pra postar nos stories.
11: Isso.
13: Vocês seguem já, 89FMSC? Espero que sim, né? Espero que sim. Tô intimando a todos seguirem o Instagram da rádio.
11: Tem muita coisa legal por lá, né?
13: Tem muita coisa top, tem muito prêmio, muito sorteio lá. Uhum. Bem legal.
11: É isso aí, a galera participando, 988-230738. Participa da nossa enquete de hoje, que é a seguinte: qual o artista que você mais gosta e aquele que você menos gosta? Que você menos curte ou não vai com a fuça, enfim. Resume pra mim, manda valendo uma caixinha de cerveja. Eita, coisa boa pro final de semana, hein? Que maravilha! Deixa eu ver quem tá comigo aqui, a Maísa Vipel tá participando do sorteio. Valeu, Maísa. Quem mais tá por aqui? Oi, Marcelo, tudo bem? Aqui é a Giovana do Sertão Verde, quero participar. Eu amo o Eduardo Costa, eu não suporto Paula Fernandes. Muito enjoada.
13: Tá bom.
11: Tá bom, então. Beleza. É a tua opinião, tá valendo. Tudo certo. O Alexandre de Amorim da Margem Esquerda também tá por aqui. Valeu, Alexandre. Grande abraço. Vamos ouvir o áudio da minha cara, Elaine, que tá por aqui. Fala aí, minha querida.
14: Boa tarde, Marcelo. Sextou, ótima sexta pra você e todos nós aqui, Elaine do Poço Grande. Eu quero participar do sorteio dessa gelada. E referente à enquete, eu gosto de artista que toca música boa. Manda essa cerveja pra mim. Beijo.
11: Beijo pra você, boa sorte no sorteio. Quem mais? A Kayane tá aqui participando também da Margem Esquerda, que é participar do sorteio de hoje. Valeu, minha querida. Beijo pra você. Fala, meu caro Guilherme Sábel.
15: Boa tarde, Marcelo, tudo bom?
11: Tudo certo.
15: Quero participar dos prêmios, beleza? Sabadão tô com você, tá?
11: Opa!
15: Beleza?
11: Beleza, meu querido, amanhã tem, né? Flashback 89, o Gui tá sempre junto, né? Sempre ouvindo o Flashback 89, ele gosta bastante. A Adriana do Gaspar Menin também tá aqui com a gente participando do sorteio. Manda sua mensagem pra cá, 988-230738, valendo aquela caixinha de cerveja top. Né, minha cara Letícia, quem quer fazer um churrasquinho?
13: Ô, louco, hoje a 89 preparou o final de semana da galera, né?
11: Costela e agora a cerveja.
13: Costela e cerveja, só prêmio top.
11: Maravilha, só prêmio top aqui na nossa programação. Breno e Matheus.

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0: Tamo de volta. Seguimos com o programa mais show do seu rádio nessa tarde de sexta-feira, sexta Fire. Será que todo mundo vai pra frente, minha cara Letícia Reinetti? Ou nem tanto, nem todo mundo vai, né?
1: Nem todo mundo, porque eu não vou.
0: Tu vai fazer o quê? Ficar em casa?
1: Ninguém me tira de casa esse final de semana. ninguém.
0: Só vai acordar pra comer, assistir um filmezinho, uma série e ver o Mengão no domingo.
1: É
0: só isso.
1: No domingo, de lei, vou estar vendo o jogo do Flamengo em São Paulo.
0: Tá.
1: Mas ninguém me tira. Eu lembrei agora que o Praguinho teve a inocência.
0: Alô, Praguation.
1: De inocência de ontem. Chegou aqui e falou: que vocês vão fazer domingo, 4:30 da manhã? Falei: 4:30 da manhã?
0: Tô no 15º sono já.
1: Nossa senhora, não tô nem planejando acordar ainda. Aí ele: não, porque vai ter não sei o que, não sei o que lá. Eu digo: ai, passar bem todos que forem.
0: É que ele vai a Brusque, né? Praguinha vai estar em Brusque, lá num festival de rodeio, que vai ser muito legal esse final de semana. Praguation. Ele vai acordar, vai madrugar, né?
1: Sábado. Com certeza. Aí ele falou pra mim: pudo, os dois mais cozidos.
0: Galera, participando pelo 988-230738. A enquete de hoje é a seguinte: qual o artista que você mais gosta e aquele que nem tanto? Ou que você se decepcionou, não vai com a fuça? Manda o teu recadinho pra cá, valendo uma caixinha de cerveja. Vamos ver quem tá por aqui e mandou seu recado.
2: Fala, Marcelo, Robson Gomes aqui.
0: Fala,
2: do Bairro
0: Robson.
2: 7. Artista que eu gosto muito é a Simone Mendes. Já a Simária, irmã dela, não desce nem eu tomando essa caixinha de cerveja que eu vou ganhar do programa. Um abraço.
0: Valeu, meu querido, um abraço. Mas por que que o pessoal tem alguma coisa contra a Simária? O pessoal não gosta da Simária, que coisa, né? Simone Mendes, todo mundo caiu no gosto, agora a Simária...
1: Não sei também.
0: Também não sei. Não sei. Boa tarde, Marcelo, tudo bem? Quero participar do sorteio de hoje. Eu sou a Maria aqui do Coloninha. E sobre a enquete, eu amo Roberta Miranda e não gosto do Zé Felipe. Ó, fiquei de cara agora. Não gosto do Zé Felipe? Tão falado, né, por causa da Virgínia.
1: Prefiro me abster.
0: Tá bom. Deixa eu ver quem mais tá por aqui. Fala, Marcelão, boa tarde. Quero participar do sorteio da caixinha de hoje. É o Fábio Bruno Bailer, do bairro Macuco. Sabia que eu não conhecia o bairro Macuco? O bairro longe, hein?
1: Tu nunca tinha ido?
0: Não, pela madrugada. É longe.
1: É longe, bonito longe. Lá pra dentro, é bonito.
0: E é longe.
1: Mas é longe, meu, tanto que é bonito, é longe.
0: Boa tarde, meu nome é Dália Nicoletti, quero participar do sorteio de hoje. Eu adoro o cantor Daniel e não gosto do Eduardo Costa, porque ele se acha muito bambambam. O que tu me diz disso aí?
1: Eu concordo.
0: Eu também, eu adoro o Daniel.
1: Eu também gosto do Daniel. Daniel, minha mãe gosta muito do Daniel.
0: Daniel,
1: eu aprendi...
0: é sensacional.
1: Eu cresci sabendo que eu gosto do Daniel.
0: E eu gostei muito mais do Daniel depois que, infelizmente, ele perdeu o João Paulo, porque ele fica em carreira solo. Eu já gostava do João Paulo e do Daniel.
1: Aí
0: e
1: já é outro tempo, né, meu querido? Aí eu já nem lembrava que tinha outro junto.
0: Sim, e eu cresci ouvindo o Daniel, porque minha mãe é fã incondicional do Daniel.
1: Sério? Tua mãe também?
0: Minha mãe tinha fita cassete gravada do Daniel, os programas de entrevista em televisão, CD, disco, tudo. Tudo Daniel que tu possa imaginar.
1: Não, minha mãe também. Sempre que passava o Daniel na TV, ela parava pra assistir.
0: É, o Daniel é um cara sensacional. De vez em quando ele tá por aqui.
1: Sim, ele vem muito aqui na cidade.
0: Isso, é isso aí. 988-230738. Participe e interage. Hoje um show do 89 diferente. A Letícia Reinetti tá aqui comigo e a gente vai fazer um programinha bem descontraído. Anthony e Gabriel.

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5: Na 89, 3:22.
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5: Estamos de volta com o nosso show da 89 para todo o Vale do Itajaí, litoral norte catarinense. Muito obrigado a você que tá sempre acompanhando a gente todos os dias, de domingo a domingo, vai. Porque a programação da 89 é muito boa e você não tem como desgrudar do rádio, do nosso site também, aplicativo, né? Você tem essas opções aí para ouvir a gente no site, que é o www.89fmsc.com.br. Também, você que tem Android, pode baixar lá o aplicativo, que é o 89FMSC. E claro, e aí o nosso bom e velho rádio FM 89.7 FM ecoando pelos céus de Gaspar e todo o Vale do Itajaí, não é isso, minha cara Letícia Reinhardt?
7: É isso aí, time.
5: É isso aí. Galera tá participando, tá? Eu tô achando o pessoal meio assim, meio devagar, parece que o pessoal não quer cerveja.
7: Onde já se viu, né?
5: Eu acho que, não sei se é o frio, o que que acontece.
7: Onde já se viu eu, pessoa que não gosta de cerveja? Mas cadê o povo animado aí?
5: Cadê?
7: Gosta de uma cervejinha.
5: Cadê? Ó, vamos ver, botar o barulhinho aqui, ó. Cadê? O pessoal não quer?
7: Deixa o povo que já participou e vai aproveitar, mais chance de ganhar.
5: É verdade. Oi, Marcelo, tudo bem? Eu gostaria de participar do sorteio da caixa de cerveja para comemorar o aniversário do meu marido.
7: Opa!
5: Opa, aí sim, que é no domingo. Sobre a enquete, eu amo Gustavo Lima e não gosto muito de Paula Fernandes. É a Bruna do Poço Grande. Mais uma que não gosta da Paula Fernandes, mas eu também não. Também não.
7: Eu não sei de nada da vida dela também, então.
5: É, parece meio sem sal, sei lá. Vamos ver quem tá com a gente. Olha ali, ó, quem tá com a gente. Ana Paula da Silveira, fala, Ana.
8: Oi, Marcelo, boa tarde. Eu sou Ana Paula da Silveira, do bairro da Figueira. O artista, o cantor que eu mais adoro e que admiro é o Munhoz e o Mariano, aquele que canta o Camaro Amarelo.
5: Sim.
8: Beijo, boa sexta-feira a todos.
5: Beijo pra você, Munhoz e Mariano, tu sabe quem é, né?
7: Sim, sim, do Camaro Amarelo, do Bombeiro também.
5: Isso, né? Isso, é isso aí. Ela também está por aqui.
7: Dona Helena.
9: Marcelo e Letícia. Meus amores da minha vida. Escuta aqui. O que eu não gosto do cantor é do Eduardo Costa.
5: Sim.
9: Eduardo Costa é muito contra Deus. Então eu não gosto dele. E nem da música dele.
5: Tá bom. Tá bom,
7: tá falado. Tá bom, dona Helena.
5: Beijo pra você, bom fim de semana, tá? Tá falado.
10: Boa tarde, Marcelo. É a Marilene do bairro Figueira.
5: Diga-me.
10: Gostaria de participar do sorteio e também gostaria de parabenizar a minha neta que está de aniversário hoje, completando 8 anos.
5: E
10: a
5: maravilha.
10: Ana Júlia. Que Deus possa abençoar ela sempre com muita alegria, saúde.
5: Isso aí.
10: E muita felicidade.
5: Uhum.
10: Um grande abraço, um excelente final de semana pra todos nós.
5: Pra você também, minha querida.
10: Bora mandar essa pizza aí pra nós comemorar o aniversário hoje dela.
5: Hoje é uma caixinha de cerveja, meu bem. Beijo pra você, bom final de semana. Um beijo pra Ana Júlia que tá fazendo 8 aninhos. Parabéns pra você. Aos meus 8 aninhos.
7: Faz tempo, né?
5: Faz tempo.
7: Parabéns pra Ana Júlia. Muita felicidade, muitos anos de vida aí.
5: Aproveita, né? Come bastante bolo. Aproveita com o papai, com a mamãe. Todo mundo aí que... De aniversário é uma vez por ano, né? Tem que comemorar bastante.
7: Tem que comemorar.
5: É isso aí. 98...
7: Ainda mais quando é novinha, sim.
5: Isso.
7: Desculpa.
5: É verdade.
7: Continue.
5: 988-230738. O programa Mais Show do Seu Rádio continua por aqui. Hoje, um programa um pouquinho diferente. Letícia Renetti me faz companhia por aqui pra deixar tua sexta-feira ainda mais animada. O fenômeno da música sertaneja, ela, Mariana Fagundes, e o peão todo tatuado.
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0: e Arnaldo, Vai Cair Água, participação de Zé Neto e Cristiano, fechando mais uma sequência por aqui. 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
8: Na 89, 18 minutos para as 4.

0: túnel do tempo.
1: Muito bem, vamos recordar então um grande clássico aqui na programação. É final de semana, né? E quem escolheu hoje a música do Túnel do Tempo foi minha cara Letícia Rinetti. Qual é a música que nós vamos ouvir hoje?
2: Gimme, gimme, gimme. Essa parte.
1: Então, esse refrãozinho que a Letícia cantou aí é da banda ABBA, né? Dos anos 70, acho que 78, se eu não me engano, foi essa música aí. Então vamos curtir, né, no momento o Túnel do Tempo, ABBA, Gimme Gimme, pra gente entrar no clima do Flashback 89, amanhã 1 da tarde e no fim de semana, né?
2: É isso aí.
1: É isso aí, então vamos curtir o ABBA aí.

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4: Na 89, 4 e 3.

0: Muito bem, seguimos por aqui com o programa Mais Show do seu rádio, você já sabe, de segunda a sexta-feira, das 2 às 6, você só curte as melhores, participa com a gente, interage, fica bem informado, momento backstage, túnel do tempo, com flashback, hoje tocou ABBA, né, a pedido da minha querida Letícia Reinert, e também o nossa previsão do tempo, né? Claro, o nosso meteorologista Peter Choi, que traz os detalhes pra gente, não é isso, minha cara Letícia Reinert?
1: É isso aí, Marcelo. Toquei ABBA, porque essa música é minha prima, gosta.
0: Tua prima?
1: Aí ela, eu, toda vida que toco, eu lembro dela. Aí como era Túnel do Tempo, eu sei que é uma música mais antiga, eu falei, por que não tocar Gimme Gimme Gimme?
0: Por que não, né? Pra gente entrar no embalo da sexta Fire. Galera participando, 988-230738, participando da enquete também, que é a seguinte: qual o artista que você mais gosta e o que você menos gosta ou não simpatiza? Enfim, qualquer definição que você dê, tá valendo.
1: Eu falei hoje no finalzinho do Fora da Curva, né, que eu não gostava do Natanzinho.
0: Sim.
1: Explicar por quê. Quando a Rafa Kalimann, ex-BBB, tava grávida, né, não sei se ela ganhou ou não. Eu lembro que eu vi um documentário que ela gravou na gravidez. E aí ela tava, tipo, chateada, porque ela tava, né, num período que ela precisava muito dele.
0: Sim.
1: E ele escolheu ir pra Gramado. Aí ele pegou e falou assim: mas tu sabe que o meu sonho é ir pra Gramado?
0: É,
1: e
0: não.
1: Eu, tipo, moça, essa mulher tá grávida.
0: É, aí sem comentários, né? Aí vai pra Gramado, no Rio Grande do Sul, que é um lugar lindo, maravilhoso, mas deixa a mulher gestante em casa.
1: Uhum.
0: Que maravilha. Vamos lá então, galera, mandando áudio por aqui, vamos ver.
2: Boa tarde, Marcela. Aqui é a Jéssica do Barracão, quero participar do sorteio. E sobre a enquete, o cantor que eu mais gosto é da Ana Castela. E o cantor que eu não gosto é do Eduardo Costa.
1: Caraca.
0: O Eduardo Costa tá liderando a lista.
1: Uma legião de haters.
0: Da negatividade. Ninguém gosta. Fala, Marcelo, boa tarde, Letícia, tudo bem? Eu, Ednei, do bairro 7. Eu gostaria de participar da caixinha de cerveja. Tintim, saúde, um brinde à vida. Viva a vida, ó, tá animado, Ednei.
1: Aí sim, pô.
0: Aí
1: assim
0: tá,
1: que a gente gosta.
0: É isso aí. Quanto à enquete, eu já... ele falou o seguinte antes: eu já aguardo ansioso a tarde de amanhã, Mega Power, com um repertório fantástico do Flashback. Muito obrigado. Aí,
1: gente,
0: ó, tá animado pro Flashback, meu querido Ednei.
1: O Marcelo, ele tem hiperfoco em Flashback, tá? A gente tá aqui no estúdio, 12:30, e aí quando sai às 14h, vai lá pro outro estúdio de gravação. A gente olha na tela do computador, tá lá: Rivagem, Flashback, anos não sei o quê. Todo dia.
0: Claro,
1: ele fica ouvindo Flashback de 12:30. Todo dia.
0: Sim, eu preciso buscar algumas músicas pra colocar pros ouvintes aqui no sábado.
1: Todo dia.
0: Todo dia.
3: Boa tarde, Marcelo. Dani Rodrigues, bairro Gasparim.
0: Oi,
3: eu,
0: Dani,
3: quero essa cerveja. Uhul!
0: Eita, nós.
1: Lê, beijo pra você também. Beijo, Dani.
0: Ela mandou um beijo pra você, Lê.
4: Boa tarde, Marcela, que eu participar aí do sorteio aí. Sextou, né? Manda essa caixinha de cerveja pra mim. Sou aqui a Gisele aqui do Barracão. E o cantor que eu gosto é Simone Mendes. E que eu não sou muito fã é Eduardo Costa.
1: Caraca, Eduardo Costa.
0: O Eduardo Costa, se tiver com da orelha dele, acho
1: nossa,
0: que é a esquerda, né?
1: Tá vendo, né?
0: É a esquerda quando fala mal, né?
1: Nem sei. Quando queima minha orelha, eu já fico preocupado.
0: 988-230738. Participa da nossa enquete de hoje, valendo uma caixinha de cerveja. Pra começar muito bem o teu final de semana, só podia ser o presente da 89, né?
1: Com bom certeza, demais, né? Só prêmio top.
0: É isso aí. Participe, boa sorte, a gente tá te aguardando por aqui. Gustavo Lima e Vagabundo, aqui diz que todo homem é vagabundo. Não sei se é verdade isso. Tens alguma coisa a dizer, não?
1: Não tem local de fala, né?

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1: Após conquistar quase 170 milhões de streams no projeto Feed Uma e Jeca apresenta um álbum completo, o Country Vive. Compilado, né, que chegou às plataformas digitais ontem na quinta-feira, com 12 faixas, incluindo 3 inéditas. Destaque ficou por conta de Fogueira. E aí, após conquistar, né, esse marco, né, nos streams, né, que isso é muito bom, né, pra dupla aí, o projeto Country Vive, da dupla Feed Uma e Jeca, apresenta o álbum completo que celebra a essência do sertanejo e o estilo de vida country. O trabalho chegou a todas as plataformas de áudio, reunindo aí 12 faixas, entre 3 músicas inéditas, e aí no mesmo dia e horário, videoclipes em todas as canções também estrearam no YouTube, marcando mais um capítulo do projeto, que vem conquistando o público dos primeiros lançamentos. Tá aí então, né, a dupla Feed Uma e Jeca aí com seu novo projeto nas plataformas digitais, no YouTube e também, logo já nas rádios aqui na programação da 89, também não vai ser diferente. Intervalo comercial bem rapidinho, tomar um café e volto já.

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5: Na 89, 4:23.

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0: Zezé de Camargo, Estrada da Vida, o modão, né? Eita, pra gente já entrar no clima do final de semana, né? Não é isso? Tomar aquela gela, por falar em gelada, né? Você continua mandando mensagem aqui pro 988-230738. Tá valendo uma caixinha de cerveja. Tô te aguardando aí, intervalo, volto já.
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6: Na 89, 19 minutos para as 4, para as 5.
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6: Tamo de volta com o nosso show da 89. Dê um desconto pro locutor, vai. Hoje já é sexta-feira, minha cabeça já começa a dar uma bugada. Eu falei 19 minutos para as 4. Não, locutor, é 19 minutos para as 5. É, já é quase 5 da tarde. O programa tá voando, né? 988-230738. Participa, interage comigo. Qual o artista que você mais gosta e aquele que você menos gosta? Que você não vai com a fuça, você tem uma decepção também que você teve, né? Ah, às vezes você foi num show, viu o show, não gostou do cantor, como ele foi, ou como ele tratou os fãs, ou talvez de uma entrevista na televisão, num podcast, se decepcionou, conta pra mim, quero saber de você, valendo uma caixinha de cerveja pra este final de semana, hein? Eita, coisa boa. Boa tarde, Marcelo, aqui é a Thay da margem esquerda, quero participar do sorteio de hoje. Sobre a enquete, o artista que eu mais gosto é a dupla Maiara e Maraísa. E o que eu menos eu gosto é o Eduardo Costa. O Eduardo Costa, minha querida Letícia Reinert. Chega aqui um pouquinho comigo, por favor, por gentileza. Hoje eu não tô sozinho aqui no estúdio, nem na rádio, porque a Letícia Reinert tá aqui comigo. O Eduardo Costa vai ganhar um troféu?
8: É, hoje ele tá...
6: Mas um troféu assim de ô chato!
8: O mais odiado da face da Terra.
6: O mais odiado, que a galera não gosta do cara, não tem jeito. Quem mais participando comigo? É um áudio, vamos ouvi-la.
9: Boa tarde, Marcelo.
6: Tarde.
9: É Alice em cima do pocinho. Queria participar da caixinha de cerveja para dar pro meu marido, por exemplo. A música que eu não gosto é do Eduardo Costa e
6: nossa,
9: que eu gosto é do Amado Batista.
6: Obrigado, meu bem. Boa sorte no sorteio, Amado Batista, hein? Top. E Eduardo Costa, realmente, ninguém gosta do cara. Duda Linhares, do Alto Gasparinho, quer participar do sorteio da caixinha de cerveja. Valeu, Duda. Beijo pra você. Deixa eu ver quem mais... Oi, Marcelo, tudo bem? Quero participar do sorteio de hoje. Juliana Mara Martins, do bairro Santa Terezinha, toca um ABBA. E eu toquei, Game Game, lá no Túnel do Tempo. Não sei se você chegou a ouvir. Foi até uma escolha, um pedido da Letícia Reinert. Oferecer pra galera da JM Embalagens, Roseli, Terezinha e a Juliana, a Adri, os meninos, Carlos, o Luiz, o César, Arthur e o Maicon, é isso? Um abraço pra toda essa galerinha aí. Se eu esqueci de alguém, se eu falei o nome errado, vocês me corrijam aqui. Um abraço pra toda a galera da JM Embalagens. Pessoal, se vocês gostam de flashback, amanhã, 1 da tarde, tem Flashback 89. Eu, seu amigo aqui, Marcelo, estarei no comando. Só sonzeira, tá? Anos 70, 80, 90 e 2000. da 1 às 4. Pra gente fazer o esquenta do final de semana, o seu esquenta do sabadão. Inclusive, tem muitos flashbacks da região, né? Então, teu esquenta, você faz aqui na 89, já começa a entrar no embalo aí. Quem mais tá por aqui? A Luciana Vipel quer participar do sorteio. Valeu, Lu. Beijo pra você. Quem mais? Fala, Marcelo. O Fernando de Santa Terezinha. Quero concorrer ao fardinho de cerveja. E eu gostaria de ouvir a música do Traia Véia. Beleza, vamos ver se a gente consegue encaixar um Traia Véia aí. Oi, Marcelo, tudo bem? Quero essa caixinha de cerveja e Jolete Marquete do Gasparinho. Meu cantor preferido que eu amo desde criança é o Amado Batista. O que eu não gosto é o Roberto Carlos. Poxa, aí agora eu vou discordar de você um pouquinho, tá? Roberto Carlos é o rei, né, gente? O rei é o rei. Mas tudo bem, eu te respeito também, é a tua opinião. Beijo pra você, minha querida. Maria Vitória do Alto Gasparinho quer participar do sorteio para comemorar o aniversário do primo Heitor. Valeu, minha querida. Beijo para você. Boa sorte no sorteio. Vamos ver.
10: Oi, boa tarde. Meu nome é Aline, eu moro no Gasparinho. E queria participar do sorteio da caixinha de cerveja. Meu cantor favorito é o Luan Santana. E não tem cantor que eu não gosto.
6: Tá bom, minha querida Aline. O Titio Marcelo vai ficar na torcida, tá bom? Um beijo para você. Participa do sorteio. Boa sorte. Zé Neto e Cristiano.

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7: 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Boa tarde. Só dá 89, uma excelente sexta-feira pra você. Bom final de semana!

0: Estamos de volta com o nosso show da 89, na última hora, reta final de programa, né? 5:05, mas dá tempo ainda de você participar, deixar seu recadinho pelo 988-230738. A enquete que tá rolando, né? Qual é o artista que você mais gosta e aquele que você menos gosta, que você não simpatiza? Tá valendo uma caixa de cerveja pra deixar o teu final de semana ainda melhor, né? Olá, Marcelo, quero participar do sorteio da caixinha de cerveja. Curto bastante flashback sertanejo. Eu não tenho um cantor específico, curto demais todas as músicas. É a Sandra do Alto Gasparinho. Valeu, Sandra, beijo pra você. Boa sorte no sorteio.
1: Boa tarde, Marcelo. E daí, como é que tá? Tudo bem?
0: Tudo certo.
1: A Letícia tá aí hoje, que bom que ela tá ali com você, né?
0: Tá aqui comigo.
1: Quero participar do sorteio da caixinha de cerveja. Manda essa caixinha de cerveja aqui pra mim. Pô, faz tempo que eu não ganho mais nada da rádio. Meu Deus, você não me deu mais pizza.
0: Tá.
1: Bom final de semana pra você.
0: Beijo pra você, dona Eleni. Obrigado pelo carinho. Boa sorte. Vou ficar na torcida pra tu ganhar essa caixa de cerveja. Boa tarde, meu amigo. Quero participar do sorteio da caixinha de cerveja. Sobre a enquete. Sim. Ela disse que curte sertanejo e flashback. É o Ivonei do Alto Gasparinho. Valeu, meu querido. Grande abraço. Boa sorte no sorteio.
2: Ai, parceiro, tudo certo?
0: Tudo certo.
2: É o Sérgio do bairro Lagoa.
0: Fala, Sérgio.
2: Não sei se tem sorteio hoje, mas se tiver, me coloque no sorteio de hoje aí. Desejar aí uma sexta-feira a todos aí. Sextou, bora pra cima, bora pra cima.
0: Sextou, bora pra cima, isso aí. Bom final de semana, meu caro. Quem mais tá com a gente?
3: Boa tarde, Marcelo. Aqui tarde. É o Bertinho do Barracão. Queria participar do sorteio da caixinha de cerveja aí.
0: Valeu, minha querida, beijo pra você, boa sorte. A Ligizi da margem esquerda também quer participar. Sobre a enquete, o artista que eu mais gosto é a nossa eterna Marília Mendonça. O que eu menos gosto é o Fábio Júnior. Tá bom, tá dado seu recado aí, boa sorte. Quem mais tá por aqui? Oi, Marcelo, tudo bem? Eu sou o Valdemar Marquete do bairro Figueira. Gostaria de participar do sorteio da caixa de cerveja e mandar um beijo pra costura da minha mulher, a Raquel. Uma ótima sexta-feira pra você e todos os ouvintes. Pra você também, meu caro. É, fazendo uma média com a patroa, né? Sei, bem, conheço, hein? Conheço.
4: E aí, beleza? Sobre a enquete ali.
0: Hã?
4: Que é o Mauri do Santa Terezinha.
0: Fala, Mauri.
4: Sou fã do Eduardo Costa.
0: Hã?
4: Gosto do Baitaca e não gosto da Ana Castela.
0: Pois é, olha aí, ó. Tem um cara fã do Eduardo Costa. Até que enfim apareceu alguém com um lado positivo, né? Que só tava dando um lado negativo do cara. Boa tarde, aqui é a Ironice Farias. Os meus cantores preferidos são todas as bandas do Sul. Amo, não gosto de pagode, samba. Manda uma música pros patrões Renato e Tere e também pra Camila e pra Dária Nicolete. Carla da Cunha. Tamo ligadinho na escuta, quero participar do sorteio. Valeu, beijo pra todo mundo, abraço pra essa galerinha que tá trabalhando contigo, viu, Ironice? Você tem um trabalho, tem um outro, né? É isso aí. Agora que eu tava vendo ali que você escreveu. Quem mais tá por aqui participando com a gente?
5: Boa tarde, Marcelo. Roberto, Doc, Gasparinho.
0: Fala, meu querido.
5: Quanto artistas, gosto de todos e de tudo.
0: Beleza.
5: Menos os de funk e rap.
0: Fala, meu querido. Boa sorte no sorteio.
6: Boa tarde, Marcelo.
0: Tarde.
6: Beto Duque do Centro. Coloca meu nome aí no sorteio da caixinha de cerveja. Eu gosto muito de curtir flashback e sertanejo.
0: Aê.
6: Valeu.
0: Valeu, meu querido. Tamo junto. Boa sorte no sorteio. 988-230738. Dá tempo de você participar ainda e concorrer à caixa de cerveja. Que maravilha, hein? É bom ganhar uma caixinha de cerveja aqui da 89 FM. Danilo e da

0: Santana, Olho Marrom, fechando mais uma sequência. Intervalo, volto já.
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0: Pampanã. Entramos já, né, no penúltimo bloco do nosso programa. É, agora parece que ligou o turbo, eu não sei o que acontece. Quando chega 5 da tarde ali, 4:30, 5 horas, parece que liga o turbo, né? E a gente vai que vai, já vai pra finaleira do programa. Mas dá tempo ainda, 988-230738. Todo mundo participando da enquete de hoje. Qual o artista que você mais gosta e o que você menos gosta? Valendo uma caixa de cerveja pra te dar aquele, né? Pra fazer isso aqui, ó. Eita, Norma, quem não gosta, hein? Quem não gosta aí, conta pra mim. No meu caso, eu que não bebo, beleza. Mas quem gosta, né? Que gosta de tomar uma cervejinha, mas é, quando faz churrasco com os amigos, no final de semana, é muito bom. Joel Castilho do Gaspar Menin quer participar. Ele disse que sobre a enquete, ele gosta do modão antigo. Valeu, meu querido Joel. Grande abraço pra você, boa sorte.
1: Fala, Marcelo. Vamos que vamos, meu querido. Tudo certo? Tudo Cleber, certo. Bairro Figueira aí. Gosto de flashback, gosto de música sertaneja. Só Ana Castela não dá, né, cara? Ana Castela, eu acho ela muito sujinha. Nunca vi ela tomar banho.
0: Vamos que vamos! Vamos que vamos, meu querido. Cuidado, hein, seu Cleber. Cuidado que você fala da Ana Castela, viu? Daqui a pouco tem ouvinte que vai se manifestar aí. Um abraço, meu querido. Boa sorte no sorteio. Fábio do Gasparinho também quer participar. Valeu, Fábio. Beijo pra você. Mesma coisa, nossa querida Iris de Denha Russell também participando. Valeu. 988-230738. Participa que dá tempo ainda. A gente já tá no finalzinho do programa. Mas as mensagens continuam chegando por aqui. Pertinho das 6 eu faço o sorteio. Guilherme e Benuto. Chão de avião.

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1: Fica ligado aí, já já eu venho com o sorteio de hoje.

0: vem com chave de ouro o nosso show da 89. Isso é pra você já entrar no clima, que amanhã, pra te lembrar que a partir da 1 da tarde tem Flashback 89, todo mundo aqui comigo amanhã, hein? Com certeza, Gigi D'Agostino, a gente vai tocar, né? Pra gente dançar muito amanhã. É isso aí, vamos ao que interessa, meu povo. Todo mundo que participou, interagiu, mandou WhatsApp pra gente, né? Participou da enquete.
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0: Vamos lá então, saiu já aqui o ganhador, será ou a ganhadora que vai levar hoje essa caixa de cerveja pra casa? Pode comemorar você do telefone 47 98424 final 11. Foi a Bruna do Poço Grande.

0: Devia ter dado muito certo pra Bruna, né? Pra comemorar, só que só pode retirar a caixa de cerveja a partir de segunda-feira.
1: A partir de segunda-feira, é. Minha querida
0: Mas
1: Bruna.
0: Já tem pra comemorar durante a semana também.
1: Claro.
0: Tem que celebrar a vida todo dia.
1: É, isso aí. Pode retirar aqui na segunda-feira, no horário comercial, das 8 às 18. E ela, pô, ela escolhe, né? Se ela se quer ir tomar durante a semana, se deixa pro outro fim de, né? Tem essa
0: pois
1: opção
0: é,
1: também,
0: podia
1: né?
0: Podia ter dado muito certo, né, cara?
1: É verdade. Minha querida Letícia Reinete, considerações finais.
0: Vambora, sextou.
1: Sextou, né?
0: É, agora só trabalha amanhã quem é desorganizado, né?
1: É, isso é uma indireta pra mim, no caso.
0: Um sabadão livre pra mim.
1: É isso aí, bom
0: graças
1: fim de semana. Bom fim de pra você, aproveita bastante, descansa, vai passear?
0: Não, ninguém me tira de casa esse final de semana.
1: Ficar de boa.
0: Nossa, de molho, cozida.
1: É.
0: Mas bom final de semana pra gente também, pra
1: valeu,
0: todos os
1: querida.
0: Ouvintes aí, quem for descansar, quem
1: bom
0: for
1: descanso,
0: desorganizado,
1: né?
0: For trabalhar amanhã, tá tudo certo.
1: É isso.
0: Semana que vem eu vou estar desorganizada também, vou estar trabalhando também, então tá tudo certo.
1: Beleza, minha querida Letícia Reinete, que esteve comigo aqui nessa tarde de sexta-feira, foi muito legal a companhia dela. Eu, Marcelo, né, como disse, vou ficando por aqui, me despeço, mas volto, claro, amanhã, a partir da 1 da tarde, com mais uma edição do Flashback 89, pra gente fazer aquela viagem no tempo e fazer o seu esquenta pro final de semana. Beijo no coração, gente, ótima noite de sexta, se beber não dirija, juízo, e até amanhã, tchau!
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vim atropelando o nosso mestre de cerimônias, aquele que sempre inaugura os nossos 89 na pista, mas é porque a empolgação é boa e é super convincente, porque afinal estamos em plena sexta-feira, início de noite, céu nublado. Que podemos dizer dessa sexta-feira? Foi maravilhosa, foi boa, foi razoável, enfim, não importa a nota que se dê, importante que você encontrou aquelas pessoas que você precisava encontrar, fazia muito tempo que você não os via, e elas apareceram para que você batesse aquele papo descontraído de sexta-feira, é bem típico de sexta-feira, e é exatamente nesta levada, nessa harmonia, que a gente segue em frente com o nosso 89 na pista 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Começamos com o nosso hino oficial de sexta-feira.

Chiquito e Bordenei fazendo total animação no nosso 89 na pista, as escolhidas para abrir o nosso 89 na pista, os primeiros acordes. Ressonantes, inclusive. Esta noite foi com Ana Carolina. Não sei se vocês perceberam, mas esta noite tem a mesma levada, a mesma pulsação e ritmo também de diversão que o grupo Momentos cantou. Só que com uma letra totalmente diferente. Ana Carolina cantando Esta Noite e Grupo Momentos Diversão. Mas, de qualquer modo, foram muito bem-vindas aqui na nossa primeira sequência, sequência de abertura, sequência inicial do nosso 89 na pista. Bailaço também veio, é. Se é para namorar, bebê, vem aqui pra pista. E o hino oficial de sexta-feira ficou por conta dele, de Leonardo. 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
11: Estamos com 6 horas e 30 minutos no 89 na pista. Boa noite para você.
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11: Mais um final de semana chegou por aqui, por aí também. Estamos felizes, sim, estamos contentes, alegres, estamos dispostos a nos divertir neste final de semana, descansar, a relaxar, pisar no freio E é estar do lado das pessoas que realmente se sintonizam conosco. É isso mesmo. É o que acontece com leoninos e leoninas que neste momento, nesta passagem de mais um aniversário, estão se sentindo um pouquinho mais tranquilos. E eles que são super agitados, no melhor sentido da palavra, é claro. São extremamente versáteis, adoram novidades. Quem não gosta de uma boa novidade, não é verdade? Leoninos e leoninas não são diferentes, não são uma exceção à regra, ou é uma regra ou é uma exceção. Mas de qualquer modo, saibamos que nossos queridos leoninos e leoninas estão com uma inspiração fora do comum. Não é além do normal, é que agora há um tempo para que você realmente use a sua criatividade a teu favor e em benefício das pessoas que estão ao teu redor. Isso é muito bom. Melhor presente que esse, olha, somente estar ao lado dela nessa noite bonita. É isso mesmo. Noite bonita de sexta-feira, vamos te presentear com uma carga de gás da Gás Camargo. Oba, vamos aplaudir, senhoras e senhores. Uma carga de gás dos nossos amigos da Gás Camargo. Vamos também te presentear com um sabão em pó, Girando Sol. É acompanhado de um amaciante de roupas da marca IP, apresentando a loja Rabi. E também dois pastéis, mais um caldo de cana. Da parada nota 10, caldo de cana de 400ml. Olha só, parabéns para você que vai participar do sorteio na saideira do grande finale desta noite bonita de sexta-feira, 17 graus. 17 graus de temperatura. Hoje é o Dia Nacional do Suinicultor. Parabéns, suinicultores, para você que cria aqueles porquinhos bonitos. É. Dentro ou fora da pocilga, sim, há aqueles também que preferem deixar os porquinhos mais livres fora da pocilga. Pocilga é o chiqueiro, o curral também conhecido, é isso mesmo. Mas de qualquer modo, fica aí o abraço. Eu sei que não é uma tarefa fácil cuidar desses bichinhos, deixar eles corpulentos e, claro, com aquela musculatura e corpulência, porque criar porcos também não é uma atividade tão fácil assim, a gente sabe disso. Grande abraço para todos os suinicultores ligados aqui no nosso 89 na pista. Voltamos para a pista, sim, claro, já voltamos. Tem gente bacana chegando aqui. Alô, Juliana, Juliana Amara do Santa Terezinha. Gosta muito do Trio da Terra? Claro, gostamos muito também. Alô também para Elias do bairro 7. Pedindo duas vidas e um só coração? Claro! Oi, Bruno do Poço Grande, mandando aquele abraço carinhoso para o marido Maxon, que domingo vai estar comemorando mais um ano de vida. Então, aplausos antecipados para Maxon, que aniversaria no próximo domingo. Grande abraço, valeu, casal, grande abraço a vocês, ótimo final de semana. Abraços também para a nossa querida Marta do Bela Vista. Olha só, manda um pastel pra mim. Ela acabou de enviar uma mensagem. Domingo ela vai de bicicleta. Oh, garota, é isso mesmo. Tomar um caldo de cana. Bacana, gostei, isso mesmo. Grande abraço, minha querida Deco. Pouco a tua música também vai estar aqui na pista, Viajando com Meu Amor. É a pedida de Marta. Valeu, Marta, grande abraço. Boa noite também para Mônica do bairro Barracão, pedindo Rainha Musical, mas é claro, é pra já. Oi também para Dária. Não. Dária, sim, ela está entre elas, entre as pessoas. Eronice Farias, pedindo música para Tere, Renato, Camila, Dária, Nicolete, Carla da Cunha. Todos em plena função e atividade, afinal, sextou. É hora, é momento de curtirmos Barbarella.

complicadas assim, é só descomplicar e pronto. É, Estação Fandangueira, Grupo Sorriso Lindo, Definições. A música que a gente acaba de ouvir pra lá de Bagdá foi aquela Cocandeira que você também ouviu muitas e muitas vezes, e muitas e muitas vezes vamos ouvir ainda no nosso 89 na pista, porque ela combina com a alegria, com a diversão e entretenimento do nosso programa, que vai até às 9 dessa noite com Hortifruti Isabela. 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Na volta do nosso 89 na pista, vamos ter música com Sidney Lima, Viajando Meu Amor. Vamos ter também Portal Gaúcho, sim, Portal Gaúcho, e muito mais no

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2: No 89 na pista, estão faltando 6 minutos para 7 desta noite de sexta-feira.
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2: E no grande final, no final do nosso 89 na pista desta noite de sexta-feira, você está sendo convidado para participar do sorteio. É um sorteio que vai te presentear com dois pastéis mais um super caldo de cana de 400 ml. Presentão da parada nota 10. Vamos se presentear também com um sabão em pó girando sol, acompanhado devidamente de um amaciante de roupas da marca IP, presente da loja Rabi. E é claro, vamos sortear também uma carga de gás dos nossos amigos da Gás Camargo. Música, entretenimento, informação, descontração total aqui no nosso 89 na pista. E o Flávio do Bairro 7 também está aqui. Abraços também para Eduardo, que pede Raça Negra Cigana. Alô, oi, boa noite.
4: Boa noite, Cleiton. Aqui é a Vanessa Maia do Centro. Queria participar do sorteio da recarga de gás e Gás Camargo e também dos dois pastéis mais o caldo de cana da parada nota 10, que é o melhor pastel da redondeza, é de lá. Volta meu nome aí no sorteio. Manda um abração aí pra Lene, pro meu esposo André e minha filhota Jujubinha. Oh. Valeu, bom final de semana.
2: Bom final de semana. Grande abraço também para Maicon aqui do centro, que pede Talagá, sua música é Sozinho na Balada. Sim, daqui um pouquinho. Ainda no programa de hoje também vamos ouvir Caixa 7. Eu ouvi falar de Caixa 2. Caixa 7, nem sabia que existia. Quem tá pedindo é o Valmir Bornhausen, é o nome dele? É ele mesmo. Elinir do Bairro 7 também está aqui. Daqui um pouquinho vamos ter Roberto Carlos. É, tudo indica, já fizemos contato com ele e acreditamos que ele venha. É isso mesmo. Quem tá pedindo Trio da Terra é Juliana Mara. Sim. Trio da Terra, vem pra pista. Abraços também para Elias do Bairro 7, que está ligado aqui no nosso 89 na pista. Alô, minha querida Marta do Bela Vista, que pediu a música Viajando com Meu Amor. Claro que vocês vão perceber que essa música lembra uma outra. Ela, claro, é uma versão, mas muito bem tocada na guitarra de Patrícia Vargas e Sidney Lima. Acompanha então. Vamos lá, vamos curtir.

0: Pra quem gostou, tá aí, guria, Grupo Momentos Guardanapo Rainha Musical acaba de ser acrescentado no nosso roteiro, sim, no nosso, do nosso 89 na pista, Rainha Musical na pedida de Mônica. Bairro Barracão, alô, Bairro Barracão, boa noite, boa sexta pra vocês. E nós continuamos com o nosso 89 na pista com ótimas companhias. 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
2: Estamos de volta ao nosso 89 na pista com 7 horas e 12 minutos. Uma noite boa para você.
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2: 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Temos um grande finale nesta noite de sexta-feira, claro que temos, e você está convidado a participar do sorteio de 1, 2 pastéis, mais um caldo de cana de 400 ml, presentão da parada nota 10. Vamos sortear também uma carga de gás dos nossos amigos da Gás Camargo. Grande abraço, amigos da Gás Camargo. Quem mais está por aqui? Sabe que vai participar também do sorteio de um sabão em pó da marca Girando Sol, devidamente acompanhado, é claro, de um amaciante de roupas da marca IP, presente da loja Rabier. Já voltamos à pista com ótima música. Sim, daqui a pouquinho tem bailaço, tem raça negra também. E amanhã, segundo as boas previsões climáticas, vamos ter um sábado em que há a possibilidade de alguma chuva, mas de intensidade de fraca a moderada, cair sobre as nossas lindas cabecinhas. Isso significa que nós vamos ter uma variação térmica de 12 graus, que será a mínima, e 25 graus a máxima. É, parece que o inverno foi embora, deu adeus, foi embora, é. Bom, de qualquer modo, o domingo não vai ser muito diferente, segundo, claro, as previsões da meteorologia. Podemos ter um sábado também com algumas pancadinhas de chuva aqui, acolá, e aí também. Temperatura mínima também não vai ficar diferente de sábado, ou seja, vamos aproveitar muito bem esse final de semana. Nós continuamos aqui na pista. Algumas participações chegando. Vamos saber quem são? Vamos saber então agora. Alô, boa noite.
4: Boa noite. Aqui é Alice Cima do Pocinho. Queria participar da Casa do Gás. Queria oferecer uma música pro meu marido, pro Jaime Elias, meus filhos, com a minha mãe. E para vocês aí que estão ouvindo, a música do Amado Batista.
2: Ok, grande abraço a todos. Abraços. Abraços também para a nossa querida Ana Felski, do Poço Grande, pedindo Calmon, Amar e Sorrir. Alô também para Kátia Aparecida. Quero ouvir Quarto 12. Alô, boa noite.
5: Boa noite, queria participar do programa de vocês. Meu nome é Antônio, moro na Santezinha. Queria mandar um beijo especial para minha esposa Rosa, depois ela quer muito ela.
2: Boa noite pra você também que tá chegando aqui. Opa, um beijo, tá bom, um beijo pra quem acaba de enviar aqui um, poxa, uma figurinha animada, por sinal. Alô, Dária Nicoletti, tá ligada no nosso 89 na pista. Ela oferece uma música da banda Calmon para Irunice Farias. Então tá combinado, daqui um pouquinho, ainda no programa de hoje. Júlia, do Centro, participa dos sorteios, é claro, garota, seja bem-vinda. Vamos voltar para ver, vamos voltar com boa música? Claro que sim, teve alguém que pediu aqui, eu não tenho certeza. Vamos lá então curtir Mai com Simone. Deixa eu me ver aqui. Eu vou decodificar esse recado aqui. É, agora sim. Vamos ver aqui. Pode tocar a música Boiadeira da Ana Castela, mas quem está perguntando? Quem não está identificado aqui? Mas de qualquer modo, vamos rodar então a música da Ana Castela para esse ser não identificado. Boiadeira.

Sim, é isso mesmo, porque a gente acaba de ouvir aqui no nosso 89 na pista, quarto 12 ao vivo, que foi uma pedida, uma dica, né? O repertório ficou bem mais interessante, claro. Kátia Aparecida pediu, do Gasparinho. Alô, Gasparinho, boa noite. Alô para Maísa Vipio também, boa noite para você. Cigana foi com Raça Negra, a pedido de Eduardo, do bairro Santa Terezinha. Daqui a pouco vamos ter Calmon? Sim! Vamos ter também os atuais aqui na pista. E nós estamos na última companhia de parada, nota 10. Hoje é noite de sexta-feira. Claro que você quer relaxar um pouco, afinal, semana foi agitadíssima, temperaturas altas, sabe como é? A gente acaba se movimentando, compromissos ali, acolá, mas chegou a sexta-feira. Sextou, é como se diz, sextou, então, na sexta-feira a gente vai seguir por um outro embalo. 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
8: A Rádio Top 89 na pista, 7 horas e 32 minutos e 17 graus centígrados de temperatura.
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8: 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Estamos nesse dia 24 de julho de 2026, sim. Está no segundo semestre desse ano, é isso mesmo. Hoje é Dia Nacional do Suinocultor. É bom deixar bem esse registro. A gente sabe que aqui a região também há a criação de suínos, de porquinhos e porquinhas também, é isso mesmo. Abraços a todos os suinocultores ligados no nosso 89 na pista. Ah, no final do programa de hoje, falando em sorteios, vamos sortear então uma carga de gás dos nossos amigos da Gás Camargo, 2 pastéis e 1 caldo de cana, de 400 ml, apresentando a parada nota 10, e também 1 sabão em pó da marca Girando Sol, acompanhado de um amaciante de roupas da marca IP, presente da loja Rabi. Boa noite para William Vipel. Boa noite, Baú Central. Sim, Baú Central. Alô para Alexandre da margem esquerda. Boa noite também para quem está chegando agora. Cristiano da margem esquerda. Pedida de Serrano, chão batido. Dária Nicoletti pedindo uma música da banda Calmon. Oferecendo para Eunice Farias. Sim, hoje o movimento está super agitado e tá bom, tá ótimo. Mas vamos atender os pedidos na medida do possível? Sim. Kátia Aparecida já ouviu e curtiu o quarto 12. A Sueli Bittencourt pedindo uma música com Carlito Baldui. Espero estar pronunciando corretamente esse nome. E Voninho. Voninho, sim. Muito obrigada, mamãe. É essa a música. Vamos providenciar, claro. Valeu, Sueli. Grande abraço. Quem mais aqui? Alô, oi. Boa noite.
9: Boa noite, Cleito. Aqui é Noili, Basilato do Barracão.
8: Oi, Noili.
9: Quero participar das promoções da rádio de hoje. Valeu, querido. Ótimo final de semana a todos e uma
8: nós.
9: Boa noite.
8: Boa noite para nós também, hein? Alô, Rita do Bateias. Alô também. Alô, boa noite.
10: Boa noite, Cleito e amigos da 89 na pista. Aqui quem fala é o Rivelino, morador aqui da margem esquerda. Gostaria de participar aí desse sorteio da noite e também pedir uma música com som 7, Gelatina, e desejar um ótimo e abençoado final de semana para todos. Valeu, um grande abraço.
8: Abraço também para a Natasha Maba. Oi, Natasha Maba. Oi. Alô também para Thaís do Santo Terezinha, daqui a pouquinho vamos ter atuais, ela vai anunciar a música. Oi também para Maicon, pedindo a música com Talagaço, Sozinho na Balada.

Raiz do Santa Terezinha pediu e curtiu os atuais do outro lado da cidade, acompanhado dos mariachis. Sim, as cornetas dos mariachis vieram junto. As cores da vida com Sandro Coelho e o Porto do Som, que maravilha! Daqui a um pouquinho vamos ter serranos e vamos ter também Texaleira. 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
5: 89 na pista, estão faltando 10 minutos para as 8.
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0: Gente bacana chegando aqui pelo 988-230738. Alô? Fábio Bruno Baila, grande abraço. Boa noite também para Rita do Bateias. Oi também para Sueli Bittencourt. É, daqui a pouquinho vamos ter música? Sim. Alô também para a nossa querida Sabrina dos Santos, pedindo uma música Loira do Carro Branco. Quem tá pedindo cá, sim, Dária Nicoletti pedindo Calmon. Se Calmon já está aqui com Baby, chama que eu vou. Abraço também para William Vipel, do Baú Central. Ah, quem mais? Acho que é Ana Fels que também pediu. É, daqui a pouquinho o Calmon vai atender a dois pedidos simultâneos. Ah, é isso mesmo. Alô, boa noite também para Vera do bairro 7. Alô, oi, boa noite.
1: Boa noite, Cleito. Aqui é Ana Carolina de Ilhota. Quero participar do sorteio ali da parada nota 10 do pastel e do caldo de cana. Manda pra mim, sempre ligadinha na melhor rádio. Uhul, sextou!
0: Valeu, Gaureto. Ótimo final de semana também para Silvana Arraial. Ótimo final de noite pra ti também. Alô, oi. Para... Oi, boa noite.
2: Alô, boa noite. Boa noite. Sou Osni aqui do Gasparinho. Também quero participar do sorteio. Valeu, obrigado.
0: Abraço também para a Josi do Gasparinho. Oi, Josi. Oi também para Dair da Silva. Último baile, a pedida dele. Alô também para Cristiano da Margem Esquerda e o Serrano é a pedida dele.

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Olha só que união perfeita, música bonita, vozes super afinadas deles, Corpo e Alma e Marcos e Belotti, data especial que veio na pedida do, ou da melhor, perdão, Cristiane dos Santos. E mandando um abraço para toda a família Castilho. Alô, abraço para toda a família Castilho. É, quem mais apareceu por aqui, hein? Ah, grupos Garotos Tradição, Vem Me Amar, que bonita. Calmon Baby, chama que eu vou. Daqui a pouquinho vamos ser nativos. É possível também que João Luiz Correia venha para o nosso 89 na pista. Vamos ter também Gelatina com som 7, é o que tudo indica. Vamos para o intervalo, estamos com 16 graus aqui no bairro 7. Estamos em Gaspar, Santa Catarina, Planetinha Terra. Meu nome é Cleiton. Daqui a pouquinho a gente volta com várias participações, chegando pelo 988-230738. 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
6: 8:08 no 89 na pista. Boa noite.
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6: 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É claro que vou lembrar a você que no final do programa, nas 9 badaladas do famoso Grand Finale, vamos sortear 2 pastéis mais um caldo de cana de 400 ml, presentão da parada nota 10. Vamos sortear também uma carga de gás da Gás Camargo. Ei, que maravilha! E vamos sortear também outro presentão da loja Rabir. Um sabão em pó da marca Girando Sol, acompanhado de um amaciante de roupas da marca IP. Presente da loja Rabir. Daqui a pouquinho vamos ter quem? Gelatina, sim, gelatina. Ah, e vai ser muito bom a gente curtir a pedida, na verdade. Daqui a pouquinho vamos saber de quem é. Uhum. Daqui a pouquinho no nosso 89 na pista. Alô, Mary Castilho do Gaspar Mirim. Oi. Oi também para o Wendy do Bateias. Ótimo final de semana para ti também. Abraço para Sabrina Nicoletti, sim, grande abraço. Abraços também para a nossa querida Paola Santos. Grande abraço para ti, minha querida. Ah, Ednei do Bairro 7, grande abraço, ótima noite. Quem mais aqui? Ilso Castilho também está na pista. Boa noite. Letícia Dorof, Gaspar Alto. Ah, alô, oi, boa noite. Alô, alô.
8: Boa noite, Cleiton. Aqui é a Rosilaine do Bairro 7. Gostaria de participar do sorteio e toca uma música da Marília Mendonça para nós.
6: Ok, grande abraço. Joel Castilho do Gaspar Mirim. Grande abraço, Joel. Alô, oi, boa noite.
9: Boa noite, Cleiton. Aqui é Orlando do Bairro 7. Sim. Gostaria de participar do sorteio.
6: Claro.
9: Sextou! Amanhã nós vamos trabalhar.
6: Ok. Adair da Silva do Santa Terezinha, grande abraço, boa noite. E lá vamos nós, voltamos para a pista, sim, daqui a pouquinho vamos ter Trio da Terra. Bom, é, Trio da Terra vem também para a pista. Alô, oi, boa noite.
10: Boa noite, Cleito e amigos da 89 na pista. Aqui quem fala é o Rivelino, morador aqui da margem esquerda. Gostaria de participar aí desse sorteio da noite. E também pedir uma música com som 7, gelatina, e desejar um ótimo e abençoado final de semana para todos. Valeu, um grande abraço.

Claro que o cavalo fica fora do salão e enquanto isso, João Luiz Correia e o Tchê Barbaridade faz a festa. Anima todos que estão na pista aqui da 89. Caminhonete branca com ele, claro, Caolim, Paulinho Mocelim vai vender tudo e vai se mandar com a caminhonete branca. A primeira vez foi com os Nativos, música muito bonita. Hoje é dia do suinicultor e hoje então, 24 de julho, dia do criador de suínos. Boa noite para você também que está de aniversário. Boa noite para você que está no nosso 89 na pista, aí na tua cidade, no teu bairro, no carro. Não está no carro, onde você está nesse exato momento, ainda continua a tua atividade, é isso mesmo, alô para você que está na internet, enfim, ouvindo o som da 89 na pista, que faz aquele breve, rapidíssimo intervalo, vamos, depois vamos ter Corpo e Alma, Grupo Tradição e muita música boa que você vai gostar também. Eu tenho a maior, absoluta certeza.

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5: 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A temperatura está na marca de 16 graus centígrados. É isso mesmo. Estamos com 8:28. Esse é o nosso 89 na pista. E na pista permaneceremos até as 9 horas, quando faremos aquele sorteio que você adora participar. Sim, vamos sortear no programa de hoje. Dois pastéis, mais um caldo de cana de 400 ml e presente da parada nota 10. Vamos sortear também um sabão em pó da marca Girando Sol, acompanhado de um amaciante de roupas da marca IP, presente da loja Rabi. Além de uma carga de gás da Gás Camargo. Três supers presentes, teve super presentes, é isso mesmo. A língua dá uma empatada aqui, mas eu acabei. Acabei chegando no tom, isso é muito bom. Alô, noite boa para Éder, do bairro Figueira. E beijos para as filhas Antonella e a Karateca Eloá. Valeu, garota. Os. Pedindo castração ao pialo. Sim, se der tempo, vamos, claro. Vamos curtir juntos. Alô, Lise, do bairro 7, minha querida, noite boa pra ti também, hein? Oi também para Adriana do Gaspar Mirim, boa noite pra vocês também. Kélita do Santa Terezinha. Alô, para amigo Rodinei do Gaspar Mirim. Alô, boa noite.
7: Boa noite, Cleiton. Aqui é a Cláudia do bairro 7. Eu gostaria de participar do sorteio.
5: Ok, Cláudia, seja bem-vinda. Alô também para Sabrina do Gasparinho. Beijos, claro. Ótimo final de semana para ti também. Valdemir do Gasparinho também participa dos sorteios. Manda aquele beijo carinhoso para a esposa, mulher, Sabrina. Ótimo final de semana, casal. Valdemir e Sabrina do bairro Gasparinho. William Souza de Ilhota também está na pista. Noite boa também para Mary Castilho do Gaspar Mirim. Oi, também para Wendy do Bateias. Oi também para Kátia Sabrina. Sabrina dos Santos, é melhor. Agora sim, agora acertei. Paola, és tu, sim. Paola Santos também está na pista. Olha quanta gente bacana, gente simpática. Final de semana chegou. Vamos daqui a um pouquinho com Corpo e Alma? Sim, Corpo e Alma já está aguardando, está aqui do lado da pista. Estão ansiosos para cantar contigo também. Eu sei que você gosta do Corpo e Alma. Alô, manda look? O que é isso, mandar look? Não entendo isso, o que é isso? Passa, manda look. Pode, bom, vou mandar um alô. Acho que entendi agora. Manda um alô. Agora entendi, desculpa. Um alô para as netas que estão curtindo a rádio, mas quem são as netas? Quem está enviando? Quem? Não está identificado? Vou ter que buscar aqui. Ah, sim, encontrei aqui. Mensagem não identificada de Ivone do Barracão. Está curtindo e também via. Beijos carinhosos para as netas. Ok. Seria bom se tivesse os nomes das netas também, para que a gente pudesse identificá-las também. É isso mesmo? É isso mesmo. Ah, Trio da Terra já está aqui também. Trio da Terra vai cantar aqui no nosso 89 na pista. Pedida da Juliana Mara Martins. Ah, sim, agora veio. Ó, exatamente, a mensagem foi complementada. É, Ivone, então, manda aquele beijos carinhosos para as netas Larissa e Marcele. Abraços! Oh, uau! Alô, boa noite. Oi, boa noite.
8: Boa noite, Cleito. Tudo bem? Aqui é a Fernanda do bairro Bateias.
5: Oi, Fernanda.
8: Tô ligadinha no 89.
5: Ô, garoto, que
8: coloca
5: bom.
8: Coloca eu aí pra participar dos sorteios.
5: É mesmo? Beijo. Beijo, seja bem-vinda. Tá faltando beijo? Será?

Quando encontrar mais uma vez, eu me lembrei que você, Leonino e Leoninas, me lembrei não. Na verdade, eu recebi uma mensagem vinda lá de fora da janela. Os corpúsculos astrais me disseram que há Leoninos e Leoninas que reencontraram aquelas pessoas que te fizeram enxergar que é possível mudar a tua realidade para melhor. E essas pessoas simplesmente, assim do nada, reapareceram na tua vida. Esse é o maior presente que você poderia ter nesse aniversário. Então, parabéns, Leoninos e Leoninas, por esse presentaço. A música de Oswaldir e Carlos Magrão é que me inspirou a te lembrar ou a te dar essa, te fazer essa lembrança tão necessária e útil. São Marino nunca mais para sempre? Será isso mesmo? Bate coração, trio da terra, o trio da terra, que são de Campo Herê, de Santa Catarina, no oeste catarinense. Teve alguém bacana que pediu aqui o trio da terra. É, foi ela, Juliana Mara Martins, do Santa Terezinha. É, muitos pedidos, sexta-feira há um congestionamento e infelizmente não dá para atender a todas as solicitações, a todos os pedidos. De qualquer modo, o nosso 89 na pista faz aquele breve, rapidíssimo intervalo para voltar rapidamente com Calmon e aqui no 89 na

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2: 89 na pista, estão faltando 12 minutos para as 9.
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2: E voltamos na pista para nos divertirmos. Afinal, tem mais 89 na pista até as 9 horas. Abraços a todos que interagiram, participaram do programa, estiveram aqui, dançaram junto, pediram música e estão felizes com mais um final de semana. Vamos nos alegrar? Alegria, formosa centelha divina, Calmon chegando.